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4: 21 horas e 14 minutos.
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6: Opa, já estamos de volta, já tomei meu cafezinho ali, meu pãozinho de queijo e agora vamos seguindo com mais moda.

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1: Mais um modão que nós ouvimos juntos em nosso programa Sertanejo Classe A. Daqui a pouquinho tem mais músicas.
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2: 21:29.
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1: Você está ouvindo o sertanejo classe A, de volta com você com mais um bloco de música boa.
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1: Mais um modão que nós ouvimos juntos em nosso programa Sertanejo Classe A. Daqui a pouquinho tem mais músicas.
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1: Daqui a pouquinho tem mais após o nosso giro. Aguenta aí que eu volto já.
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3: 22:02.
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1: Você está curtindo o Sertanejo Classe A, na comunicação desse amigo de vocês, o Elbert Andrade, abraçando você, amigo ouvinte, em toda a nossa cidade e região, curtindo o nosso programa.
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0: do amigo Elbert Andrade. Obrigado você mais uma vez pela companhia, pela audiência. Estaremos de volta na próxima edição. Um abraço e até lá.
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0: 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Pensamentos que edificam. Não perguntes o que a tua pátria pode fazer por ti. Pergunta o que tu podes fazer por ela. John Kennedy. 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
1: 22:20.
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gente, como vocês estão? 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
3: 22:33.
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0: Muito boa essa sequência, uma melhor que a outra. Já já tem mais.
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4: 22:46.
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2: 23 horas.
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0: 23:14.
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0: As mais belas canções estão aqui no Cidade Love. Já já tem mais pra você.
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2: Jesus disse: felizes os que promovem a paz, porque serão chamados filhos de Deus. A paz não é somente a ausência de guerras e injustiças. A paz acontece quando existe união entre as pessoas, diálogo, respeito, solidariedade e confiança. Pratique a paz na sua própria família. Lembre-se, a paz começa em casa.

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1: 23:29. 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

0: mais belas canções estão aqui no Cidade Love. Já já tem mais pra você.
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0: Que pena, gente. Essas foram as últimas de hoje do Cidade Love. Voltaremos na próxima edição.
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2: Zero Hora.
3: Rádio Grande Lago, ZYJ 330, 580 kHz, localizada na Avenida Brasil 1720, primeiro andar, em Santa Helena, costa oeste do estado do Paraná, Brasil. Encerra neste instante suas transmissões referente a este dia. A você que nos dá o carinho da audiência, mais uma vez, muito obrigado. Amanhã voltaremos a nos encontrar para mais um dia de trabalho, com muita informação, música e entretenimento. Boa noite.

0: 5 horas.
1: Neste momento, a Rádio Grande Lago, ZYJ 330, 580 kHz, com estúdios situados na Avenida Brasil, 1720, primeiro andar, município de Santa Helena, estado do Paraná, inicia suas atividades referentes ao dia de hoje. Senhor, no silêncio deste dia que amanhece, venho pedir-te a sabedoria, a paz e a força. Quero olhar hoje o mundo com olhos cheios de amor, ser paciente, compreensivo, manso e prudente. Quero ver teus filhos, meus irmãos, além das aparências como tu mesmo os vês. E assim, não ver senão o bem em cada um.

seja tão bondoso e alegre que todos quantos chegarem a mim sintam a tua presença. Reveste-me de tua beleza, ó Senhor, e que no decurso deste dia

5 horas, 5 minutos, 5 e 5, minha gente. Bom dia, bom dia, bom dia, meus amigos, bom dia, minhas amigas, bom dia, meu compadre, minha comadre. Bom dia para vocês todos aí do interior e da cidade. Estamos chegando. Estamos chegando na manhã, estamos chegando na madrugada, os heróis da madrugada por aí. Com mais um programa Alvorecer de Minha Terra. E hoje já é quarta-feira, minha gente. Hoje já é quarta-feira, Brasil.

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1: Tá na hora, minha gente. Vamos acordando, tá na hora, vamos se mexendo. Vamos jogando água nessa cara aí, vamos lá, gente.
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1: Esse sono pra bem longe. Vamos mandando esse sono aí pra bem longe, essa preguiça. Vamos lá, gente, tá na hora. Eu sei que tá friozinho e tal, né? Vamos acordar aí. Vamos se mexendo. Hoje é quarta-feira. O bom é que hoje é quarta-feira, dia 9/9/2026. Obrigado, nosso bom Deus, pelo acordar, pelo dia de hoje, pelo trabalho aí, gente. Ei, coisa boa, hein? Pela família.
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1: Pela saúde, por vocês aí do outro lado, a nossa amizade, né, através do rádio. Tudo isso a gente deseja para vocês. Só coisas boas no dia de hoje. Vamos devagar e sempre, minha gente.
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1: O galo velho tá cantando aí, meu povo. Vamos lá.
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1: Hoje é, então, quarta-feira, dia de namorar, dia de feira. É, hoje tem a feira, né, na Praça Central, então. Dia de futebol, já falamos, né? Dia de mais um dia pra gente viver, né?
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1: Hoje é o dia 252 do ano. 69,9% do ano já está aí se passando. Vamos lá então, minha gente, na nossa programação Grande Lago. Vamos abrindo o programa de hoje com muita alegria e tomando mate, né? E coisa boa.
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1: A temperatura hoje está em 17 graus.
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1: Umidade relativa do ar, 94%. Há uma previsão de chuva para hoje, viu, gente? E você vai ligando pelo WhatsApp aí, né? Mais tocado e acionado, 4532681212. Vamos tomando mate juntos aqui na nossa madrugada. Bom dia.

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12: Ao enfrentar as situações impossíveis, as pessoas que amam o seu país podem mudá-lo. Barack Obama.
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0: 5 horas 20 minutos, 5:20. É, o tempo passa, hein, gente? Bom dia. Pessoal tomando mate por aí, um cafezinho. Vamos lá, tá na hora, gente. A previsão de chuva para hoje. Será que a previsão de chuva é para hoje? Vamos conferindo lá. É, tem cerca de 10 a 11 milímetros de chuva para hoje, gente, com 98% de probabilidade.
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0: Hoje, quarta-feira, para quem já acordou, o meu bom dia. Obrigado, Deus, por mais um dia. Alô, Célio Creal. Tudo bem aí, meu amigo Célio? Bom dia. Aqui na nossa programação Grande Lago. Alô, bom dia.
2: Bom dia, Kenny. Tudo beleza?
0: Tudo certo.
2: Hoje, quarta-feira. Ainda bem que não tá tão frio também de novo, né, Kenny?
0: Isso é verdade.
2: Tá bom, Kenny? É, toca a música Mundo Velho, beleza?
0: Valeu, Nica, aquele abraço, um abraço, obrigado pela audiência. Deve estar aí com o fogãozão, com o jipão aí já, né? Queimando uma lenha, se esquentando, o nosso bom dia. E o Vino por aí, né? Já quase, né? Dando uma vontadezinha. Mas já passou de levantar. Bom dia, está saindo um verde. Bom dia, meu amigo André Pescador. Com muita mal, não é mal, velho, é Marcela, muito chá. Aí até vou puxar no zoom aqui. É. Esse dá lucro pra quem vende chá, né? Ele e a Nica, né?
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0: Bom dia, meu povo.
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0: Vamos lá, vamos trazendo música aqui na nossa madrugada. Vai ligando, vai participando aí, meu povo.

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0: 5 horas mais 33 minutos, hein, gente? 5:33, bom dia.
1: Bom dia, bem clareando.
0: É isso aí, meu povo. Bom dia, bom dia, bom dia. Aqui na nossa programação. Ah, Marcela, ele sabe onde pega, onde colher a Marcela. Toda sexta-feira santa, né? Que beleza, hein? Mas usando desse jeito que você usa, brincadeira, viu, André? Mas usando do jeito que você usa aí, tem que ser de caminhoneta, né? Obrigado, André. Pescador aí, só pra dar risada, viu? Bom dia, pessoal da madrugada com a gente. Vamos lá, meu povo. O galo já tá cantando, o sabiá também aí. É, gente. Pessoal aí já vamos acordando, hoje é quarta-feira. Sabiá já tá cantando faz tempo, né? Quem tem ganizé em casa, então, meu Deus do céu. O que canta esse galinho, hein? Ah.

0: presidenciáveis já gastaram 74 milhões nas campanhas com publicidade, estratégia digital, voos e advogados. É isso aí, gente.
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0: Começa hoje o prazo para candidatos, partidos, federações e coligações apresentarem prestação de contas parcial da campanha.
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0: Fachin dá 72 horas para Mendonça se manifestar sobre afastamento de Andrei. O chefe lá da PF, né? Eu sempre digo que injeção na testa dos outros não dói, né? A AGU aponta a invasão de Mendonça em prerrogativa de Lula. Delegados da PF defendem que apenas plenário do STF poderia tomar a decisão.

0: de inelegibilidade de Lula. Na ação, a defesa de Flávio Bolsonaro acusa Lula de abuso de poder político, abuso de poder econômico e uso indevido dos meios de comunicação social em razão do desfile da Acadêmicos de Niterói no Carnaval 2026, que homenageou o presidente com o enredo "Do Alto do Mulungu Surge a Esperança". Lula, o operário do Brasil. Sofrendo por querer ver. E segue a matéria aí, gente. Uma matéria longa e interessante, né? O pessoal para um pouquinho para dar uma observada aí nos detalhes, né? STF, o Supremo Tribunal Federal, e ebulição. O que está por trás do afastamento do diretor da PF?
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0: A inteligência do

houve uma investigação e um alerta, né? Vamos dizer assim, estava se criando uma investigação, se fazendo uma investigação sobre ele, né? Sobre o ministro. Ele descobriu, né? E usou a própria lei lá das fake news e tal, né? É. A lei tão defendida por Moraes, né? Alexandre Moraes, está sendo usada agora contra ele, né? Para você entender um pouquinho do que está acontecendo lá. É uma loucura, né?

vamos em frente com a nossa manhã. Bom dia, meu povo. Destaque aqui no nosso programa, na sequência, vem aí, o Célio pediu aqui, ó, a música Batendo Água. Bom dia.

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0: Vamos lá, gente, agora são 5h49. Mandar um abraço, Joãozinho de Angola também. Bom dia, Joãozinho. Estou preparando mate, ouvindo o programa. Manda a música, João Boiadeiro.
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0: Do Moreno e o Moreninho.
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0: Vamos lá, eu vou trazendo a primeira aí pra Nick que pediu, ó. Mundo Velho. Ei, Mundo Velho, hein? Já cantava o Tião Carreiro Pardinho.

0: Lourenço e Lorival, pedido de um pai aqui na nossa programação, fechando essa primeira hora.
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0: E daqui a pouquinho já tem na sequência aí o Momento Espírita, hoje apenas um filho. O tema de hoje, apenas um filho. Já já então, na sequência aqui da nossa manhã da programação, eu volto daqui a pouquinho, não saia daí. 6:01.
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4: Chega, pensei que estava certo. Assim eu peço a palavra para dizer que pelas gramáticas você não estava nada certo. Porque deveria dizer cheguei a pensar, com o verbo auxiliar concordando com o sujeito, eu cheguei, e o verbo principal no infinitivo depois da preposição a. Essa construção chega a pensei é classificada pela norma culta como um desvio gramatical, um erro de concordância, mesmo na linguagem oral, mesmo informalmente. Então use cheguei a pensar, cheguei a fazer, cheguei a acreditar e por aí.
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apenas um filho. Na aldeia era comum se encontrarem as mulheres na praça, em torno do poço que servia a comunidade. Era o momento em que elas faziam pequena pausa em seus tantos afazeres, aproveitando para trocarem ideias, conversarem a respeito das novidades, que afinal não eram muitas. Naquela manhã, encontraram-se três mulheres ao lado do poço. E enquanto retiravam a água e enchiam seus potes com o precioso líquido, puseram-se a conversar. Falou a primeira: "Meu filho é muito forte, corre e pula. É com alegria que eu vejo disputando corrida com outros meninos e vencer a todos." A segunda disse logo em seguida: "O meu filho canta com os passarinhos. Acorda pela manhã e canta. Conhece belas canções e enche de harmonia os meus ouvidos." E porque a terceira mulher permanecesse em silêncio enquanto despejava a água do balde em seu pote, um homem que as observava perguntou: "Você não tem filhos?" A jovem olhou para ele e respondeu com delicadeza: "Tenho um menino, mas ele é um menino normal como todas as crianças." Com seus potes cheios d'água, as três mulheres foram caminhando de retorno aos seus lares. No meio do caminho, pararam para descansar, e o homem sentou-se ao lado delas. Passados poucos minutos, elas viram seus filhos vindo ao seu encontro. O primeiro vinha pulando pequenos obstáculos pelo caminho e correndo. Notava-se-lhe a vivacidade, a agilidade. O segundo vinha cantando uma linda canção e sua voz soava de forma encantadora. O terceiro simplesmente vinha andando, mas ao ver sua mãe, foi em sua direção e a abraçou com especial carinho, como se lhe desejasse transmitir energias renovadas. Depois, abaixou-se, pegou o pote cheio d'água e foi andando, no rumo de casa. Nesse momento, as três mulheres se voltaram para o homem que continuava sentado à beira do caminho e lhe indagaram: "E então, o que o senhor achou dos nossos filhos?" O homem levantou-se, demonstrando que prosseguiria seu caminho, e respondeu de forma sábia: "Realmente, eu acabei de ver três meninos, mas vi apenas um filho." No Código Divino que conhecemos como Decálogo, que nos chegou através do grande legislador hebreu, está escrito: "Honra a teu pai e tua mãe, a fim de viveres longo tempo na terra que o Senhor teu Deus te dará." A exortação nos remete ao preito de gratidão que devemos ter para com aqueles que são os responsáveis pela nossa vida na terra. Os que nos geraram um corpo, a fim de que espíritos imortais transitemos pela terra, progredindo e crescendo para a luz. Honrar pai e mãe é estar atento às suas necessidades, é auxiliá-los nas tarefas, é lhes dizer da gratidão com afagos, carinho. Mesmo que possamos dizer que deles, por uma ou outra razão, não recebemos carinho, apoio, atenção maior, não nos esqueçamos de ser filhos. Qualquer que seja a circunstância, eles nos permitiram viver. E por isso estamos aqui, nesta abençoada escola chamada Terra, um planeta de tantas belezas e generosas bênçãos. Pensemos nisso.

E assim chegamos ao final de mais um Momento Espírita. Hoje, quarta-feira, 9 de setembro de 2026. 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

6:12, 6:12, aí minha gente, bom dia. Estamos chegando já na segunda hora do nosso programa, né? 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

Um abraço para comadre Celoni Bender. Ô Celoni, tudo bem, comadre? Bom dia, tá tomando mate? Bom dia, é mais uma manhã, mais uma chance de recomeçar com fé. Deus já preparou coisas boas que ainda não chegaram aos seus olhos. Confie, entregue e viva esse dia com leveza e esperança. Deus te abençoe. Você também, nossa querida ouvinte,

0: 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A pátria não é a terra. No entanto, os homens que a terra nutre são a pátria. Tagore.
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6:24, 6:24, gente. Um abraço a comadre Seloir, está aí na nossa audiência. Bom dia, bom dia, bom dia, que Deus abençoe o nosso dia e seja a nossa proteção, que Ele nos livre de todo mal e nos ensine a exercer a fé, o amor e a gratidão. Amém, né? A Seloir e a família, bom dia. Alô, Jonathan Glink. Lá em São Vicente Chico, já acordadito, ouvindo o nosso programa, tomando um rico tererê. Com o Pedroso Despachante, nós vamos trazendo aqui a previsão do tempo para hoje, quarta-feira. Está marcando cerca de 11 milímetros, com 98% de probabilidade. Para amanhã, quinta-feira, 80 milímetros, gente. É muita chuva que vai vir amanhã, hein? 98% de probabilidade. 23, 24 milímetros para a sexta-feira, com 98% de probabilidade. Tem um pouquinho no sábado, tempo nublado no domingo e volta a firmar aí a semana que vem. Tá bom? Chuva somente até sábado. A previsão, portanto, de ocorrer aí a ocorrência de chuva até o sábado. Amanhã, né? Tem cerca de 80 milímetros amanhã. Já perdi noites de sono, sofrendo por querer ver. 6:26, não, é sexta-feira, né? É isso? Deixa eu ver aqui. Vou até confirmar novamente que é muita chuva aqui, gente. É quinta-feira, amanhã. Inclusive agora eu acabei abrindo aqui novamente, fechei e abri. Já diminuiu um pouquinho aqui, ó. 73, 74 milímetros de chuva para quinta-feira. Muda todo instante, né, gente? O tempo está aí sendo influenciado pelo Super El Niño, né, gente? Agora 6:27, já tem também o destaque para o Homem e a Terra, o programa do IDR Paraná. Antes que me enlouqueça, por favor, esteja. Gente, hoje é dia de feira. 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Nós vamos trazendo música. Já tem O Homem e a Terra. Não saia, eu volto daqui a pouco.

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1: Olá, meu amigo, minha amiga, pedimos licença para chegar mais uma vez na sua casa, aí no seu trabalho, né, onde você estiver, trazendo para você, para sua família, para todo mundo, né, que sempre está por aí, mais uma nova edição do programa O Homem e a Terra, serviço de comunicação do IDR Paraná, que é o Instituto de Desenvolvimento Rural do Paraná e a Par Emater. Aqui na produção e apresentação, estou eu, Amarildo Alba, conversando com você nesta quarta-feira de Lua Minguante, 9 de setembro de 2026. Dia do Cachorro Quente, dia dos movimentos sociais e históricos, dia do administrador e dia do médico veterinário também. E a gente começa aqui o nosso trabalho fazendo um convite para você, meu amigo, para você, minha amiga, das regiões de Paranavaí, Maringá e Cianorte. A gente está convidando você, olha só, para participar do Dia de Campo sobre Conservação do Solo, que acontece agora na próxima quarta-feira, dia 16 de setembro, a partir da 1:30 PM, lá na Fazenda Água Viva, em Cruzeiro do Sul, né? Então vai ser uma reunião bem prática, com você tendo a oportunidade de conhecer diversas soluções técnicas que podem ajudar na conservação do solo e da água e também melhorar a sustentabilidade aí das atividades econômicas desenvolvidas no espaço rural. Você que ficou interessado em participar, pode saber mais detalhes sobre como chegar no evento, né? Na Fazenda Água Viva, falando com o nosso extensionista que trabalha num dos escritórios do IDR Paraná, antiga Emater, em municípios das regiões de Paranavaí, Maringá e Cianorte. E agora a gente traz aqui o comentário do zootecnista Murilo Shibata, extensionista do ITR Paraná de Marechal Cândido Rondão, que vai falar dos fatores, né, que interferem na eficiência alimentar da vaca de leite. Vamos ouvir.
2: Nós estamos procurando alertar o produtor que, por mais que a gente consiga produzir um alimento volumoso de qualidade, seja silagem, seja pastagem, a conversão desse alimento em produto leite, ela requer uma série de requisitos para que a gente seja o mais eficiente possível. O que eu quero dizer com isso? Assim como o produtor de aves, o produtor de suínos, está bastante familiarizado com o termo conversão alimentar, que é quanto que o animal comeu para produzir uma unidade do produto carne, o produtor de leite, ele também tem que se atentar a um indicador de eficiência chamado eficiência alimentar. Esse indicador, ele vai dizer para o produtor de leite quanto de leite que a vaca dele conseguiu produzir a partir do consumo de 1 quilo de matéria seca de alimento, né? E essa conversão, é importante que o produtor tenha noção de que fatores estão relacionados a ela, porque quanto mais eficiente uma vaca, mais eficiente será a propriedade no sentido de melhores indicadores técnicos e, consequentemente, melhores indicadores econômicos. Eu posso enumerar para os produtores que estão ouvindo o programa 4 principais grandes grupos de fatores relacionados à eficiência alimentar da vaca leiteira. Primeiramente, a gente não pode deixar de falar do animal. A vaca leiteira, a sua capacidade genética de produção de leite, o estágio que ela se encontra em lactação, a sua idade, vão nos dizer muito sobre o seu potencial de produção de leite, assim como a sua própria saúde. Nós sabemos de animais que foram acometidos por mastite ou tiveram problemas metabólicos que também provavelmente terão a sua eficiência alimentar comprometida com o passar do tempo. Quando a gente fala do animal, a gente também tem que falar do seu ambiente. Aqui no Oeste, em função do calor que normalmente faz aqui em grande parte do ano, acaba comprometendo também a eficiência alimentar, porque a vaca acaba direcionando parte do consumo de calorias diárias dela para mecanismos de manutenção. Outro ponto importante em relação ao ambiente

0: da silagem, a qualidade do volumoso principal, seja ele um volumoso conservado, seja ele uma pastagem, é importante sempre o produtor levar em consideração. Fora isso, né, ou melhor, a junção disso tudo no manejo que a propriedade adota também é fundamental para que o produtor alcance bons indicadores de eficiência alimentar no seu rebanho. Um abraço a todos e até a próxima.
1: E agora contamos para você que temos 3 caminhadas na natureza confirmadas para acontecer aqui no nosso estado neste próximo domingo, dia 13 de setembro. Então, em Irati, teremos lá o circuito Cachoeira do Pinho, com 12 quilômetros de percurso e que sai às 8 da manhã do Eco Parque Pinho de Baixo. Em Ortigueira, a caminhada Circuito Fábrica Chafransky, com 16 quilômetros e partida marcada para as 8 da manhã do Espaço Paraíso, que fica na comunidade Lajado Bonito, e em quarto centenário Circuito Caracol Paradão, com 14 quilômetros, saindo às 8 horas da manhã da Associação dos Funcionários Públicos do município. Então, a caminhada de quarto centenário tem 300 vagas, a de Ortigueira, 700, e a de Irati, 1000 vagas. Aliás, essa de Irati também vai ter a feira da agricultura familiar com a venda, né, de produtos colhidos ou elaborados por produtores rurais do município e da região. Você que ficou interessado, né, nos dois eventos aí, pode conseguir mais informação falando com o pessoal da Secretaria Municipal de Turismo desses municípios onde acontecem esses eventos, né, essas caminhadas, ou ir até o nosso site na internet, procurar lá pelo calendário anual das caminhadas na natureza, onde tem detalhes sobre esses circuitos que a gente citou e também sobre os demais, né, que ainda devem acontecer aqui no nosso estado até o final deste ano. E agora a gente atualiza você sobre a situação de mercado dos principais produtos de nossa agricultura, de nossa pecuária, acessando o relatório com pesquisa de preços que o Departamento de Economia Rural, que é o DERAL, lá da Secretaria da Agricultura, divulgou no final da última semana, né, antes do feriado. Vamos lá, vamos ver aqui. O café beneficiado, bebida dura tipo 6, vendido por R$ 1.554,00, a saca de 60 quilos. A erva mate em folha, produto colocado lá na indústria, né? R$ 18,29 a arroba. O arroz agulhinha em casca, R$ 108,00, a saca de 60 quilos. Feijão preto, R$ 199,00. E o feijão carioca, R$ 274,00, a saca de 60 quilos. Todos os produtos, né, que mantiveram aí uma certa estabilidade no preço em relação à semana anterior. Milho amarelo, R$ 58,79 a saca de 60 quilos. Mandioca, padrão de amido 580 gramas, R$ 589,00 a tonelada. Soja, R$ 136,00. Trigo para pão, pH 78, pH de referência, 77 a saca de 60 quilos. Boi em pé, 352 a arroba. Vaca em pé com padrão de corte, 317. E o suíno tipo carne em pé, preço pago ao criador independente, né? Aquele criador que não é integrado à indústria, R$ 4,74 o quilo. Terminamos, né, o nosso trabalho de hoje. Vamos ficando por aqui, desejando a todos vocês uma ótima quarta-feira e até amanhã, quando estaremos aqui de volta, né, nesta mesma emissora, neste mesmo horário, para conversar com você, trazer para você, aí para sua família, para todos que estão por aí, mais uma nova edição do programa O Homem e a Terra. Forte abraço, fiquem com Deus e até lá.
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0: Muito bem, minha gente, 6 horas mais 44 minutos, já 6h45. 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
0: 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Bom dia, meu povo, aqui na nossa programação Grande Lago para vocês, o rádio, hein? Pessoal todo em toda a nossa região. Vamos acordando, o galo já tá cantando faz tempo, meu povo.

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1: Esta semana, e já tivemos ontem, né? Libertadores da América. A quartas de final acontecendo já os primeiros jogos. Ontem nós tivemos Fluminense 2, Platense 0. Bom resultado para o Fluminense, né? Jogando em casa. Hoje tem Palmeiras e LDU Quito às 19 horas. Hoje ainda tem Estudiantes e Corinthians, né? Corinthians jogando fora às 9:30 da noite. Amanhã, 9:30 da noite, tem o Flamengo também jogando fora, encarando o Independiente del Valle.

0: Quarta-feira, minha gente, já é quarta-feira, né? Nós temos também aqui, gente, as partidas durante a semana. Já começou aí a Libertadores, né? Novamente, a fase da Libertadores. Temos aí as quartas de final também. Da Sul-Americana. Ontem jogou Boca Juniors e São Paulo. O São Paulo perdeu por 1-0 fora de casa. Hoje tem às 19 horas Santos e Atlético Mineiro, gente. Ontem tivemos também o Santa Fé 0, Vasco da Gama também 0. Foi um bom resultado pro Vasco fora de casa, hein?
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0: Primeiros jogos também das quartas de final da Sul-Americana.
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0: Está aí o destaque para o esporte aqui na nossa manhã, 6h40.

Vamos em frente aqui com o nosso programa. Eu vou trazer aqui o Jonathan Glink, pediu uma do Duca e da Alvana. Eu vou trazer aqui para ele, ó, na nossa manhã.

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2: 6:56 já, né? Mandando um abraço para o nosso ouvinte que mandou aqui, ó. Todos os dias são especiais quando colocamos nossa vida nas mãos de Deus. Com certeza. Um abraço lá para o nosso ouvinte.
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2: Não tem o nome dele aqui.
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2: Ah, é o Kiko, né? Ô Kiko, tudo certo aí, Kiko? Bom dia. Lá no Jardim Floresta. Deixa a fé ser o seu guia. Deus abençoe o seu dia. Bom dia, amém, o seu também.
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2: A comadre Luzeni Neves, tudo bem, Luzeni? Tudo certo? Vamos em frente, né? Bom, em frente e fechando aqui o nosso programa hoje, edição de hoje, quarta-feira.

Fica aqui o nosso agradecimento. Vem aí já na sequência a última de hoje também. O destaque para o horário político, né? E depois tem Jornal da Manhã. E depois eu volto também, né? Valeu, gente. Um abraço. Bom dia. Valeu. Boa quarta-feira. Bom trabalho para todo mundo. A turma das 7 por aí.

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3: Sete horas e 26 minutos.
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1: KDM Internet Fibra informa. Itaipu e Santa Helena iniciam revisão do plano de manejo no refúgio biológico. 14 veículos são apreendidos no primeiro dia de fiscalização de autopropelidos em cidade da região. 68 ampolas de medicamentos emagrecedores são encontrados escondidos em capacete. Acidente entre caminhonete e moto mobiliza SAMU em bairro em Santa Helena. Fiscalização resulta na apreensão de malas com eletrônicos contrabandeados. Homem encontrado morto em lago após desaparecer por 3 dias. Operação intercepta malas cheias de tablets do Paraguai em ônibus de viagem. Pai é preso suspeito de matar a própria filha. SAMU socorre homem ferido por faca em Santa Helena. Sicredi cria novo canal de vendas, clientes recorrentes e recebimento integral. Plantio da soja começa de olho no clima. Em 8 meses, Brasil exportou mais de 1 milhão de toneladas de carne suína. Comunidade Missal lota Praça Central para assistir ao espetáculo Ecos do Tempo. Estas e outras notícias a partir de agora no Jornal da Manhã, edição desta quarta-feira, 9 de setembro de 2026.
2: Como vai o tempo e a temperatura?
1: O escoamento de noroeste volta a atuar, transportando calor e umidade em direção ao sul do Brasil. Desde a madrugada de hoje, a chuva deve se espalhar por todas as regiões do Paraná, com possibilidade de temporais isolados a partir da tarde. As temperaturas seguem em elevação em todas as regiões paranaenses. Entre amanhã e sexta-feira, a frequência das tempestades tende a aumentar em razão da formação de um ciclone extratropical e do avanço de uma frente fria pelo sul do país, com alto risco de tempo severo. No sábado, o tempo permanece instável, especialmente nas faixas norte e leste do Paraná, mas com menor chance de temporais. Entre domingo e segunda-feira, o tempo deve permanecer instável, porém com menor potencial para a ocorrência de tempestades. A previsão do tempo indica para hoje em Santa Helena, dia parcialmente nublado com pancadas de chuva. A previsão para hoje é para 10,9 milímetros com 98% de probabilidade e temperaturas de 18 a 26 graus. Para amanhã, 80,1 milímetros de chuva com 98% de probabilidade e temperatura entre 20 a 25 graus. Sexta-feira terá 23,5 milímetros de chuva com 98% e temperaturas de 19 a 25 graus. Para o sábado próximo, a previsão é para dia parcialmente nublado com pancadas de chuva e temperaturas entre 17 a 21 graus. Domingo próximo teremos muitas nuvens, com temperatura oscilando entre 14 a 22 graus. Segunda-feira terá muitas nuvens, com temperaturas de 15 a 21 graus.
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3: 14 veículos são apreendidos no primeiro dia de fiscalização de autopropelidos em cidade da região. A nova fase de fiscalização dos veículos autopropelidos começou ontem em Cascavel e resultou na apreensão de 14 equipamentos. Foram 5 patinetes e 9 ciclomotores retirados de circulação durante as abordagens realizadas pela Transitar com apoio da Polícia Militar. A fiscalização ocorre em diferentes pontos da cidade, principalmente em locais com grande circulação desses equipamentos. A maior parte das apreensões registradas ontem aconteceu na região central, mas as equipes também atuam em outros bairros e áreas da cidade. Os veículos apreendidos foram encaminhados ao pátio do Detran. Até o momento não há uma orientação oficial detalhando um procedimento específico para a retirada desses equipamentos depois da remoção. A situação de cada veículo e as irregularidades encontradas devem ser consideradas para definir as medidas cabíveis. Nem toda abordagem, porém, termina com retirada do equipamento. Em algumas situações, o agente pode determinar a retenção até que o problema seja corrigido. É o caso, por exemplo, do condutor que estiver utilizando equipamento sem capacete. Segundo a orientação da Transitar, o veículo pode ficar retido até que o usuário providencie o equipamento de segurança e possa voltar a circular dentro das regras. Quando o problema puder ser corrigido imediatamente, portanto, o usuário pode regularizar a situação no próprio local. Já nos casos em que a irregularidade exigir a remoção, o equipamento pode ser levado ao pátio. As regras estão previstas na Lei Municipal 7.965, que regulamenta a circulação dos equipamentos de mobilidade individual autopropelidos no município de Cascavel. A fiscalização passou a valer desde ontem, depois de um período destinado à adaptação dos usuários. Entre as principais exigências está a idade mínima de 16 anos para conduzir autopropelidos em vias públicas. O uso de capacete também é obrigatório. Equipamentos devem circular preferencialmente por ciclovias, ciclofaixas e ciclorotas. Quando não houver essas estruturas, o usuário deve utilizar a borda direta da rua, direita da rua, no mesmo sentido dos demais veículos e próximo ao meio-fio. A circulação pela calçada é proibida. Para atravessar ou utilizar o espaço, o condutor deve descer e empurrar o equipamento. Também não é permitido andar na contramão ou pelo centro da pista. Durante a condução, o usuário não pode utilizar celular, fones de ouvido ou conduzir com apenas uma das mãos. Essa matéria vem também ao encontro do que vem acontecendo aqui em Santa Helena e em vários outros municípios da região. Apesar de Cascavel ser talvez o primeiro município aqui do oeste do Paraná a regulamentar a utilização e o tráfego desses veículos autopropelidos, patinetes, ciclomotores, enfim, serve também de exemplo para as demais cidades e os condutores utilitários desse tipo de veículo, para que fiquem atentos e vão já se regularizando, se adaptando a essa legislação que dentro em breve estará em vigor em suas cidades, inclusive aqui em Santa Helena, que já está discutindo o assunto. 68 ampolas de medicamentos emagrecedores são encontradas escondidas em capacete. 68 ampolas de medicamentos emagrecedores foram encontradas escondidas em um fundo falso adaptado dentro de um capacete durante uma fiscalização na Ponte Internacional da Amizade, em Foz do Iguaçu. O material era transportado por um cidadão paraguaio que conduzia uma motocicleta com placa paraguaia. A ocultação foi descoberta durante a inspeção realizada na aduana. Os medicamentos foram apreendidos e a motocicleta foi retida e encaminhada ao pátio, onde serão realizados os procedimentos administrativos. O condutor não foi preso. Uma representação fiscal para fins penais será elaborada e encaminhada ao Ministério Público Federal, que vai analisar o caso e definir as medidas cabíveis. Acidente entre caminhonete e moto mobiliza SAMU no bairro Vila Rica, em Santa Helena. O acidente de trânsito foi registrado no final da tarde de ontem, por volta das 17h45, no cruzamento das avenidas Paraná e São Paulo, no bairro Vila Rica, em Santa Helena. Segundo apurado, a colisão envolveu uma caminhonete baú e uma motocicleta. O condutor da caminhonete não sofreu ferimentos. Socorristas do SAMU foram acionados e deslocaram-se rapidamente para prestar atendimento necessário aos envolvidos. Não há informações oficiais sobre o estado de saúde do motociclista. Fiscalização da Polícia Rodoviária Estadual apreende mala com eletrônicos contrabandeados. Uma operação de fiscalização do Batalhão de Polícia Rodoviária Estadual resultou na apreensão de uma carga ilegal de eletrônicos. No final da manhã de ontem, no quilômetro 36 da PR-585 em Toledo, os equipamentos que incluíam celulares, tablets, câmeras, fones de ouvido e webcams vindos do Paraguai estavam escondidos em uma mala dourada no bagageiro de um ônibus interestadual que fazia a linha Foz do Iguaçu-Toledo. A responsável pela bagagem, uma mulher de 38 anos de idade, admitiu que receberia R$ 400 pelo transporte do material até Toledo e alegou não saber exatamente o que havia no interior da mala. Após a abordagem, ela acompanhou a equipe policial até o posto da Polícia Rodoviária Estadual em Cascavel para a contagem dos produtos. A Polícia Federal de Cascavel foi acionada e orientou que não havia necessidade de prender a passageira em flagrante. A mulher foi liberada e todas as mercadorias apreendidas foram encaminhadas à Receita Federal de Cascavel para os procedimentos legais e fiscais cabíveis.
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0: pediu que os alunos façam silêncio, porque ela não precisava da autorização deles. Resumindo, pedir que, no caso de uma solicitação, pedir para, no caso de uma autorização.
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3: 7:38.
4: Homem encontrado morto em lago após desaparecer por 3 dias. O corpo de um homem de aproximadamente 34 anos de idade foi localizado boiando no lago municipal do distrito de Doutor Antônio Paranhos, em São Jorge do Oeste, no sudoeste do Paraná, ontem. De acordo com as informações apuradas, a vítima era moradora do próprio distrito e estava desaparecida desde sábado. O homem teria sido visto pela última vez por volta das 14 horas enquanto se banhava no lago. Depois disso, familiares e conhecidos não tiveram mais notícias sobre o seu paradeiro. Na manhã de ontem, por volta das 10 horas, pessoas que caminhavam nas proximidades do lago perceberam um corpo boiando na água e acionaram as equipes de emergência. Equipes do posto de bombeiro comunitário foram deslocadas até o local e constataram óbito. A polícia militar também esteve na ocorrência e realizou isolamento e preservação da área para permitir o trabalho das equipes responsáveis pela perícia. A polícia científica e polícia civil compareceram ao local para realizar os levantamentos necessários. Após a conclusão dos procedimentos periciais, o corpo foi recolhido e encaminhado ao serviço médico legal de Francisco Beltrão. Exames de necropsia deverão auxiliar na determinação da causa da morte e esclarecer se houve afogamento, além de contribuir para a confirmação da identidade da vítima. As circunstâncias que levaram o homem ao lago ainda não foram esclarecidas e serão investigadas pelas autoridades. Operação da Polícia Rodoviária Estadual intercepta malas cheias de tablets do Paraguai em ônibus de viagem. Uma operação de fiscalização do Batalhão de Polícia de Rodoviária Estadual resultou na apreensão de 2 malas pretas, carregadas de tablets vindos do Paraguai, no final da manhã de ontem. A abordagem ocorreu no quilômetro 36 da PR-585, no município de Toledo, em um ônibus de viagem que fazia a linha Foz do Iguaçu-Toledo. O proprietário da bagagem, um homem de 33 anos de idade, declarou que o destino final dos eletrônicos seria a cidade de São Paulo, embora tenha afirmado desconhecer a quantidade e o valor exato dos produtos. A Polícia Federal de Cascavel dispensou a prisão em flagrante do passageiro, que optou por seguir viagem. Toda a mercadoria apreendida foi recolhida e encaminhada à Receita Federal de Cascavel para os procedimentos cabíveis. Pai é preso suspeito de matar a própria filha. Um homem foi preso ontem suspeito de matar a própria filha e uma criança de 5 anos de idade em Ramilândia, que faz fronteira com Santa Helena. A ocorrência foi atendida por equipes do 6º Batalhão da Polícia Militar após a corporação receber informação de que um homem havia cometido homicídio contra a filha. Diante da possibilidade de fuga do suspeito, a Polícia Militar acionou a aeronave Falcão do Comando de Aviação, o COMAV, para prestar apoio na ocorrência. O homem, porém, foi localizado e detido por equipes da 3ª Companhia do 6º Batalhão. No momento da prisão, houve aglomeração de populares nas proximidades. A aeronave permaneceu prestando apoio até a chegada de mais equipes policiais com o objetivo de garantir a segurança e a integridade física das pessoas que estavam no local. Ao todo, o resultado da ocorrência foi de um homem preso. As circunstâncias do homicídio e a possível motivação do crime deverão ser investigadas pelas autoridades competentes. SAMU socorre homem ferido por faca no residencial Porto Seguro, em Santa Helena. Por volta das 21 horas de ontem, o SAMU de Santa Helena foi acionado para socorrer um homem ferido por arma branca no residencial Porto Seguro. O homem tinha ferimento em uma das mãos, pois uma pessoa teria investido contra ele com uma faca e ele teria usado as mãos para se defender. A polícia militar também foi acionada, mas o suspeito se evadiu do local antes da chegada das equipes. O SAMU conduziu o homem para atendimento no pronto-socorro do Hospital Beneficente Moacir Micheleto, em Santa Helena.
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Cada produto ativo gera pontos automaticamente. E ao indicar outras pessoas ou empresas para se tornarem associadas Sicredi, o saldo cresce ainda mais rápido. Com os pontos acumulados, a empresa pode resgatar experiências, produtos e serviços em parceiros conveniados ou ainda direcionar os pontos para doações sociais na própria região. 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
2: 7:49.
3: Plantio da soja começa de olho no clima. O maior produtor de soja do país abriu oficialmente a safra 2026-2027. Com o fim do vazio sanitário em Mato Grosso, a semeadura está autorizada desde segunda-feira, mas a largada efetiva das máquinas dependerá da umidade do solo e principalmente da continuidade das chuvas. O estado deverá cultivar 13.005.000 hectares e colher 48,88 milhões de toneladas, segundo a projeção do Instituto Mato Grossense de Economia Agropecuária, o IMEA. Mato Grosso não é o primeiro estado a abrir a temporada brasileira. Desde 1º de setembro, a semeadura está autorizada na região 2 do Paraná, formada pelas áreas norte, noroeste, centro-oeste e também oeste. Uma das regiões definidas pelo calendário de São Paulo também está liberada desde o início do mês. As demais áreas dos dois estados terão datas diferentes de abertura. Nos próximos dias, o plantio será autorizado no sudoeste do Paraná, em 11 de setembro, em outras regiões de São Paulo, nos dias 13 e 16. Mato Grosso do Sul abre sua janela em 16 de setembro. Em Goiás, a semeadura será permitida a partir do dia 25, enquanto Minas Gerais e Distrito Federal terão início em 1º de outubro. Apesar da abertura gradual do calendário, a safra brasileira ainda está praticamente parada. Até a última quinta-feira, dia 3, apenas 0,05% da área nacional projetada havia sido semeada, com trabalhos concentrados no Paraná. A expansão dependerá agora das chuvas no centro-oeste. O volume esperado é expressivo. Manchetemas representa uma queda de aproximadamente 5,2% em relação a 51,56 milhões de toneladas produzidas na safra 2025-2026. A temporada recém-encerrada estabeleceu um novo recorde estadual e respondeu por quase 29% das 180,6 milhões de toneladas de soja colhidas no Brasil. A redução projetada para a nova safra não decorre de encolhimento das lavouras. A área deverá crescer cerca de 0,25%, passando de 13,013 milhões para 13,05 milhões de hectares. O recuo está concentrado na produtividade, estimada em 62,44 sacas por hectare, 5,4% abaixo das 66,3 sacas alcançadas no último ciclo. A estimativa mais conservadora considera o risco de irregularidade das precipitações sob influência do El Niño. O problema para o produtor não é apenas o volume acumulado de chuva, mas sua distribuição. Uma primeira precipitação pode permitir a entrada da semeadora, porém, a interrupção das chuvas logo depois compromete a germinação, reduz a uniformidade da lavoura e pode obrigar o agricultor a replantar parte da área. Antecipar a semeadura também é uma decisão estratégica em Mato Grosso. Quanto mais cedo a soja for implantada e colhida, maior será a possibilidade de plantar o milho ou o algodão de segunda safra dentro da janela climática, considerada mais segura. O produtor, portanto, precisa equilibrar dois riscos: perder tempo esperando a consolidação das chuvas ou plantar cedo demais e elevar o custo com uma eventual ressemeadura. Na safra passada, 1,17 milhão de hectares de milho foram implantados fora da janela ideal no estado. O dado mostra como atrasos na soja podem avançar sobre o calendário das culturas seguintes, aumentando a exposição e redução das chuvas no final do ciclo. A decisão ocorre ainda em um ambiente de margens mais apertadas. O custo de produção da soja em Mato Grosso está estimado em R$ 4.315,29 por hectare na safra 2026-2027, aumento de 3,21% em relação ao ciclo anterior.
4: Em 8 meses, Brasil exportou mais de 1 milhão de toneladas de carne suína. As exportações brasileiras de carne suína, in natura e processadas, totalizaram 131.126 toneladas em agosto, volume 8% superior ao registrado no mesmo período do ano passado, quando foram embarcadas 121.469 toneladas, conforme dados da Associação Brasileira de Proteína Animal, a BPA. A receita dos embarques alcançou US$ 289.898.000, resultado 1,7% inferior aos US$ 294.931.000 obtidos em agosto do ano passado. De acordo com a entidade, no acumulado de janeiro a agosto, as exportações chegaram a 1.057.000 toneladas, crescimento de 8,9% em relação às 970.331 toneladas vendidas para o exterior no mesmo período do ano passado. A receita acumulada alcançou US$ 2.447.000, avanço de 4,8% sobre os US$ 2.335.000 registrados no ano anterior. Os principais destinos das exportações brasileiras de carne suína em agosto foram: Filipinas, 23.314 toneladas, com queda de 30,4% ante mesmo mês do ano passado. Japão, 16.472 toneladas, aumento de 92,9%. China, 15.174 toneladas, aumento de 45,9%. Vietnã, 8.274 toneladas, um crescimento de 38,3%. Chile, 8.035 toneladas, queda de 40%. E Singapura, 6.552 toneladas, um aumento de 25,2%. No levantamento das exportações por estado, Santa Catarina manteve a liderança em agosto com 64.091 toneladas, volume 12,6% superior a 56.914 toneladas registradas no mesmo período do ano passado. Na sequência aparecem o Rio Grande do Sul com 30.369 toneladas, uma queda de 3,3% ante 31.408 toneladas. Paraná com 22.828 toneladas, um aumento de 24,3% ante 18.358 toneladas. Mato Grosso com 3.965 toneladas, um aumento de 25,3% ante 3.163 toneladas. E Minas Gerais com 3.162 toneladas, um aumento de 25,7% ante 2.517 toneladas. Para o presidente da BPA, Ricardo Sandin, o crescimento registrado em agosto e a superação de 1 milhão de toneladas exportadas no acumulado do ano demonstram a consistência da demanda internacional pela carne suína brasileira. A ampliação dos embarques para mercados como Japão, China e Vietnã reforça a diversificação dos destinos e a competitividade do produto brasileiro, avalia Ricardo Sandin.
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2: 7:58.
3: Itaipu e Santa Helena iniciam revisão do plano de manejo no refúgio biológico. Teve início ontem a visita técnica para a revisão do plano de manejo do Refúgio Biológico de Santa Helena. O trabalho de campo, que segue até amanhã, é conduzido por 10 especialistas da Unilivre, em conjunto com a Itaipu Binacional, o Instituto Água e Terra, o IAT, e a Prefeitura Municipal de Santa Helena, representada na abertura pelo prefeito Dinho Marasquim. O levantamento mapeará as trilhas, a vegetação, os pontos de erosão e as condições de acesso da unidade de conservação, incluindo inspeções de barco pelo Lago de Itaipu. Em paralelo, a equipe realiza entrevistas com a comunidade local para utilizar o diagnóstico socioeconômico da área. O plano de manejo é o documento fundamental que estabelece as regras de uso público, preservação e visitação da reserva. Após o término das análises de campo, amanhã, o processo avançará para oficinas participativas, onde a população local poderá contribuir diretamente na definição das futuras diretrizes de gestão do refúgio biológico. Comunidade de Missal lota Praça Central para assistir espetáculo Ecos do Tempo. Uma emocionante mistura de teatro, jazz, dance e nostalgia reuniu um grande público na Praça Central Eugênio Schneiders na última sexta-feira. O espetáculo Ecos do Tempo, protagonizado pela Companhia Municipal de Dança, deu pontapé inicial para a Feira Gastronômica e Cultural e a Expo Cressol, combinando a arte local, valorização da comunidade e fomento à economia da cidade. Ao som de clássicos nacionais e internacionais, a apresentação narrou a história de Elis e sua filha Celi. A trama usou um antigo álbum de fotografias para cruzar gerações e abordar conflitos, memórias e laços familiares, mostrando como o passado molda o presente. A solenidade de abertura contou com a presença do prefeito Adilton Ferrari, lideranças do executivo e legislativo locais, representantes do Departamento de Cultura e diretores da Cressol Conexão. O padre Dietri abriu as festividades com uma oração dedicada aos feirantes e à comunidade, acompanhado pela Miss Missal Flávia de Souza e a Miss Simpatia Milena Kutzner. Cultura e economia integradas, a feira gastronômica buscam impulsionar economia local e valorizar os artistas de Missal, oferecendo lazer e convivência. O prefeito Ferrari destacou o empenho do público e das famílias que prestigiam o Departamento de Cultura.
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2: 8:03.
4: Bola de Ouro tem 3 brasileiros e Flamengo concorre a Clube do Ano. Na Copa Sul-Americana, Vasco empata na altitude de Bogotá e São Paulo perde na Argentina. Vitória no Maracanã deixa Fluminense perto da classificação na Libertadores. Informações do esporte com Daniela Esperon.
6: O Brasil está representado na disputa para o Bola de Ouro de 2026. A revista France Football divulgou os indicados ao prêmio de melhor jogador do mundo e 3 brasileiros aparecem entre os 30 concorrentes. Vinícius Júnior, do Real Madrid, Gabriel Magalhães, do Arsenal e Marquinhos, do Paris Saint-Germain. A Espanha, atual campeã do mundo, é o país com mais jogadores indicados. São 6 nomes. Já Lionel Messi, que é o argentino mais vencedor da história da Bola de Ouro, com 8 troféus, aparece mais uma vez entre os indicados. Messi é lembrado pela temporada com a seleção argentina e também pelo trabalho no Inter Miami, clube dos Estados Unidos. A escolha é feita por um júri formado por 100 jornalistas esportivos, representando os 100 países mais bem colocados no ranking da FIFA. E três critérios são considerados na votação. Primeiro, o desempenho individual, a capacidade de decidir jogos e também o impacto do jogador. Depois entram os resultados coletivos e os títulos conquistados. E por fim, são avaliados o fair play dos jogadores. Agora, uma situação interessante, além dos brasileiros, temos nomes também que chamam a atenção. Vozinha, por exemplo, um dos grandes destaques da Copa do Mundo, foi indicado para o prêmio de melhor goleiro da temporada. Vozinha, que tem 40 anos, aparece ao lado de nomes consagrados, como, por exemplo, Courtois. E tem um nome também na lista de melhores goleiros do mundo que o torcedor do Flamengo certamente não esqueceu. Safonov, do Paris Saint-Germain. Ele foi indicado pela fama internacional, né, justamente contra o Flamengo na Copa Intercontinental de 2025, onde o goleiro defendeu 4 cobranças de pênaltis do rubro-negro e foi decisivo para o PSG conquistar o título. E por falar em Flamengo, o clube carioca também está na lista de melhores clubes do ano e está disputando com o Arsenal, Bayern de Munique e o Paris Saint-Germain. Dois brasileiros entraram em campo pela Copa Sul-Americana nesta terça-feira e o Vasco ficou no empate em 0-0 com o Santa Fé na altitude de Bogotá, na Colômbia, pela partida de ida das quartas de final. A equipe carioca, que entrou com um time misto, criou, mas desperdiçou muitas chances e não conseguiu tirar o zero do placar. O técnico Pedro Emanuel listou o que, o Vasco teve de dificuldade nesta partida.
7: A adaptação ao início do jogo nunca é fácil e de facto o Santa Fé entrou forte, empurrou-nos para trás. Nós não conseguimos ter bola, não tivemos a capacidade de ter a bola, mas a partir do momento queremos ali, tivemos a situação do golo anulado, que também nos ajudou bastante animicamente e até mentalmente a reentrar no jogo. E a partir do momento em que conseguimos pôr a bola no chão, porque sabemos que a bola aqui na altitude é muito mais rápida e temos que pensar mais rápido, a partir do meio da primeira parte conseguimos adaptar, conseguimos pôr os nossos jogadores com qualidade a ter a bola, criamos algumas situações próximo da baliza do Santa Fé, mas sabíamos sempre que o Santa Fé é uma equipa muito experiente, com muita qualidade individual.
6: A decisão agora será em São Januário, na semana que vem, quando um dos dois clubes vai ficar com a vaga para as semifinais. Um novo empate leva a decisão para os pênaltis. E o adversário de Vasco ou Santa Fé sai do confronto entre São Paulo e Boca Juniors, que se enfrentaram também nesta terça-feira na Argentina, vitória do Boca por 1-0 diante do São Paulo. A decisão agora será no Morumbis na próxima semana e o time argentino joga pelo empate. Os paulistas vão precisar vencer por 1 gol de diferença para levar a decisão para os pênaltis ou 2 ou mais gols para ficar com a vaga no tempo normal. Nesta quarta-feira, a bola segue rolando pela Copa Sul-Americana e tem duelo brasileiro. Santos e Atlético Mineiro se enfrentam na Vila Belmiro às 19h. O Fluminense deu um passo importante rumo à próxima fase da Copa Libertadores da América. Jogando no Maracanã, o tricolor carioca fez 2-0 no Platense e encaminhou muito bem o resultado, já que na partida de volta, na Argentina, pode perder por até 1 gol de diferença que avança às semifinais. O técnico do Fluminense, Marcão, fez uma análise da partida e já estimou o que o time precisa melhorar para o jogo de volta.
8: A gente tem que saber a medida certa, qual o jogo que tem que acelerar, qual o jogo que a gente tem controle do jogo. No momento que entrou Lúcio Savarino, a gente pediu um pouquinho desse controle, a gente achar o termo, não, ou vai que surgiu oportunidade de contra-ataques, ou vai direto para tentar finalizar, fazer o terceiro, quarto gol, ou você controla um pouquinho esse jogo. Então a gente tem que saber a medida certa, hora de furar e hora de transição e hora de controlar o jogo. A gente tem que achar esse equilíbrio para a partida de volta e as demais partidas, mas acredito que no geral eles fizeram tudo que combinamos.
6: Nesta quarta-feira, a bola vai rolar para 2 jogos. O Estudiantes e Corinthians se enfrentando às 21h30 da noite, na Argentina, e o Palmeiras, mais cedo, recebe a LDU às 7 horas da noite no Nubank Park.
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8 horas, 14 minutos. Bom dia! Bom dia, Santa Helena, bom dia, a nossa grande região oeste, bom dia, Paraná, bom dia, Brasil, bom dia, mundo. Estamos chegando na manhã, estamos chegando no seu rádio com mais um programa Grande Lago Show, minha gente. Quarta-feira, manhã nublada, hein? Manhã nublada de quarta-feira, hoje é dia 9 de setembro de 2026. Bom dia. Começando aí mais um programa Grande Lago Show no rádio. Também estamos aí no nosso aplicativo e na nossa página na internet. Bom dia.

bom dia as mulheres, bom dia mamãe, bom dia dona de casa, bom dia secretária do lar, bom dia a empregada doméstica, as cuidadoras, diaristas, a vocês aí no trabalho diário de casa, né? Ou se organizando para o trabalho, você que já está aí também, ó, trabalhando e ouvindo o nosso programa, bom dia. As mulheres do comércio em geral, das empresas, bom dia as mulheres lá no sítio, na granja, na fazenda, bom dia. O nosso carinho especial a vocês. Desejando uma ótima quarta-feira, dia de futebol, dia de feira, dia de namorar. Hoje é dia 9. Dia 9 de setembro. Nesse dia 9, bom dia então a todos vocês aí, bom dia, bom dia. Bom dia também os homens, bom dia o papai, bom dia as crianças, os jovens, bom dia o vovô, a vovó, a terceira idade, o biso, a bisa, bom dia. Para vocês também acompanhando o nosso programa, nos dando a carona, bom dia. Cidade, interior, cidade, municípios de toda a nossa grande região oeste do Paraná, no Paraná, além das fronteiras, Paraguai, enfim, e outros países. Bom dia!

cachorro quente. Hoje é dia do administrador, dia do médico veterinário. Tá aí, portanto, as datas comemorativas aí, né? Marcando o dia de hoje, hein, minha gente? Bom dia, bom dia, bom dia!

8h16, 8h16 aí na manhã no Grande Lago Show. Tempo nublado, previsão é de um pouco de chuva hoje, amanhã também, né? E claro, na boa sintonia, na audiência da nossa manhã, vai ligando, vai interagindo aí com o nosso programa. Sempre um prazer, um privilégio estar aqui com vocês. Bom dia, bom dia, bom dia, gente. Vamos lá, hein? Bom dia. Agradecendo a Deus pela oportunidade de estar aqui, pelo trabalho, pelo acordar, pela nossa amizade,

8 horas mais 17 minutos e meio, 8 horas e 17 minutos e meio, já chegando aí na nossa manhã, o destaque para o momento de reflexão. A mensagem do dia aqui no seu programa, no programa do povo. Bom dia!

E a mensagem hoje aqui na sua manhã, hoje, quarta-feira, a vida se apresenta para nós todos os dias de diferentes maneiras e devemos aprender a enxergá-la em toda a sua amplitude, ainda que nem sempre a visão nos agrade. No entanto, muitas vezes optamos por não ver algumas situações que nos acontecem e acabamos sofrendo as consequências. Podemos encontrar muitas razões e justificativas para negarmos uma realidade que se encontra à nossa frente, mas geralmente o fazemos porque já sabemos que não nos fará bem, que nos trará dor, solidão, tristeza e, portanto, é melhor fingir que nada está acontecendo. Ainda assim, chega um momento em que tudo se torna claro, todas as cortinas caem e a verdade é revelada. Nesse momento, torna-se impossível seguir fingindo que não existe nada de errado e ignorar que está bem diante dos nossos olhos. Chega um momento em que nos cansamos e até mesmo uma realidade dolorosa se torna melhor do que uma mentira sutil. Quando somos confrontados com essa realidade, passamos por diversos processos internos complicados até conseguirmos conquistar a aceitação. De qualquer maneira, mesmo nos momentos de dor e dificuldades, podemos aprender com a vida e receber as melhores recompensas. Precisamos apenas estar dispostos a ver o pote de ouro no final do arco-íris, a bênção por trás da derrota. A recusa em enxergar a realidade, no entanto, atrapalha a nossa evolução porque nos faz agir motivados pelo medo e insegurança. E dessa maneira, apenas atraímos para nossas realidades aquilo que estamos tentando evitar. Quando estamos no caminho certo, vivendo nossos propósitos, nossas emoções estão sob controle. Vemos a vida com mais positividade e esperança e nos sentimos livres e confiantes em nossa felicidade. Somos constantemente confrontados com situações que não gostamos, mas não podemos ignorar uma realidade que afeta diretamente as nossas vidas. O que podemos fazer nessas situações é encontrar o forro de prata. Quando aprendemos a aceitar as coisas que, mesmo não gostando, fazem parte de nossa vida, evoluímos em cada nova circunstância de vida. Por mais que seja doloroso aceitar a situação que não nos faz feliz, é melhor do que viver em uma realidade falsa, afinal, o pior cego é aquele que não quer ver. Devemos viver com plenitude, acreditando que mesmo quando as coisas não estiverem ao nosso favor, ainda podem colaborar para o nosso bem. Faça o melhor para si mesmo e tire as vendas que impedem de viver a realidade. A vida é bela nos bons e maus momentos. Aceite a felicidade. Lute por ela todos os dias.

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0: Se todos quisermos, poderemos fazer desse país uma grande nação. 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

Com certeza, em 8 horas 28 minutos, 8h28 na nossa manhã. Vem aí os principais destaques de hoje.

Presidenciáveis já gastaram 74 milhões com campanha. Começa hoje o prazo para candidatos, partidos, federações e coligações apresentarem a prestação de contas parcial da campanha.

Jive ou Dive LD. Drone submarino dos Estados Unidos opera 10 dias submerso sem piloto. CNI, Fiesp e outras entidades cobram resposta urgente do Supremo Tribunal Federal à crise. Fachin dá 72 horas para Mendonça se manifestar sobre o afastamento do diretor da Polícia Federal. Escalada da guerra interna. A imprensa internacional repercute a situação do Supremo Tribunal Federal. STF em ebulição. Mendonça recorre a precedentes de Alexandre de Moraes para afastar Andrei. Virada numérica em Minas Gerais acende alerta para Lula. Campanha de Flávio pede a cassação da chapa Lula-Alckmin. Informações lá do G1.

A Apple deve lançar hoje o primeiro iPhone dobrável. Pesquisador acusa empresas de inteligência artificial de brincar com vidas. Desabafo após demissão.

Ancelotti faz hoje a primeira convocação após a Copa. No La Bombonera, São Paulo perde para o Boca Juniors na ida das quartas da Sul-Americana. Vasco segura empate com o Santa Fé na altitude de Bogotá. Fluminense controla o Platense e abre vantagem na Libertadores. Semana de Sul-Americana e Libertadores.

Beber chá ou café muito quente triplica risco de câncer de esôfago, diz estudo. Isso também, gente, vale para o chimarrão, hein? Vocês aí, pessoal que gosta de tomar chimarrão quente, pelando. Chimarrão pela porco, né?

O site Metrópolis traz hoje: Mendonça restringe produção de relatórios e impõe limite à inteligência da Polícia Federal. Medida estabelece barreira direta à atuação dos órgãos de inteligência da Polícia Federal. Com desaprovação do governo em alta, crise na Polícia Federal pressiona a campanha de Lula. Decisão de Mendonça deixa a corrida presidencial refém da guerra no Supremo Tribunal Federal. Pesquisa Meio Ideia, 49,7% dos brasileiros tem pouca ou nenhuma confiança no Supremo Tribunal Federal.

Outros destaques ainda na manhã: Daniel Vorcaro e o pai Henrique Vorcaro são condenados por fraude. OAB abre processo disciplinar contra sócios de escritório Barsi e Barsi, que é o escritório de advocacia da esposa do Moraes.

as informações aqui na nossa manhã. Candidato do PSD à presidência da República, Ronaldo Caiado, voltou a criticar seus adversários Luiz Inácio Lula da Silva e Flávio Bolsonaro pelas ausências no debate que seria realizado na próxima segunda-feira, dia 14 de setembro. Entre os presidenciáveis, né? Após a falta de resposta de Lula e Flávio, os dois candidatos mais bem colocados nas pesquisas de intenção de voto, o programa foi cancelado.

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5: É isso aí, minha gente. Agora 8:42, 8:42. Bom dia, Edith Burchard. Tudo bem, Edith? Quarta-feira, que hoje seja um dia de boas escolhas, sorrisos e muitas bênçãos. Bom dia, com certeza. Ótima quarta-feira também. O Senhor te abençoe e te guarde. As metas são nossas, os planos são de Deus. Bom dia também a Terezinha Pertilli. Tudo bem, Cleninha? Abençoada quarta-feira, amém, amém. Ok, valeu, dona Terezinha, bom dia. E eu vou trazendo dona Terezinha Pertilli, né? Vem aí na nossa manhã.
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7: Oi, oi, oi, oi, oi, oi, oi, oi, oi, tô chegando! Salve, salve, simpatia! Muito prazer, eu sou o Silva Júnior, mas pode me chamar de seu amigo. A partir de agora eu tô no pedaço e comando o giro astral e as previsões para o seu signo. Hoje é quarta-feira brasileira, meiuca de semana, dia do sofá, 9 de setembro. E claro, você fica por dentro das previsões para o seu signo e a gente começa sempre, claro, com Áries. Sua rotina, ariano e ariana, vai parecer mais leve e isso será uma vantagem enorme para você hoje. Aproveite essa facilidade para repassar e, claro, ser mais passivo a muitas coisas que vêm acontecendo. Aproveite também a facilidade do dia para passar pelas dificuldades sem deixar atingir. Ficar parado não vai combinar e não vai resolver nada. Ficar parado não vai combinar com a sua energia também, pois o seu corpo precisa de movimento, cara. Voltar a praticar algum esporte seria uma ótima ideia. Número da sorte é o 20. Alô, Touro! Sua jornada tem tudo para avançar de maneira positiva em direção aos seus ideais. Você consegue lidar muito melhor com os próprios sentimentos. Também terá mais facilidade para demonstrar aquilo que sente. Faça isso com intensidade e com

0: O seu calor contagiante. Número da sorte é o 6. Alô, gêmeos! Chegou o momento de tomar uma decisão importante. Sua liberdade interior vai te ajudar a escolher o caminho certo. Procure afastar o tédio que está consumindo suas energias. Areje as ideias e permita-se fazer uma pequena viagem mental, gêmeos! Número da sorte para você hoje é o 15. E daqui a pouco eu volto com o segundo bloco, destacando Câncer, Leão e Virgem.
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2: Primeira parte aqui na nossa manhã, na manhã Grande Lago, 8 horas mais 44 minutos. Bom dia. Tudo bem, gente? Quarta-feira maravilhosa, tempo nublado aí. Previsão do tempo com o Cimepar. Destaque para hoje com o Cimepar aqui na nossa manhã, marcando cerca de 11 milímetros de chuva para hoje. Com 98% de probabilidade, então tá aí, ó. Para amanhã, quinta-feira, 74 milímetros com 98% de probabilidade. É muita chuva, hein, gente? 9 a 10 milímetros para a sexta-feira com 98% de probabilidade. Pouquinha chuva no sábado, quase nada. Mas está marcando aqui. Domingo, tempo nublado. Segunda, também muitas nuvens. Terça-feira da semana que vem, tempo bom. Quarta, tempo bom. Nublado, muitas nuvens. Na quinta, e aparece um pouquinho de chuva na outra sexta-feira também, tá? Mudou de ontem para hoje, o tempo mudou, hein? Temperatura 18 graus aqui nos estúdios da Grande Lago. Bom dia. Avenida Brasil, Santa Helena, oeste do Paraná, Brasil Mundo. Seja como o sol, brilhe toda manhã, ainda que por baixo das nuvens. É isso aí. É, ele está lá, né, Clécio? Bom dia, comadre. Bom dia, comadre Clécio de Aquino, lá na Vila Celeste. Aproveitar e mandar um abração para todo esse povo dessa região aí, né? Santa Helena Velha.

Vamos em frente, gente, com a nossa manhã. São 8 horas mais 47 minutos, 8h47. A toda a nossa grande região aí pra vocês, o nosso bom dia.

Vou trazendo aí o destaque na sequência aqui no nosso programa Grande Lago Show. Eu vou trazer a Lauana Prato. Bom dia no melhor da música do sertanejo. Do sertanejo raiz. 8h40.

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1: Luana Prado, aqui na nossa Manhã Grande Lago. Bom dia.

0: Simbora, simbora, gente. 8 horas mais 55 minutos, 8h55. Bom dia. Bora, bora aqui na nossa manhã. Pessoal aí, é, gente. Quarta-feira já é o mês de semana. Falei que a semana ia passar, né, correndo aí. Hoje é quarta, amanhã é quinta, depois já vem sexta-feira. Bom dia, bom dia, bom dia, meu povo. Vamos nessa, meu povo, vamos nessa. Destaque na sequência na nossa manhã.
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2: Muito bem, voltamos com o nosso Giro Astral. Que bom ter você junto com a gente nesta super quarta-feira. Bora lá que tem mais um bloco agora destacando previsões para Câncer, Leão e Virgem. Alô, Câncer, para começar o bloco. Uma grande mudança está marcando o fim de uma etapa da sua vida. Essa fase sempre teve um peso muito importante para você. Não adianta tentar escapar dessa transformação. Enfrente as situações necessárias e esteja aberto aos conselhos dos seus amigos. Número da sorte 25. Alô, Leão, sua criatividade está em alta e pode falar. Não esconda suas ideias, pois elas têm força e merecem espaço. Seu organismo também pode ficar mais vulnerável a micro-organismos e bactérias. Use sua energia com cuidado e evite se expor além do necessário. Número da sorte é o 4, Leão. E pra fechar o bloco, alô, Virgem, chega mais. Um objetivo importante começa finalmente a ganhar forma. Para continuar avançando, você vai precisar de tempo e paciência. Existe o risco de sua ansiedade acabar esgotando as pessoas ao redor. Respire fundo e cuide tanto dos seus nervos quanto da tranquilidade dos outros. Número da sorte 28. No próximo bloco tem previsões para Libra, Escorpião e Sagitário. Então já sabe, não desgruda!

0: nossa manhã é especial com vocês aí. Bom dia! Alô, comadre Romilda Hartmann, bom dia na nossa programação Grande Lago, bom dia.
1: Bom dia, Clenice, Romilda Hartmann, quero pedir uma música pra você, pode

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1: Ah, é? Que legal.
0: Fazer uns ajustes nele. obrigado quem doou pra mim o esquerdo.
1: Aí, ó, viu? Que maravilha. Pedindo a Roberto, vá com Deus. Nossa, essa é das antigas, hein? Vá com Deus. Pontualmente, 9 horas. Bom dia na manhã, Grande Lago. Valeu, Romilda Hatman, aí da Baixada da Vila Rica. Bom dia. Aí da Maria Vani. Ô Maria, tudo bem, comadre? Parabéns, pedindo aí os parabéns para minha filha Marlene, que está colhendo mais uma rosa no jardim da sua vida hoje. Um feliz aniversário aí, né? No nosso programa, obrigado aí pelo carinho e pela audiência. Na manhã, Grande Lago, bom dia. Colhendo mais uma rosa no Jardim da Vida hoje, Deus abençoe sempre. A Maria Vani, sub 7, como é que é o nome da a filha Marlene, né? Alô, Marlene!

0: Bora, bora, gente! 9h02, 9h02 pra todo mundo que hoje está comemorando data nova. Que beleza, hein? Alô, alô, bom dia!
1: Bom dia, bom dia, bom dia! As lágrimas me ensinaram o valor de um sorriso.
0: Olha aí, ó.
1: E a luta me ensinou o valor de uma vitória. E o tempo me ensinaram o valor da espera. E Deus me ensinou o valor da fé.

0: Vá com Deus, tchau, tchau, bye, bye. Aí a grande Roberta Miranda, hein? Lá, essa das antigas, da Roberta, Robertinha Miranda. 9:07, 9:07. A Maria Vania aí, a nossa querida ouvinte lá pras bandas de Sub-7. Sexta-feira é o C, né, comadre? Vai estar colhendo mais uma rosa no Jardim da Vida da Existência. Bom dia! Alô, alô, bom dia!
1: Oi, meu, tudo bem? Eu quero pedir um momento de fé para toda a minha família, Marclesque Piribê, presinho de Sub-7.
0: Valeu, hein? Obrigado, obrigado, obrigado! Valeu pela audiência na Manhã Grande Lago. Quem tá ligado também lá em Floripa, né? Florianópolis, Santa Catarina. Como é que é o nome da praia? Eu sempre esqueço da praia. O nome da praia, mas tava por aí de folga. Agora voltando ao batente, é, meu amigo? Penso que é só diversão aí? Sombra boa e água fresca? Meu amigo José Bellini, lá em Florianópolis, Santa Catarina. Aí o solzão aparecendo com algumas nuvens. Que areia, hein? E o marzão aí, tem o pessoal correndo na praia, as ondas batendo, aquele barulho do mar. Ei.

Simbora, simbora, meu povo, na nossa manhã. Bom dia, bom dia, bom dia. Deixa eu ver aqui, o José Bellini mandou aqui, Barra da Lagoa, né? Ei, pessoal lá da Barra da Lagoa. Bom dia, bom dia, bom dia. Acompanhe a nossa programação através do aplicativo na internet. Bom dia. Bom dia, bom dia, Seloir também. Ô, Seloir, tudo bem, comadre? Pedindo um momento de fé pela saúde do pai Ervandil, para mãe Albertina, no sítio na linha Santa Cruz. Alô, pessoal da linha Santa Cruz, bom dia!

0: É, bom dia, então, aí, Florianópolis, Santa Catarina, vem aí.
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2: Legal, turma! Estamos de volta com mais um bloco do Giro Astral desta quarta-feira. Agora tem previsões para Libra, Escorpião e Sagitário. Eu começo o bloco com você, Libra. Este é um dia perfeito para sair da rotina e encontrar um amigo querido. Aproveite para ter aquela conversa que vocês vêm adiando há bastante tempo. O momento também é favorável para voltar a praticar uma atividade esportiva. Isso fará um bem danado para o seu corpo e também para a sua mente. Aproveite! Número da sorte é o 13. Alô, Escorpião! Você consegue avançar com mais facilidade quando acredita nas suas esperanças. Por isso, procure informações que ajudem a fortalecer os seus planos. Você também está em maior sintonia com o próprio corpo. Preste atenção aos sinais que ele apresenta e siga esse impulso. Número da sorte 31. E para encerrar este bloco, vamos com Sagitário. Você costuma se esforçar pelas outras pessoas, Sagitário. E esse momento também pode ser bom e esse empenho também merece reconhecimento. Pergunte a si mesmo se está recebendo o devido valor por aquilo que faz e pelo esforço, claro. Sua mente está chegando ao limite, por isso cuidado. Porque, ó, é aquela coisa, né? Você está chegando ao limite porque você pensa demais. Afaste-se um pouco das situações, pois isso vai te ajudar. Assim, será mais fácil enxergar as soluções. Número da sorte é o 3. Daqui a pouco eu volto com o último bloco, destacando Capricórnio, Aquário.

0: 9h16 atuais, voarei aqui na nossa programação Grande Lago. Bom dia, vamos fechando as previsões do horóscopo aqui no seu programa Grande Lago Show. Até às 10 aí, depois tem o programa Experiência de Deus com o Padre Reginaldo Manzotti.
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2: Muito bem, estamos de volta à reta final do Giro Astral desta quarta-feira. Último bloco e a gente vai destacar previsões para Capricórnio, Aquário e Peixes. Eu começo com você, Capricórnio. Avance com agilidade hoje, mas sem exagerar no ritmo. Não espere chegar ao seu limite para começar a se cuidar, cara. Você está em maior sintonia com suas próprias necessidades. Escute o que o seu corpo está pedindo e siga esse impulso sem culpa. Número da sorte 18. Alô, Aquário! Uma forte inspiração vai te ajudar a trazer mais equilíbrio para a sua maneira de viver. Sua visão das situações ficará mais clara e objetiva. Uma onda de cansaço pode indicar que você está trazendo os ajustes necessários. Reserve a noite para descansar com tranquilidade e aproveitar a intimidade do seu lar. Olha, número da sorte para você é o 22. Alô, Peixes, para fechar todas as previsões. As conversas, as trocas de ideias e as viagens estão especialmente favorecidas. Neste momento, ouvir e ser ouvido fará toda a diferença. Expresse com clareza aquilo que você sente e pensa. Preste atenção também às informações que estão circulando, pois elas podem te ajudar. Número da sorte é o 11. E o nosso Giro Astral vai ficando por aqui. Eu sou o Silva Júnior e amanhã, quinta, volto com mais uma edição e conto com a sua audiência. Grande abraço.

Tivemos aí as previsões do horóscopo na manhã Grande Lago. Mandar um abraço para Marli de Fátima Bedim. Tudo bem, Marli? Bom dia. Desejando que, ou desejo que Deus abra as janelas do céu e derrame bênçãos sem medida em sua vida. Na sua também aí, comadre. Bom dia. Bom dia, bom dia, bom dia, meu povo.

0: Essa é a nova música, ou foi lançada já há um mês, mais ou menos, pelo San Marino. A página virou. Você sabe que tem aquela lá, né? A página virada, e agora eles fizeram A Página Virou. 9:24, 9:24, meu povo. Ah, hoje é dia de feira, né? Quarta-feira, alô, alô, alô, alô, meu amigo. Ô, Demi Pescador Rec, tudo bem, Demi? Bom dia, meu amigo. Já voltou aí, né, da pesca, a corvina, os filezinhos, aquele piauzinho gostoso também, hoje na feira, né? E quando vejo minha boca. Bom dia, meu amigo, tudo bem? Tenha uma ótima quarta-feira, tudo de bom. Bom também pra você e a família toda. Bom dia, bom dia, bom dia. Hoje é dia de feira, né, gente? Pessoal aí na nossa audiência, aqui na nossa manhã, 9:25.
1: Essa machuca, viu?
2: Essa é boa demais, companheiro.
1: Meu Deus do céu. Chupa o Daniel.
2: Chama aí, Tesquinho. Solta a voz, Tesquinho, vai.

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Bom dia, bom dia, bom dia, meu povo, bom dia pra vocês aí na

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0: destaque para a regravação, né, gente? Tá, e tivemos destaque na manhã.
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0: Simbora, gente, na manhã, Grande Lago,
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0: bom dia.
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0: 9 horas, 9 horas, 41 minutos, 9:41, bom dia pra vocês aí no rádio, conferindo o nosso programa.
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0: Agora sim, agora Deus, dá certo, né? Bom dia, bom dia, bom dia.
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0: Trazendo aqui mais algumas informações na nossa manhã, na manhã do seu programa Grande Lago Show.
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0: Então puxa daqui, um puxa de lá. Que coisa, sério, que virou, nossa. Que situação virou isso aí, hein? O ministro Flávio Dino, do Supremo Tribunal Federal, determinou nesta quarta-feira a imediata reintegração de Andrei Rodrigues ao cargo de diretor-geral da Polícia Federal. Isso mesmo. E Leandro Almada da Costa, a chefia da Diretoria de Inteligência Policial da Corporação. A decisão atende a um pedido formulado por Andrei Rodrigues dentro de um processo que já estava tramitando no Supremo Tribunal Federal e ocorre um dia depois de um ministro, André Mendonça, determinar o afastamento dos servidores.
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0: Dessa forma, a medida suspende os efeitos de decisão anterior proferida por Mendonça, que havia decretado o afastamento preventivo dos dois delegados e paralisada a elaboração de relatórios de inteligência a pedido do Partido Novo. Na ordem dirigida ao presidente da República, a autoridade competente para a nomeação do comando da Polícia Federal, Flávio Dino garantiu o restabelecimento integral das funções dos delegados. O magistrado determinou ainda que os dois oficiais fiquem protegidos contra novas medidas cautelares motivadas pelo regular cumprimento de ordens judiciais. A decisão de Dino foi tomada a partir de um recurso de Andrei. O diretor da Polícia Federal alegou que a decisão de Mendonça prejudicava o andamento de uma apuração de relatoria de Dino, que é análise de material de um instituto ligado à produtora que produziu o filme Dark Horse, que narra a trajetória do ex-presidente Jair Bolsonaro. Dino autorizou que a Polícia Federal tivesse acesso à busca realizada pela Polícia Civil de São Paulo. Andrei alegou ao Supremo que a sua saída do cargo de diretor-geral interfere na organização da equipe responsável pelas investigações, retarda o acesso ao material disponibilizado e compromete a atuação certa.

0: Líder da instituição. Você viu como é que é, né? Dino também ressaltou que a decisão de Mendonça foi tomada a partir de um pedido do Partido Novo, o que não seria viável.
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0: Ao analisar o pedido, Flávio Dino destacou que o Partido Novo não possui legitimidade legal para solicitar medidas cautelares de natureza pessoal no âmbito do processo penal. Segundo o relator, o Código do Processo Penal reserva essa prerrogativa à autoridade policial e ao Ministério Público. Dino assinalou também a inapropriação do pedido feito por uma agremiação partidária durante a corrida eleitoral, lembrando que a legenda possui candidatura própria à presidência da República. Isso ainda vai dar muito o que falar, hein?

0: É um puxa pra lá, um puxa pra cá, né? Cada um fazendo aí o seu... Cada um fazendo, querendo fazer o seu render mais, né? 9h46, bom dia, bom dia. Às vezes, vamos dizer assim, né? Brincando. Você move uma ação e não ganha porque você não tem pessoas, né? Um advogado, de repente, alguém competente para defender a tua ação aí, né? Porque o que os caras fazem lá... Não, eu tô certo, você tá errado. Não, você tá errado, eu tô certo. Tá aqui, tá lá, as provas, tudo vai. Que incrível. É incrível. A vida sempre te oferece uma nova chance. Isso se chama amanhecer. Seja grato, bom dia. Meu amigo Maurício Thomas. Que loucura, hein, gente? Que loucura. Que coisa séria, hein? 9h47 agora. É cada um protegendo o seu, né? E o povo no meio. É, alô, bom dia.
1: Bom dia, bom dia.

0: como diz. Loucura, loucura, loucura. Que lindo aí, né? Aí, ó, quanto peixe. Quanta alegria, todo filetadinho já se organizando pro freezer. Bom dia, bom dia, bom dia. A Nica, bom dia. O Vino também. Bom dia. Alô, bom dia.
1: Dia, Cleonice.
0: Oi.
1: Nós não temos dinheiro para isso. Agora eles têm. Pode ter certeza. Quem tem, faz.
0: É verdade.
1: Faz as coisas acontecer, né?
0: É isso aí.
1: Tá, beleza. Política, farinha do mesmo saco. É.
0: Vamos em frente, gente, na nossa manhã. Hoje em dia você tem que ser, sei lá, né? Não, você pode falar, pode mostrar vídeo, pode mostrar as coisas. Não, não, não sou eu, não fui eu, não sou eu, não falei isso. 9h48. Tá mais ou menos assim. Que loucura, hein?

0: 9 horas 48 minutos, 9h48. Nós vamos ao intervalo rapidinho. Já já voltaremos aqui na nossa manhã.
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9h53, 9h53. Eu vou fechando aqui, né? Vamos fechando a programação Grande Lago. Obrigado, gente. Grande abraço, ótima quarta-feira, hein? Eu volto amanhã às 5 da manhã com o programa Alvorecer de Minha Terra. Valeu, vem aí, Padre Reginaldo Manzotti. Valeu, meu povo. Fui. Tchau, tchau, Brasil.

0: 9:59.
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0: Louvado seja nosso Senhor Jesus Cristo, para sempre seja louvado, queridos filhos e filhas. É quarta-feira, é quarta mariana, e nós clamamos Nossa Senhora do Carmo, madrinha da obra evangelizar. É preciso, rogai por nós, Nossa Senhora, mãe do Santo Escapulário, madrinha da obra evangelizar. É preciso, intercedei por nós. Queridos filhos e filhas, é quarta mariana e coloquemos tudo sob a intercessão de Maria. Nós estamos no sexto dia da novena da exaltação da Santa Cruz. Na tua cruz eu coloco a minha cruz. Qual é a cruz que você quer colocar na cruz redentora de nosso Senhor Jesus Cristo? Filhos e filhas, quero saudar a todos a partir da Rádio Evangelizar, de onde tudo começa. As rádios irmãs, cujos nomes cito neste momento:
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0: Saúdo a você pela TV Evangelizar, sinal digital em todo o país, em várias cidades, canal aberto. Pelo YouTube, Padre Manzotti Oficial, onde fizemos há pouco a quaresma de São Miguel. Você o fez? Vamos levar adiante. Pelo aplicativo da Associação Evangelizar É Preciso e todas as plataformas digitais. Querido povo de Deus, Maria, minha mãe, Maria, sob a intercessão de Nossa Senhora, sabendo que ela reza por nós, intercessora, e reza conosco como serva de Deus, em nome do Pai, do Filho e do Espírito Santo. Amém. Naquele tempo, Jesus, levantando os olhos para os seus discípulos, disse: bem-aventurados os pobres, porque vosso é o reino de Deus. Bem-aventurados vós que agora tendes fome, porque sereis saciados. Bem-aventurados vós que agora chorais, porque haveis de rir. Bem-aventurados sereis quando os homens vos odiarem e vos insultarem, vos expulsarem, amaldiçoarem o vosso nome por causa do Filho do Homem. Alegrai-vos neste dia e exultai, porque será grande a vossa recompensa no céu. Porque era assim que os antepassados deles tratavam os profetas. Mas ai de vós, ricos, porque já tendes a vossa consolação. Ai de vós que agora tendes fartura, porque passareis fome. Ai de vós que agora rides, porque tereis luto e lágrimas. Ai de vós quando todos vos elogiam. Era assim que os antepassados deles tratavam os profetas. Hoje, as bem-aventuranças, segundo o evangelista Lucas, difere de Mateus. Mateus são 8 bem-aventuranças. Lucas, de uma forma muito peculiar, particular, apresenta 4 bem-aventuranças e 4 ais. 4 aspectos que somos chamados a viver e 4 formas erráticas de se viver, não cristãs. Por isso, vamos retomar um e outro. Ele começa dizendo: bem-aventurados os pobres, porque o vosso é o reino de Deus. E diz: ai de vós, ricos, porque tendes consolação. Bem-aventurados vós que agora tendes fome, porque sereis saciados. Ai de vós que agora tendes fartura, porque passareis fome. Terceiro, bem-aventurados os que agora chorais, porque havereis de rir. Em contrapartida, ai de vós que agora rides, porque tereis luto e lágrimas. Quarto, bem-aventurados sereis quando os homens vos odiarem e vos expulsarem, vos amaldiçoarem em meu nome por causa do Filho do Homem. Ai de vós, quando todos vos elogiam. Senhor, dai-nos consciência de como vivemos. Dai-nos, Senhor, consciência de sermos solidários, justos, caridosos, que se temos, partilhemos. Nossa Senhora, hoje é quarta-feira, ajudai-nos.
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0: Que não vivamos presos ou reféns de nossa fartura, confortados no nosso ter, enquanto outros passam fome. Nossa Senhora, nos ajude a sermos solidários.

Nossa Senhora, serva fiel de Deus, ajude-nos a sermos pessoas que, sem receio, vivamos o nosso discipulado, mesmo que isso nos leve a críticas, e não procuremos os elogios. É assim que Lucas nos apresenta como podemos ser santos e como podemos nos perder. De forma muito concreta, prática e objetiva. Então vamos pedir a Nossa Senhora, a serva de Deus, a discípula amada, que nos ajude a viver este evangelho. É claro, vamos também colocar as nossas súplicas e pedidos à Virgem Maria. Quais são elas? Falando da exaltação da Santa Cruz, nós lembramos que Maria acompanhou Jesus todos os momentos da vida, do nascimento à cruz, e estava de pé junto à cruz de Jesus. Coloquemos as nossas intenções e peçamos: Nossa Senhora, nos ajude. Nossa Senhora, peça a teu filho Jesus, ó amada de Deus, pelos doentes, os que estão agora enfermos, os que estão endividados, e não por maldade, mas porque a circunstância assim se manifesta. Nossa Senhora, fica conosco durante todo este programa. Acolhe os nossos pedidos e leve a teu filho Jesus. Fica conosco, mãe. Nós só começamos o programa. Eu vou para o intervalo e volto já. Volte comigo, avise teu amigo, tua amiga. Voltamos já.

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5: Esqueci que não tinha pago o lanche. Tudo bem, volta lá e paga. Enquanto isso, eu peço a palavra para lembrar que depois de ter e haver, as gramáticas indicam usar pagado, ok? É que pagar é um dos verbos abundantes da língua portuguesa. São os verbos que têm dois particípios. A forma regular, longa e que termina em ado ou ido, para depois de ter e haver. E a forma irregular, geralmente mais curta, depois de qualquer outro verbo auxiliar. Foi pago, estava pago. Outros verbos abundantes são, por exemplo, pegar, entregar, aceitar, imprimir, matar.
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1: É demais.
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0: obrigado às milhares de rádios parceiras, rádios irmãs, que estão transmitindo experiência de Deus. Você não imagina o quanto bem faz às pessoas. Então eu vou falar duas coisas. Primeiro, ligue na sua rádio e diga obrigado por transmitir o programa. Isso mesmo, ligue na sua rádio e diga obrigado por vocês transmitirem o programa Experiência de Deus. Também quero lembrar que nós estamos com uma ação, um lugar no seu coração. E foi a partir de 2 Coríntios capítulo 7, versículo 2. Dai-nos um lugar em vossos corações. E eu quero dizer para você, você tem um lugar em nosso coração. Por isso, direcione o seu celular no QR Code e é para pedir oração. Isso mesmo. Direcione o seu celular na câmera, no QR Code que está na tela. E você pode pedir orações. Também quero lembrar que você pode fazê-lo para as missas, adorações, terços, intercessões, através do 0800 460 0800 460 6060 ou 041 3221 6060. Vou repetir. Você tem um lugar em nosso coração. O nosso coração está sempre aberto. Direcione a sua câmera e peça oração. Nós iremos colocar no altar do Senhor. Você também pode ligar 0800 410 6060 ou pelo WhatsApp 41 3221 6060. Confie sua intenção, a obra evangelizar é preciso. Aqui você tem um lugar em nosso coração. Queremos rezar com você e por você. Emerson, que a paz de Jesus esteja com você.
1: Bom dia, Pai, só benção.
0: Deus abençoe. De onde você fala, Emerson?
1: São Paulo, capital.
0: Seja bem-vindo, filho. Como que você me acompanha ali em São Paulo, capital?
1: Eu acompanho pela TV Evangelizar, né? Às vezes pela Rádio Mix, Barroso Mix, e pela 9 de julho.
0: Tá certo. Então, pela Parabólica Digital, o aplicativo Mix e 9 de julho. Diga, Emerson.
1: Eu queria fazer um agradecimento, né? E fazer um pedido de oração também, Padre.
0: Então vamos começar louvando a Deus, Emerson.
1: Vamos.
0: Conte o seu testemunho.
1: Eu há 3 anos, meu irmão não falava comigo.
0: Certo.
1: Por causa de um comentário maldoso de uma pessoa que eu me relacionei.
0: Certo.
1: Ela defamou a filha dele, né?
0: Sim.
1: Me falou que eu tinha falado coisas dela, né?
0: Certo.
1: Ele ficou 3 anos sem falar comigo. Eu rezava, pedia para Jesus da Santa Chagas restaurasse a minha família, né?
0: Com certeza.
1: Porque era Natal, era tudo. Era, diariamente a gente afastado deles, né?
0: Certo.
1: E chegou na véspera do Dia dos Pais, desse ano. Ele estava na casa dos meus pais aqui, eu tinha ido no médico. Na hora que eu cheguei, ele me abraçou.
0: Oh, meu Deus, que bom.
1: E voltamos a falar.
0: Oh, filho.
1: Ele pediu para não comentar nada, não falar nada.
0: Claro.
1: Né? E sobre o que tinha acontecido. Me abraçou e voltando lá para falar. E reuniu toda a família.
0: Ô, filho, então que graça e bênção. Houve o perdão e, de fato, há certas coisas que não devem ser mais tocadas. Deixa no passado e o perdão cura. O importante e que a sua família está reunida de novo. Então diga: obrigado, Jesus das Santas Chagas.
1: Obrigado, Jesus das Santas Chagas.
0: Pela restauração da paz na minha família.
1: Pela restauração da paz na minha família.
0: Graça recebida.
1: Graça testemunhada, toca o sino, sacristão.
0: Amém, isso mesmo. E Emerson, sim, você disse que ia pedir oração para quem?
1: É, para mim, para a família da Alessio, para a família Monteiro Martins e a família Roque.
0: Tá bom.
1: E eu queria pedir uma oração, se eu pudesse rezar comigo, eu perdi uma boa parte da minha visão, né? Por causa da diabetes, glaucoma, e operei de glaucoma e catarata. Depois que operei a catarata, eu só enxergo numa vista, né?
0: Entendi.
1: E essa vista tá muito ruim.
0: E é difícil, eu sei disso.
1: E a gente é acostumado, no dia a dia, correndo pra cima e pra baixo, de repente você se sente inútil, né?
0: É.
1: E eu tô com um problema também no pé, no dedo do pé, que tá com o risco de ter que amputar o dedinho do pé, o dedo do pé, né? E queria pedir que Jesus das Santas Chagas derramasse uma gota da sua Santa Chagas na minha vida, na minha saúde.
0: Tá bom. O seu problema mais grave é a diabetes, não é?
1: É.
0: E você tá fazendo tratamento, filho?
1: Padre.
0: Tá levando a sério a dieta?
1: Tô levando a sério, faço acompanhamento, né?
0: Certo.
1: Referente ao problema do dedo do pé que eu tivesse machucado, inclusive amanhã eu tenho um médico, né?
0: Tá bom. Então vamos rezar agora, filho. Vamos pedir a Deus. Reze comigo, Senhor Jesus.
1: Senhor Jesus,
0: pelas tuas santas chagas, dolorosas e gloriosas, ajudai-me, Senhor, que a minha diabetes,
1: seja curada,
0: no mínimo controlada. Eu te peço, Jesus, que o tratamento médico surta efeitos. Senhor,
1: sois um Deus do impossível.
0: E eu creio em milagres.
1: Eu creio no teu poder.
0: E na tua misericórdia. Derrame, Jesus. Uma gota. Do teu preciosíssimo sangue sobre mim. Que a circulação no meu dedo. Volte a acontecer.
1: Diminua minha diabetes, Jesus.
0: Continue em oração, Senhor Jesus, eu te peço. Não só pelo Emerson, mas por todas as pessoas que sofrem com diabetes e outros males. Este mal que vai tirando a visão, Senhor, restitua por intercessão de Santa Luzia esta visão, amado Deus e Senhor, e controle essa diabetes, Senhor Jesus. Nós te pedimos, ó médico dos médicos, manifesta o teu imenso poder e tua infinita misericórdia. Isso nós te pedimos pelo Pai, no Espírito Santo. Diga amém.
1: Amém.
0: Que Deus abençoe, Emerson, e que a consulta amanhã possa ser inspirada e iluminada pelo Divino Espírito Santo. Eu vou para o intervalo e volto já. Volte comigo e voltamos com a leitura orante.
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apenas mês da Bíblia, mês das Santas Chagas de Jesus. E contagem regressiva para a festa das Santas Chagas, dia 21, dia 27. Mas isso eu falo depois, só faço lembrar. Eu falei com Emerson de São Paulo, acompanha pelo aplicativo Parabólica Digital, também pela Barroso Mix e também pela 9 de julho. Minha saudação ao cardeal arcebispo Dom Odilo Pedro Scherer. Filhos queridos, hoje nós tivemos a quaresma de São Miguel Arcanjo. E Deus colocou no meu coração a necessidade de rezar nesta batalha espiritual pelos filhos que se afastaram de Deus. Você percebe que seus filhos, eu diria filhos, netos, se afastaram de Deus, se afastaram da fé, se afastaram da igreja? Convido você, se já fez, louvado seja Deus. Se não, depois da experiência de Deus, imediatamente, vai lá e faça hoje a oração de São Miguel Arcanjo, pelo seu filho, pelo seu neto, que se afastou de Deus. É um material exclusivo no YouTube Padre Manzotti. Rezemos, gente. Se teu filho se afastou de Deus, Arcanjo Miguel, intervenha, traga de volta esta pessoa para a religião, traga esta pessoa de volta para a igreja, traga esta pessoa de volta para Deus. É a batalha espiritual na quaresma de São Miguel. E agora, vamos juntos para a leitura orante. Bíblia aberta, cartilha de oração.

versículo 11 seguintes. Capítulo 12, versículo 11 seguintes. Atenção, que vou saltar alguns versículos na perícope, no texto de hoje, para que peguemos a essência. Paulo agora manifesta sua profunda preocupação com a comunidade de Corinto. Estamos terminando. Esta semana terminamos a carta aos Coríntios. O que vem depois, padre? Conto depois. Paulo diz assim, versículo 11: eu estou agindo como um louco, mas foram vocês que me obrigaram a isso. Por quê? Porque vocês é que deviam falar bem de mim. Pois mesmo que eu não valha nada, não sou inferior de nenhum a esses tais superapóstolos de vocês. Versículo 12, atenção. As coisas que provam que de fato sou apóstolo foram feitas entre vocês com muita paciência. O que está dizendo Paulo? Aquilo que eu plantei foi com muita paciência. A evangelização é feita com paciência. A semente do verbo, da palavra, tem que ser lançado com muita paciência. Por quê? Porque o próprio Senhor Jesus Cristo disse: é como uma semente plantada que vai germinar e não adianta o dono da terra toda hora ficar olhando a semente, vai demorar dias. A natureza segue seu fluxo. Portanto, é com paciência que se cresce na vida da santidade. É com paciência que se prova a fé. É isso que está como ponto central. E Paulo continua: foram sinais, maravilhas e milagres o que aconteceu na vida de vocês. Sinais, maravilhas, milagres. Ele diz, versículo 15: vou ficar contente em gastar tudo que tenho e até a mim mesmo para ajudá-los. Neste propósito de crescimento, de maturidade, Paulo diz: vou ficar contente de gastar tudo que tenho e até a mim mesmo para ajudá-los. Gastar a mim mesmo. Veja como ele é desinteressado. E aqui vale para todos nós, para todos nós que estamos nesta missão. Eu falava para os pais nesta quaresma de São Miguel, que hoje coloquei, meu coração pediu rezar pelos filhos que abandonaram a fé, os netos, gastar a si mesmo, mas não desistir. Mas eu já fiz tudo, padre. Não, ter paciência, tenha paciência. Gaste a si mesmo, como uma vela se consome iluminando. Estou eu usando uma metáfora. Essa metáfora não está no texto. Uma vela se consome iluminando. Que possamos nos consumir por Cristo. Que possamos nos consumir em Cristo. Nos consumir para Cristo. Você tem claro isso na sua vida? Se consumir em favor de Cristo. Sem querer retorno. Sem querer resultados imediatos. Então não abandone a sua pastoral. Não abandone a sua família. Não abandone querer ver todos no céu. Versículo 20. Tenho medo, continua Paulo,
de que quando chegar aí, fala de Corinto, eu os encontro diferentes que eu gostaria que fossem, e que vocês me achem diferente do que gostariam que eu fosse. Segundo, tenho medo também de encontrar brigas, ciúmes, ódio, egoísmo, insulto, falatório, orgulho e desordem. Tenho medo de que na vossa comunidade, tenho medo de encontrá-los imersos em brigas. Como Paulo viria hoje à nossa igreja? Como Paulo viria hoje às nossas comunidades, às nossas pastorais? Como Paulo encontraria hoje a nossa vida de cristão? Não viria brigas? Ciumeiras? Como é feio a ciumeira? Ódio num coração de um cristão? Egoísmo, insultos, falatórios, orgulho, desordem. Eu vou para o intervalo e eu volto ainda para o versículo 21, quando Paulo fala dos receios do que pode existir no seio de uma comunidade cristã. Eu vou para o intervalo e volto já. Volte comigo, lembrando que nós estamos na leitura orante. Agora tem reprise às 10 da noite, fica no YouTube, e no final da tarde é feito um recorte colocado como leitura orante. Você perdeu de sábado? Perdão, de ontem. Ontem foi feriado aqui, me dá a impressão de sábado. Perdeu de ontem? Tá lá no YouTube Padre Manzotti. Eu volto já.

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8: O homem superior atribui a culpa a si próprio, o homem comum aos outros. Confúcio.
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continuando a leitura orante, depois de ter falado, tenho medo de encontrar entre vocês, e aqui, em todas as instâncias, eu diria no Brasil, é o que estamos vivendo, na igreja, que Deus nos livre, na família, que o Deus rechace, o Miguel Arcanjo rechace, brigas, ciumeiras, ódio, egoísmo, insulto, falatório, fofoca, gente, orgulho e desordem. Ele diz: receio, eu vou por conta própria dizer, tenho medo de ter que chorar muito por vocês. Por quê? Porque Paulo choraria. Jesus chorou olhando para Jerusalém, Jerusalém, que rejeitas o próprio Messias. Paulo choraria, ele diz, por vocês continuarem a cometer os mesmos pecados que cometiam no passado. Não se arrependeram da sua imoralidade sexual. Perceba, meus irmãos, seguir Jesus Cristo tem que ter renúncia, conversão, conversão, busca da santidade. Cada um no seu estado de vida, eu como padre, você como casado, solteiro, viúvo, viúva, separado. Imoralidade sexual, nem das relações sexuais proibidas, não se converteram, nem de outras coisas indecentes que faziam. Chorarei, porque vocês não mudaram de vida, continuam a cometer os mesmos pecados do passado. Imoralidade sexual, relações sexuais proibidas, e termina aqui o texto, outras coisas indecentes que faziam. Esta foi a leitura orante de hoje, muito forte, questionadora, um apelo de conversão. 2 Coríntios, capítulo 12, versículo 11 a 21. Reflita, pense, reze. 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

0: 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Ana Maria, que a paz de Jesus esteja com você, Ana Maria. Ana Maria.
1: Que abenço, padre.
0: Bom dia. Deus abençoe, querida. De onde você fala?
1: De senador Canedo, Goiás.
0: Meu abraço a senador Canedo, Goiás.
1: Isso, senador Canedo.
0: Senador Canedo. Como é que você me acompanha ali, querida?
1: Eu me acompanho pelo YouTube.
0: Tá certo. O que que você quer partilhar, filha?
1: Padre, eu comecei a assistir o Senhor no texto de São José e fui gostando cada dia mais, e foi me dando uma alegria tão grande no meu coração.
0: Que bom.
1: E aí meu esposo estava desempregado e muita tribulação na nossa vida. E eu pedi para, fui pegando as novenas, fui pedindo por um emprego para ele, pedindo. Graças a Deus ele conseguiu um emprego, não é de carteira assinada, mas ele conseguiu,
0: sim,
1: já está trabalhando.
0: Louvado seja Deus.
1: E o outro testemunho é que ele também está me levando em banho-maria já tem 18 anos, que ele sem querer casar, dizendo que na hora certa vai dar certo, na hora certa vai dar certo, e eu pedindo, meu Deus, ajuda esse homem desse coração para nós casar, e eu falava para ele, o padre Manzotti falou que quem vive junto está vivendo em pecado. Nós já temos um filho de 18 anos. Nós estamos passando o quê com o nosso filho?
0: Isso.
1: Um de 18 e um de 14.
0: Eita.
1: O que nós vamos ensinar para esses meninos? Nós vamos ensinar coisa errada, coisa feia, porque nós estamos vivendo em pecado.
0: Certíssimo.
1: Aí lá na hora certa, nós vamos casar. Na hora certa é aquela que Deus está botando no meu coração. Eu quero casar e pronto. Já vamos fazer o curso de noiva agora no final de semana e no mês de julho do ano que vem ela vai casar.
0: Louvado seja, toca a corneta, sacristão. Que coisa linda, filha. Água mole em pedra dura. Água mole em pedra dura, tanto. É verdade. Mas primeiro diga comigo, pelo emprego do seu marido, a São José rogou?
1: São José providenciou.
0: Amém. E fico feliz pelo seu casamento, filha. Que bom que vai fazer o curso de noivos.
1: Vamos fazer o curso agora, esse final de semana, sexta, vamos fazer o curso, se Deus quiser.
0: Tá bom.
1: E vamos, já estamos programando tudo para julho do ano que vem. Eu vou fazer 40 anos, 40 anos, eu vou fazer casando.
0: Louvado seja Deus. Podia ser antes, mas tá bom, já tá bom que seja em julho.
1: Eu queria que fosse antes, mas...
0: Tá bom, não tem problema. O importante é que está no caminho para endireitar de vez e colocar o trem no trilho. Quer deixar alguém em oração, filha?
1: Eu quero deixar minha mãe, porque minha mãe perdeu meu irmão agora essa madrugada.
0: Meus sentimentos. Seu irmão veio a óbito, meus sentimentos. Como é que é o nome dele?
1: Nilvomar Rodrigues.
0: Eu não ouvi, querida.
1: É Nilzomar Rodrigues.
0: Vou rezar a missa do meio-dia na intenção dele. Nilzomar Rodrigues. Como é que é o nome da mãezinha?
1: É Maria Helena Rodrigues. E ela tá num choro, padre. Eu tô tão longe dela também.
0: Tá bom.
1: Eu tô tão triste porque não tem nenhum dos meus parentes por perto.
0: Filha, muita força para você, muita força, muita, que Jesus, sinta Jesus do teu lado, porque ele está e Nossa Senhora também. Eu tenho que ir pro intervalo, eu volto já, volte comigo.
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falava com a Ana Maria, de Senador Canedo, Goiás, que perdeu o irmão na madrugada. Ana Maria, meus sentimentos, e vou rezar a missa do meio-dia. Convido Curitiba, região metropolitana, venham para o santuário. Amanhã, quinta-feira, eu rezo em horário alternativo. Amanhã às 16h e amanhã às 17h30. Mas hoje rezarei na intenção do seu irmão e minha solidariedade à sua mãe Maria Helena, lá de Senador Canedo, Dom João Justino Medeiros da Silva, Arquidiocese de Goiânia. Hoje faz aniversário a Rádio Irmã, Sociedade Top FM de Espigão do Oeste, e também Vale FM de São João do Ivaí, Paraná. Quero lembrar a você, assim que terminar o programa, quem não vai no YouTube Padre Manzotti. E hoje, padre, eu não fiz, eu quebrei, teve feriado e foi difícil. Não importa, faça hoje. Nós estamos pedindo a São Miguel que traga de volta os filhos, os netos que se apartaram da igreja, que se apartaram da religião. Isso, logo depois do programa. Quero lembrar que neste sábado, dia 12, eu estarei às 18 horas no DNJ, no Dia Nacional da Juventude. Às 18 horas a missa é presidida por Dom José Antônio Peruso e eu estarei animando a Santa Missa. Às 18 horas no Colégio Arquidiocesano de Curitiba. Juntos no DNJ da Arquidiocese de Curitiba. E, gente, é com grande alegria que anuncio, faltam 12 dias, contagem regressiva para o nosso momento, o maior evento católico do Brasil. Oh, meu Deus, que confusão que eu fiz agora. Ia falar do Evangelizar é Preciso Fortaleza. Programa ao vivo é assim, gente. Desculpe, é empolgação. O Evangelizar é Preciso é dia 31 de outubro. Mas 12 dias para a festa de Jesus das Santas Chagas. Venha celebrar conosco, venha. Faça sua caravana, reserve hotel. Compre sua passagem. Você pode escolher segunda, terça, quarta, quinta, sexta, sábado, domingo. Chama atenção. Segunda-feira é abertura ao meio-dia. Quarta-feira, dia de São Pio de Pietrelcina. Quinta-feira começa o trido. Sexta-feira tem o show à noite, que sempre faço. No sábado, nós teremos aquela procissão, que é uma procissão de muita cura, de muita graça, porque nós contemplamos as chagas dolorosas de Jesus na Via Sacra, encenada pelas ruas de Curitiba. E quantos testemunhos são dados. Inclusive, se você recebeu uma graça nas Santas Chagas, mande agora para mim, que eu vou soltar até a festa das Santas Chagas, 41-3221-6060. Grave um áudio para mim, grave um áudio para mim. E se você vem para a festa e quer dar um testemunho, seja de segunda a domingo, entre em contato com a nossa equipe. Eu abro o microfone para você dar um testemunho na igreja. E no sábado à noite, então, vem a Curitiba, região metropolitana, com as velas dia 26, dia 27, o dia todo das Santas Chagas. Gente, um ano você vem pedir, o outro ano você vem para agradecer. A festa das Santas Chagas está por acontecer. E agora, juntos, a novena da exaltação da Santa Cruz. E cadê o teu jornal do Evangelizador, feito com muito carinho? Eu me valho dele para a novena Exaltação da Santa Cruz, sexto dia.

Livra-nos, Deus, nosso Senhor, de nossos inimigos. Senhor Jesus, pelas tuas chagas fomos curados, por tua cruz fomos libertados. Jesus, que em seu próprio corpo levou nossos pecados ao madeiro, a fim de que morrêssemos para os pecados e vivêssemos para a justiça. Por tuas chagas fomos curados. Ó Jesus, em cujos ombros foram abertas feridas por causa do peso da cruz, feridas causadas pelo madeiro e pelos nossos pecados. Se a cruz pesar, seja nosso sirineu. Se a cruz pesar e eu cair, ajude-me a levantar. Que a tua cruz seja a minha salvação. Ó Santa Cruz bendita, onde a humanidade foi redimida e o Filho do Homem teve suas mãos transpassadas, seu peito aberto, de onde jorrou água e sangue. Ó Santa Cruz, morte de castigo, mas que pelo sangue redentor tornou-se sinal de nossa salvação. Jesus, na tua cruz eu coloco a minha cruz. Qual é a tua cruz? Eu coloquei três intenções lá. Está lá na cruz de Jesus, junto com as flores. Uma é a terra prometida e você sabe, me ajude a rezar para que comecemos as obras. E duas intenções particulares. Quais são as suas? Na tua cruz eu coloco a minha cruz. Salve a cruz, doce esperança, concede aos réus remissão, dai-nos o fruto da graça que floresceu na paixão. Jesus, dai-nos a graça de viver os frutos da tua redenção. O Senhor esteja convosco, Ele está no meio de nós. Abençoai, Senhor, a água, a roupa dos enfermos, os remédios, hoje, os diabéticos, que possam ter regularizado este problema, esta doença, que os remédios surtam efeito, cicatrize, Senhor, as feridas.

Restitua a visão por intercessão de Santa Luzia. Volte a circulação. Abençoai, Senhor, e santificai, Pai, Filho e Espírito Santo. Amém. E agora, quem não fez, faça a quaresma de São Miguel pelos filhos e netos. Eu me despeço com o templo vivo. Evangelizar é preciso. O meu

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8: 11 horas e 4 minutos.
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Olá, gente querida, muito bom dia. Tô chegando por aqui na sua M580, a partir de agora com radioatividade. Muito bom dia pra você que tá ligadinho comigo do outro lado do rádio. Pra quem não me conhece, muito prazer, eu sou Elise e vou com você até o meio-dia. Pra você que tá em casa preparando almoço, que tá na estrada de carona comigo, também sintonizado através do www.rgl.com.br. Pra você do comércio, pra você do interior, pra você dona de casa, pra você que tá sintonizado comigo do outro lado do rádio, ligadinho, interagindo comigo, muito bom dia. E sejam todos bem-vindos por aqui na sua Rádio Grande Lago, tocando tudo que toca você. Nesta quarta-feira, love por aqui, meu bem, é. Uma feliz quarta-feira para todos que estão na sintonia. Quarta love, dia de namorar. E de sair com o mozão, fazer aquele almoço, jogar conversa fora. É, hoje é quarta love. Quarta-feira do sofá, meu povo.

Companhia 3268-1212, liberado pra você ligar e pedir a sua música por aqui. Tem pra você aí muita informação, muitas dicas e truques por aqui. Também a receita do dia pra você preparar o almoço gostoso e, claro, a sua participação. Lembrando que pra você que ligar e participar vai estar concorrendo aí ao macarrão da Grace hoje, quarta-feira, isso mesmo? Bom demais da conta, minha gente? Que alegria, que felicidade, hein? Tá a fim de ganhar o macarrão da Grace Agromassas? Então participe, 3268-1212, que é o final da programação, vai estar fazendo um sorteio por aqui. 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Neste exato momento, marcando 21 graus em Santa Helena, a sensação térmica de 21 graus também, né? O tempo tá um pouquinho nublado, né? Lembrando que hoje, né, o tempo fica parcialmente nublado, então você sintoniza, vem comigo, faça aquele chimarrão, preparando o seu almoço e vem curtir aí a programação do Rádio Atividade. Você vai estar concorrendo então ao macarrão lá da Grace Agromassas para quem ligar e participar. Hoje, minha gente, hoje é quarta-feira, né? Quarta Love por aqui, bom demais da conta. Dia 9 de setembro de 2026, tá começando pra você mais um Rádio Atividade por aqui. Hoje estamos na lua minguante, já se passaram 69% do ano de 2026. Estamos na semana do ano 37 e no dia do ano 252. Comigo por aqui até o meio-dia, a Vícola Mocelin, loja Arco-Íris, isso mesmo, fazendo companhia até o meio-dia. Com Elis por aqui até a sexta-feira, comandando a programação. Vamos começar com música boa, vamos começar com ela, Tina Turner, The Best, abrindo a programação nesta quarta-feira Love, bom demais a conta, quarta-feira apaixonada, quarta-feira do sofá, pra você fazer as coisas com o mozão. Como eu disse, quarta-feira foi feito para o casal, pra sair, conversar, bater papo, cozinhar junto, assistir uma série juntas, fazer tudo junto, né? E daqui a pouco tem pra você dicas e truques e a receita do dia 11 e 9, bom dia, Santa Helena!

0: horas e 15 minutos, bom demais da conta. Tina Turner abrindo por aqui o Rádio Atividade nesta quarta love. Pra você sintonizado comigo na melhor, na sua M580. Tocando tudo que toca você com Elis te fazendo companhia. Vai ligando, vai participando e vai interagindo no 3268-1212. Lembrando que você que participa vai estar concorrendo, sim senhora, isso mesmo. Há um macarrão lá da Grace Agromassas. Olha só que delícia. Tempinho, né? Nublado, tempo com cara de chuva. Você fazer aquela sopinha com aquele macarrão da Grace Agromassas. É bom demais da conta. Tudo que você precisa está aqui na Rádio Grande Lago. Só participar e interagir comigo. Quem está mandando mensagem por aqui? Bom dia, Elis. Tudo bem com você? Tudo bem. E você? Quero participar do sorteio das massas da Gleice. Um abraço, é a Merline House, do bairro Cidade Alta. Tudo de bom pra você também, Marli. Tudo de bom. Então faça como a Marli. Participa e concorra aí as massas da Gleice, como diz a Merline House, tá? Então vem comigo, interage, participa. Lembrando que a programação é um pouquinho mais escura até as 11h40, porque tem horário eleitoral. Então se agiliza, vem comigo e não fique de fora. Quem mais tá comigo por aqui? A Celoir mandou bom dia. A Celoir, quero participar do sorteio da Massas da Grace. Tá participando, Celoir? Quem mais tá comigo? Tá mandando mensagem, tá participando por aqui. Mandou áudio, deixa eu ver. Olá, bom dia. Com quem eu falo?
1: Bom dia, Elis. Tudo bem? Por aqui tudo bem, graças a Deus. Fico feliz em ouvir sua voz. Quero
0: muito
1: participar
0: obrigado
1: do sorteio. Eu sim, Anderley, subsede.
0: Tá participando, Elci. Abraço pra você. Ótimo almoço. Quem mais tá comigo por aqui? Tá mandando mensagem. Bom dia.
2: Bom dia, Elis. Tudo bem?
0: Tudo bem.
2: É Clarice Herogli. Gostaria de participar do sorteio do macarão da Grace, tá bom? Muito obrigada. Tchau, tchau.
0: Obrigada a você. Tudo de bom, tá? Tá participando. Um ótimo almoço pra você. Quem mais tá comigo por aqui? Participando, mandando mensagem. Bom dia. Quero participar do sorteio da Grace. É a Irenice Antunes e ela está desejando uma boa quarta-feira. Boa quarta-feira pra você também, Irenice. Quem mais tá mandando mensagem? Olá, bom dia.
3: Bom dia, Lia Lúcia Rambo, da Baixada Amarela. Gostaria também de participar da massa da Grace. E um abraço pra vocês e tudo de bom. Fiquem com Deus. Tchau.
0: Pra você também, dona Lúcia, tudo de bom, tá participando, minha linda. Quem mais tá mandando mensagem? Oi, bom dia, Liz. Bom dia, tudo bom? Quero ganhar as massas da Grace. Pois falo muito bem dessa massa. E a Ilda, abraço pra você, Ilda, tá participando, tá? Exatamente, falo muito bem falado, porque é maravilhoso. Quem mais tá comigo por aqui? Tá mandando mensagem. Bom dia, tudo bem? Quero participar do sorteio do macarrão. Sou a Rojane, tá participando. Também quem tá comigo é a Edith Borchá. Bom dia, dona Edith.
4: Bom dia, Elis. Queria participar do sorteio das massas da Gleice. Edith Borchá.
0: Tá participando então das massas da Grace. Vai ligando, vai participando. Quem mais tá comigo por aqui mandando mensagem? Olá, bom dia.
5: Bom dia, Elis. Tudo bem? Sou Odete. Gostaria de participar do sorteio do macarrão da Gleice.
0: Tá participando, tá? Muito obrigada pela sua participação. Quem mais tá mandando mensagem por aqui? Deixa eu ver. Olá, bom dia.
6: Bom dia. Quero participar dos sorteios que tem aí na rádio. Se for atendida, agradeça. Uma ótima tarde a todos.
0: Quem mandou mensagem por aqui foi a nossa ouvinte, a Carmen. Tá participando, tá, Carmen? Bom dia pra você, tudo de bom. Quem mais tá mandando mensagem? Bom dia, Elis, tudo bem? Quero participar do sorteio da Grace. Se for atendida, muito obrigada. Tá participando, sim, com certeza. Quem mandou mensagem foi a nossa ouvinte, a Inês Seixin. Abraço pra você, ótimo almoço. Quem mais tá comigo por aqui? Tá mandando mensagem, tá participando. Olá, bom dia.
7: Bom dia, aqui é o Anderson. Manda um abraço aí pra todos os motoristas de aplicativo da Rapidex Mobilidade Urbana. Que estão escutando a Grande Lago Show. Grande abraço.
0: Abraço pra vocês. Então, o pessoal da Rapidex tá na sintonia curtindo.

0: na programação, coloca nós no sorteio. Tá participando com certeza, tá? Ótimo trabalho pra vocês. E sem mais delongas, 11h19, tá chegando pra você agora dicas e truques e a receita do dia por aqui no Rádio Atividade.
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0: Bora lá então, dicas e truques e a receita do dia. Primeiramente, vamos chegando com a receita do dia, porque tá na hora do almoço, tá na hora boa demais da conta, né? Mas é aquele almoço, aliás, eu quero fotos aqui no nosso WhatsApp, quero saber o que você está preparando aí na sua casa, já tá com as panelas no fogo, tá com o radinho ligado, tomando chimarrão, né? E curtindo a programação com certeza, manda foto, quero saber aí o que vocês estão preparando, aliás, já é 11h20, né? Hora de começar o almoço. E pra ajudar, vou trazer pra você que não sabe o que preparar ainda pro almoço, uma receita boa demais da conta. E super fácil também para você preparar aí na sua casa. A receita de hoje é uma receita que eu tenho certeza que vocês vão amar. A receita de hoje é um frango cremoso rapidinho. Como assim, Elis? Isso mesmo. Tem que ser prático, né? Tudo tem que ser prático. E a receita de hoje é prática. Lembrando que rende 8 porções. Pega a caneta, o papel e comece a marcar aí. Você vai precisar de um peito de frango cozido em 1/2 litro de água com caldo de galinha e temperos a gosto. Então anotou aí? Um peito de frango cozido em 1/2 litro de água com caldo de galinha e temperos a gosto. Também vai precisar de uma lata de milho verde escorrido, uma lata de molho de tomate, uma lata de creme de leite, um copo de requeijão cremoso, 100 gramas de mussarela, né? Pode ser ralada ou em fatias, conforme você achar melhor, né? Então anotou aí, né? Anotou tudo certinho, a gente vai passar agora para o modo de preparo. Lembrando, você que não conseguiu anotar e precisar dessa receita, manda aqui no privado que eu mando pra vocês, tá bom? Anota aí o modo de preparo. Em uma panela, você vai refogar o peito de frango cozido e já desfiado. Com uma lata de molho de tomate, vai colocar então num refratório de vidro, entendeu? No liquidificador, você vai bater o creme de leite, o milho, o requeijão e vai colocar por cima do peito de frango. Depois você vai salpicar a mussarela por cima e levar ao forno para gratinar. E pronto, minha gente, tá pronto seu almoço. Lembrando que rende 8 porções. Tá aí então para você um frango cremoso rapidinho. Por aqui no Rádio Atividade. Você também dicas e truques, né? Pra hoje é uma dica pra dona de casa, que garanto que, né, incomoda bastante, né? E a gente precisa dessa dica, que é dicas para acabar com mofo, minha gente. Muita gente aí passou, né, com mofo em casa, nas paredes, no banheiro, no guarda-roupa. Quem é dona de casa sabe do que eu estou falando, né? Tempo úmido, começa a aparecer os mofos e a gente não sabe o que fazer para acabar com o mofo. Mas a solução está aqui na Rádio Grande Lago. Vou trazer para você umas dicas e truques, então, para eliminar o mofo, para limpar o mofo, tá? Nas paredes e tetos, móveis e armários, enfim. Vamos lá, então. Para eliminar e prevenir o mofo de forma prática, né? O melhor truque é aplicar água sanitária pura em paredes brancas, usando um borrifador para não espalhar os esporos, entendeu? Então é simples, você tá lá com a dica em casa. Água sanitária. Muita gente acha que não, mas água sanitária acaba com o mofo, mata e não volta mais. Vai colocar água sanitária então num esborrifador e vai esborrifar pelas paredes, onde você ver que tem mofo, e vai limpar e vai passar lá, né? Água sanitária, certeza, não volta mais. Nas paredes e tetos, você então aplica água sanitária com um borrifador e deixa agir sem esfregar no início, tá? Para não espalhar o fungo no ar, entendeu? Aí depois desse tempinho, você vai pegar e passar o pano, eliminando então o mofo na parede e teto. Aquele mofo que aparece em móveis e armários, você vai usar um pano umedecido com vinagre de álcool puro, tá? Para limpar a superfície sem danificar a madeira. E isso já vai ajudar a eliminar o mofo em móveis e armário. E se você estiver com mofo em tecidos, você pode aplicar vinagre branco de álcool e deixar agir por uma hora antes de lavar a peça normalmente. E pronto, minha gente, vocês vão acabar aí com a bactéria do mofo e vai se livrar do mofo aí por um bom tempo, tá bom? Pega essa dica pra você, se precisar, manda aqui que eu mando pra vocês também no primeiro.

0: 11 horas e 25 minutos, comigo por aqui, deixa eu falar pra você de Loja Arco-Íris. 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Ligando, vai participando, vai interagindo, 3268-1212, vai estar concorrendo a massas da Grace, isso mesmo. Pessoal, já eu volto, é rapidinho, você não saia daí. Na sequência, eu volto atendendo a participações dos ouvintes.
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0: De volta por aqui, 11h29, com mais uma edição do Rádio Atividade. De volta. Eu falei que era rapidinho, que eu já voltava. Pronto, já tô aqui. Olha só, viu só aqui? Que rapidex que foi? É a programação do Rádio Atividade, feliz de fazendo companhia. Pra você que não me conhece, muito prazer, hein? Tô com você até o meio-dia, ou melhor, até as 11h40, porque tem horário aí, né? Eleitoral também. Mas fico com vocês até sexta-feira. Depois, Daniel retorna novamente. 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Quem tá comigo por aqui participando, interagindo, mandando mensagem, que o tempo é curto, minha gente. O tempo tá curto. Deixa eu ver quem mandou mensagem por aqui. Olá, bom dia, com quem eu falo?
1: Bom dia, Eli. É a Rosa Niquete da Vila Celeste,
0: tudo
1: aquela
0: bom,
1: que
0: Rosa?
1: Foi lá se visitar lá na rádio.
0: É a Rosa V.
1: É. Também quero participar do sorteio. Queria ver com você se tem previsão de chuva, que eu sempre peço pro Daniel, mas o Daniel não tá hoje.
0: Daniel não
1: responde,
0: tá hoje.
1: Responde aí pra mim, Eli.
0: Já te
1: é
0: mando.
1: É a Rosa da Vila Celeste Niquete.
0: Eu já te mando lá no privado, tá, Rosa? Mas tem previsão de chuva. Amanhã bastante, tá? Hoje vai ficar parcialmente nublado com pancadas de chuva. Mas chuva, chuva, a partir de amanhã, tá bom, Rosa? Quem mais tá comigo por aqui, tá mandando mensagem, tá participando, tá interagindo? Bom dia, Liz. Quero participar do sorteio do Macarrão da Grace, sua Maria Aparecida Rec, da Cidade Alta. Tá participando, abraço pra você. Quem mais tá mandando mensagem? Olá, bom dia.
2: Beleza, tudo bem? Eu gosto de escutar a tua voz.
0: Muito obrigado.
2: Eu quero participar do sorteio aí da massa da Grace. Beleza?
0: Tá participando.
2: Tudo bom, abraço.
0: Abraço, tudo de bom pra você. Quem mais tá comigo por aqui, bom dia.
3: Bom dia, Liz.
0: Bom
3: Bahia
0: dia.
3: Desplete. Macarrão da Grace. Se for atendido,
0: tá
3: meu, muito obrigado. Tenha um bom dia.
0: Bom dia pra você também, quem mais tá comigo por aqui. Oi, quero participar do sorteio. É a Maria Inês. E olha, ela mandou aqui um arroz, né, que ela tá preparando. Um franguinho. Nossa, que delícia. Um franguinho, um feijãozinho. Que delícia, dona Maria. Abraço pra você, ótimo almoço. Mandou foto aqui. Nossa, tô até fome agora, gente do céu. Quem mais tá comigo por aqui, bom dia.
4: Bom dia. Aqui é Mercedes Aran que fala. Eu queria participar do macarrão, o prêmio lá do da Gleice.
0: Tá participando.
4: Eu agradeço, muito obrigado.
0: Abraço pra
4: você. Um feliz dia pra todos vocês.
0: Pra você também, um ótimo almoço. Quem mais tá comigo, bom dia.
5: Bom dia, Elis. Sou a Waldice Maria Batista.
0: Tudo
5: gostaria
0: bom,
5: de participar também do,
0: tá
5: do macarrão lá da Gleice.
0: Tá participando, abraço pra você. Quem mais tá comigo por aqui, bom dia.
6: Bom dia, também quero participar do sorteio. E uma música aí pra nós. E um bom final de semana pra todo mundo.
0: Abraço pra você, tudo de bom. Já mando uma música bem boa pra você que tá na sintonia, tá? Quem mais tá comigo? A dona Romilda Hartmann. Bom dia, dona Romilda. Tudo bom com você? Chegando pra você, ó, Leandro e Leonardo, Temporal de Amor. Essa vai para todo o pessoal que tá na sintonia, curtindo a programação. Pessoal que tá trabalhando, pessoal que tá em casa. Todo mundo ligadinho na melhor, na Rádio Grande Lago. Tá chegando por aqui, ó. Essa aqui, pra alegrar aí o seu dia, nesta quarta-feira love, no ritmo de quarta-feira love, ó. Leandro e Leonardo, Temporal de Amor, por aqui, no Rádio Atividade. Bom dia, Santa Helena.

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1: De volta por aqui, 11 horas e 40 minutos. Comigo, Luedes Moda, Doce Lara Empório.

0: participando do sorteio. Quem mais tá comigo por aqui? O Pedro Moro também tá participando do sorteio. Quem mais tá comigo por aqui pra encerrar as participações? Olá, bom dia. Opa, vamos lá.
1: Bom dia, Elis. Tudo bem? Como é que você tá?
0: Tudo bem, você?
1: É a Marli Dolores.
0: Abraço,
1: acabei de chegar em casa do serviço, tô em casa agora, descansando, vou fazer o almoço. E quero participar do sorteio, coloquei eu e o Naldo junto, tá bom? Um grande abraço.
0: Abraço pra você, tudo de bom, tá participando também a Maria Vani, tá participando. Quem mais tá comigo por aqui, tá participando, não vou conseguir soltar os áudios, que eu já vou encerrar a programação, é a Neuci. Pessoal, vou trazer pra você a previsão do tempo rapidão aqui. Pra hoje, então, tem previsão de 10 milímetros de chuva, tá? Parcialmente nublado com pancadas de chuva, 10 milímetros. Amanhã, quinta-feira, 73 milímetros de chuva. Sexta-feira, 9 milímetros de chuva. E sabadão, 1 milímetro. E domingão, não tem chuva, tá bom? Bom, de tarde eu trago mais especificado aí a previsão do

0: foi o 45-9-9-9-40, final 50. 9-9-9-40, final 50. Foi a Rojane, a ganhadora, então, do macarrão da Grace Agromassas, tá bom? Parabéns a todos que participou, meus parabéns, tudo de bom pra vocês. De tarde tem mais programação, quem sabe tem mais sorteio, vocês participam, quem sabe vocês não ganhem da próxima vez, né? E é você que me fez companhia até agora, foi um prazer estar com você. Eu vou ficando por aqui, saúde, paz, porque o resto a gente corre atrás, né? Se Deus quiser, de tarde estarei por aqui a partir das 15 horas te fazendo companhia no Comando da Tarde. A todos vocês, um beijo, um ótimo almoço e tchau, tchau. Um cheiro a todos e fui!
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0: amigos, estamos de volta no seu rádio, mais um programa da LAR Cooperativa Agroindustrial. Hoje é quarta-feira, dia 9 de setembro de 2026. Quarta-feira sempre a participação aqui do diretor-presidente, senhor Irineu da Costa Rodrigues. De imediato vamos à sua participação. Senhor Irineu, passados aí dois terços do ano, como estão as atividades e os resultados da cooperativa? Alguma recomendação? Boa tarde.
1: Meus cumprimentos aos senhores ouvintes, de um modo muito especial à família associada da LAR Cooperativa e da LAR Crédito. Primeiro gostaria de dizer que eu estou uma semana ausente aí da base, aí da nossa sede da cooperativa, aproveitando aí para dar uma descansada. O ano promete ainda ser muito trabalhoso. Vamos ter aí 69 pré-assembleias para fazer, das quais três já foram feitas. O ano de 2026, ele tem se demonstrado muito truncado, falando com outras cooperativas, com outras empresas, que fornecem a LAR, que são clientes, bancos, todos revelam que, de fato, o nosso setor, ele está bem complicado em função de preços que baixaram muito. Agora mesmo surpreendeu uma queda de 20 centavos do preço dos suínos passados pela Frimes. E os custos estão aumentando, em função de que soja agora está mais caro, farelo está mais caro, mas ainda o que está salvando a pecuária, o que está salvando a suinocultura e a avicultura é o custo baixo. Nós estamos com preços de milho e de soja ainda baixos. Então o custo está baixo, é o que está salvando. E agora, ainda falando em pecuária, a União Europeia parou de importar carnes do nosso país em função de algumas exigências do mercado europeu que não foram cumpridas pelo Brasil. Esperamos que isso aí seja superado em 2 ou 3 meses, no caso da avicultura. A suinocultura, que tem um ciclo mais longo, vai demorar um pouco mais. E principalmente a pecuária, que é o ciclo é de alguns anos, podemos dizer. Então, tudo está complicando um pouco. Então, isso afeta no resultado, sem dúvida, dos nossos agricultores. Felizmente, tivemos uma grande safra de milho, mas não foi em toda a região de Missal, Itaipulã, de Santa Helena, teve uma frustração muito grande, mas de um modo geral, a cooperativa está superando o ano, está tendo um resultado, eu diria, razoável. Contamos ainda que vamos ter um bom ano de 2026. Mas um ano tenso, um ano trabalhoso, é um ano da gente arrumar a casa, da gente não arriscar um grande projeto. Mesmo nós associados com juro caro, não é hora de investirmos, a não ser que venha investir numa tecnologia, com uma plantadeira nova, que vai nos deixar o plantio mais perfeito, aí acreditamos que é possível fazer um investimento, ou uma ampliação de atividade, como na própria avicultura, na suinocultura, muitas vezes modernizar atividade nas propriedades, que venham trazer um resultado melhor.
0: E detalhando um pouco mais o que está afetando a economia do nosso país, que precisam ser então superados nos próximos anos.
1: Alguém escreveu recentemente que a situação nossa hoje dá para se comparar, de uma forma exagerada, quem sabe, com aquilo que está no livro de Êxodos, onde o Egito, por mal feitos que aconteceram no passado de governantes, sofreu 10 pragas que foi muito difícil de superar. E aí dizem que também o agro brasileiro está passando por 10 dificuldades, que são juros muito altos, também os impostos são os maiores do mundo. Nós temos tido alguma dificuldade de climática e agora se avizinha aí um El Niño muito forte, que temos que estar preocupados de fazer seguros de nossas lavouras. Nós temos dificuldades do mercado externo. Então, não vamos exagerar, mas vamos pensar que, de fato, existe quase que uma tempestade perfeita na economia do nosso país. E talvez o maior problema que tem é a gastança muito alta. Nós evoluímos em mais de 10% de o que se gastava, 77% do PIB brasileiro já foi para mais de 80%, e há quem diga que se medidas não forem tomadas, isso vai ultrapassar toda a arrecadação do nosso país. Então, isso mostra que quem quer que seja o governante que seja eleito vai ter que tomar medidas muito fortes, porque senão nós vamos ver os juros sem condição de baixar, o governo precisando arrecadar mais, agora tem uma reforma tributária que ela é mais rigorosa, ou seja, o controle sobre nós é muito maior. Podemos dizer que a relação real-dólar vai continuar muito complicada, ou seja, um real mais valorizado, um dólar mais alto, e isso encarece a vida dos brasileiros de modo geral. Então, temos que pensar de que nós temos que andar mais seguros, sem nenhuma dúvida, para podermos não nos expor. Vamos esperar que venha a safra de soja, que ela não sofra os efeitos de El Niño, que seriam chuvas muito grandes no sul do país, quem sabe a região nossa em Mato Grosso do Sul, que é uma região de transição, possamos até ter chuvas boas, mas pode ser que venha uma seca mais exagerada, como a região da Bahia, quando chove muito na nossa região, a região centro-oeste e nordeste, sobretudo, sofre muito. Então, tudo isso nós precisamos estar preocupados da gente esperar, plantar essa lavoura de soja, colher, para ver que tamanho de safra de soja nós vamos ter. Inclusive, essa questão de El Niño é o que está forçando hoje uma alta no preço do soja, que para nós vem numa boa hora. Felizmente,

0: soja se movimentou para cima. Claro, aumenta o custo da pecuária, mas os preços da pecuária terão que reagir também. E mesmo o próprio milho, em plena safra, ele subiu. Isso aí se deve, de novo, ao efeito de El Niño, que pode ser, que venha a ser rigoroso no nosso país, afetando as safras. Portanto, precisamos colher, plantar e colher essa safra de soja para ver como é que nós vamos estar no próximo ano.
1: Proximamente teremos as eleições em nosso país. Como a LAR se posiciona?
0: Como LAR Cooperativa, não vamos estar nos posicionando para a presidência da República e para governador do Estado. Penso que cada um de nós tem a sua preferência e os candidatos são conhecidos, ou seja, cada um, de acordo aos seus valores, vai estar escolhendo o melhor caminho. Então, para o Executivo, nós não vamos estar nos manifestando. Já no Legislativo, que envolve candidaturas a senador, a deputado federal e deputado estadual, sim, nós temos um direcionamento a ser dado. A nível de Senado, nós vamos poder fazer dois votos. Os candidatos estão aí. Então, de novo, quais são nossos valores? O que que nós acreditamos? O que que é bom para o Estado do Paraná e para nós como eleitores? Então, tem bastante candidatos que nós vamos poder escolher para fazermos dois votos. Para deputado federal, nós sempre damos uma preferência para nossa região e para deputados que têm vínculo com o agronegócio. De novo, nós em anos anteriores já posicionamos quais são aqueles deputados federais que têm ajudado o agro. E também tem novos candidatos. Quem são os novos candidatos e qual é a sua relação com a agricultura? Qual é o seu conhecimento? E também se eles representam a nossa região. E para deputado estadual, aí sim, a LAR está inserida numa campanha que vem dos Conselhos de Desenvolvimento de Rio de Janeiro e de Foz do Iguaçu, querendo eleger candidatos da nossa região. Claro, no começo não tinha muitos candidatos que poderiam se colocar à disposição para receber o voto. Agora aparecem muitos candidatos. Então também nós temos que olhar quem tem condições de se eleger. A nossa região, infelizmente, tem votado, dá para dizer, em 300 candidatos diferentes de outras regiões. Não, nós temos que votar em candidatos da nossa região, concentrar o voto. Não for aqui da região extrema oeste do Paraná, não vamos estar votando, porque não vai nos representar. A nossa região recebeu muito pouco investimento, para não dizer quase nada. Por quê? Porque não temos representação. Então precisamos ter um candidato aqui da nossa micro-região e candidatos que possam se eleger. Não vamos também não votar em candidatos de fora, não devemos votar, mas também não adianta votar em candidatos que não vão se eleger. Todo mundo sabe quem tem potencial para se eleger. Então, assim vai ser o posicionamento da LAR, sem citar o nome. Pessoalmente também estou bastante envolvido para o movimento da nossa comunidade da região extremo oeste do Paraná.
1: Agradecemos a participação aqui do diretor-presidente, senhor Irineu da Costa Rodrigues. Preços praticados pela manhã: soja R$136 a saca, milho R$58, trigo R$78. Obrigado a você.

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5: Doze horas e 33 minutos.

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1: Ministro Flávio Dino reintegra diretor-geral da Polícia Federal afastado por André Mendonça. Acusada de golpe milionário na Argentina, extraditada pela Polícia Federal do Brasil. Defensoria Pública recebe 52 denúncias de violência obstétrica no Paraná nesse ano. Gestante atendida após acidente no centro de Santa Helena. Júri desclassifica acusação e motorista é condenado a 7 anos e 6 meses por morte de professora. Operação apreende mais de 1 tonelada de maconha, lancha e caminhonete em Santa Helena. Polícia prende em flagrante homem acusado de agredir ex-companheira em Santa Helena. Alexandre de Moraes foi mais longe ao interferir na Polícia Federal com Ramagem do que Mendonça com Andrei. Ramilândia emite nota de pesar pelo falecimento precoce de criança assassinada pelo próprio pai. Mais de 3.000 entidades cobram urgência do STF por resposta à crise. Inmet emite alerta de temporal para Santa Helena e região. Defesa Civil usa drones para monitorar 78 áreas de risco na região. Sicredi já distribuiu mais de 3 milhões de reais em prêmios para estimular o hábito de poupar. Estas e outras notícias agora em Rotativa no Ar, edição desta quarta-feira, 9 de setembro de 2026.
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1: Ministro Flávio Dino reintegra diretor-geral da Polícia Federal afastado por André Mendonça. O ministro Flávio Dino do STF determinou hoje a reintegração aos cargos do diretor-geral da Polícia Federal.

0: Federal Andrei Passos Rodrigues e do diretor de inteligência Leandro Almada, que foram afastados monocraticamente na véspera pelo ministro André Mendonça. Dino ainda determinou que sua decisão seja submetida exclusivamente ao plenário da corte. A medida contrasta com a tomada na véspera por Mendonça, que submeteu sua ordem apenas à segunda turma da corte e que formou maioria para manter o afastamento. O ministro pontuou na decisão que o Estado Democrático de Direito não é um regime em que um, alguns ou mesmo a maioria podem impor seus apetites ou vontades segundo o seu próprio tempo. A decisão de Dino ocorreu após um recurso do próprio Andrei Rodrigues para voltar ao cargo. Em paralelo, a Advocacia Geral da União, AGU, havia pedido a reintegração do agente com a alegação de que qualquer decisão relativa a ele é uma competência exclusiva da Presidência da República. Ainda na decisão de hoje, Dino fez uma advertência ameaçando que qualquer outra medida contrária à sua pode caracterizar um ilícito sujeito às consequências previstas no ordenamento jurídico. A inteligência policial é atividade essencial ao Sistema Único de Segurança Pública e insuscetível, portanto, de suspensão ao alvedrio de um único magistrado, sob pena de frustrar a atividade legítima de dezenas de outros membros do Poder Judiciário, pontuou, sinalizando uma crítica à decisão monocrática de André Mendonça contra os diretores afastados na véspera. Com isso, Flávio Dino impediu que novas medidas cautelares sejam impostas por outros ministros a Andrei Rodrigues e a Leandro Almada. Na mesma decisão, Flávio Dino confirma que o plenário do STF é quem deve ratificar qualquer decisão de seus ministros para se evitar prejuízos às investigações em andamento. O ministro ainda citou nominalmente André Mendonça, afirmando que a suspensão de Andrei Rodrigues impede o andamento de, quiçá, centenas de investigações. Enquanto o plenário do STF não for chamado a se manifestar, não é cabível que investigações urgentes e com diligências em curso, deferidas nestes autos e em outros, sejam interrompidas em face de causa administrativo imposto externamente à Polícia Federal, com a demissão de todo o seu corpo coletivo, pontuou ele. Dino citou que processos em que ele é relator também seriam afetados pela determinação de Mendonça, entre eles as investigações relativas ao desvio de emendas parlamentares.
1: Acusada de golpe milionário em Puerto Iguaçu, na Argentina, extraditada pela Polícia Federal do Brasil. Marina Noemi Farinha, de 64 anos de idade, apontada como uma das envolvidas em um suposto esquema de pirâmide financeira que teria prejudicado cerca de 150 investidores em Puerto Iguaçu, foi extraditada de Foz do Iguaçu para a Argentina e permanece presa enquanto a justiça avança com o processo. A Argentina foi entregue às autoridades do país vizinho na quinta-feira, depois de permanecer detida no Brasil durante o processo de extradição. Na sexta-feira, ela compareceu perante o juiz de instrução de Puerto Iguaçu, Martim Brites, mas optou por permanecer em silêncio. Marina foi formalmente imputada de maneira provisória por supostas fraudes em vários fatos. A defesa apresentou um pedido de liberdade que ainda deverá ser analisado pela justiça argentina. Enquanto isso, ela continuará detida durante a realização de perícias, coleta de depoimentos e outras medidas de investigação. Investigação esta que envolve as financeiras Fininver e Carfar, vinculadas à Marina e ao irmão Diego Humberto Farinha. Segundo as apurações divulgadas pela imprensa argentina, aproximadamente 150 pessoas teriam sido prejudicadas. Entre os investidores aparecem médicos, comerciantes e empresários do setor gastronômico e hoteleiro de Puerto Iguaçu. Há relatos de vítimas que teriam perdido até $100 mil. Até agora, segundo o jornal Primeira Edição, nenhum valor teria sido recuperado. O suposto esquema recebia investimentos em dólares, reais e pesos e oferecia rendimentos mensais que teriam variado entre 1,3% e 1,8%. Inicialmente, os pagamentos teriam sido realizados normalmente, aumentando a confiança dos clientes. Os problemas teriam se intensificado durante a pandemia de Covid-19. Quando os pagamentos começaram a atrasar e os investidores passaram a enfrentar dificuldades para retirar o dinheiro aplicado. As denúncias levaram a justiça argentina a realizar buscas em 2022 e emitir ordens de captura internacional contra os investigados. Marina era procurada internacionalmente e foi contra os investigados. Marina

0: setembro de 2026. Diego Farinha também é acusado no caso. Ele havia sido localizado na Espanha, extraditado para a Argentina. Atualmente está em liberdade, mas continua submetido ao processo judicial e possui processamento com prisão preventiva confirmado pela Câmara de Apelações Penais e de Menores de Misiones. Com os dois irmãos novamente à disposição da Justiça Argentina, o processo entra em uma fase considerada avançada. Segundo fontes ouvidas pela primeira edição, ainda existem perícias e depoimentos pendentes, mas o expediente poderá ficar em condições de ser encerrado na fase de instrução e encaminhado para julgamento oral nas próximas semanas. Marina seguirá presa enquanto essas medidas são realizadas e a justiça analisa o pedido de liberdade apresentado pela defesa. Ela e o irmão são considerados inocentes até eventual condenação definitiva.
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6: 12 horas e 43 minutos.
7: A agricultura familiar se destaca na busca por crédito.
8: A agricultura familiar tem um reconhecido papel na produção de alimentos e no trabalho realizado no campo em todo o país. Uma amostra que ajuda a dimensionar esta importância dos pequenos produtores pôde ser notada na Expo Inter, feira de destaque no cenário agrícola que é realizada anualmente no estado do Rio Grande do Sul. O evento, que foi promovido neste ano de 29 de agosto a 6 de setembro na cidade de Esteio, na região metropolitana de Porto Alegre, contou com um pavilhão com mais de 500 produtores de mais de 200 cidades, segundo informou a organização da feira. Uma das entidades que apoiou estes produtores do espaço é a cooperativa de crédito Cressol. A agroindústria Hermes, da cidade gaúcha de Arroio do Tigre, é um destes exemplos. Justiene Chaves, que integra a equipe desta agroindústria, celebra a presença na Expo Inter.
9: É muito importante, né, ter uma empresa sólida, que onde está junto com a gente desde o início, né, nesse evento que também é de uma grande importância no nosso estado, valorizando também a nossa marca, né, valorizando a região do nosso trabalho. A Cressol tem ajudado bastante, né, e a gente conta com a parceria da empresa. Na prática, né, a gente conta com os financiamentos, com a ajuda, né, na forma da venda, né, que isso auxilia muito na hora da venda para o cliente final.
8: O presidente da Cressol Confederação, Cledir Magri, destaca a relação com os pequenos produtores.
10: Nós hoje estamos entre os maiores operadores junto ao BNDES. Quando a gente fala em crédito destinado à agricultura, nós somos o maior operador em volume de recursos e número de operações junto ao BNDES. Isso por si só materializa o nosso compromisso. Nós seguiremos lado a lado. Hoje, se nós pegarmos a nossa carteira de crédito, a imensa maioria são de operações voltadas para a agricultura, esse agricultor familiar. Se pegarmos o ticket médio, é um ticket médio aí, nós estamos falando de um pouco mais de 100 mil reais. Então é crédito pulverizado, crédito muito destinado a esse setor e esse segmento. E a gente faz isso há mais de 30 anos e seguiremos fazendo, porque nós temos um grande compromisso de manter vivo o legado de quem fundou esse sistema. O nosso propósito é seguir apoiando, incentivando.
8: Segundo informa a Cressol, atualmente o sistema conta com 54 cooperativas e mais de 1000 agências de relacionamento em 20 estados brasileiros. Cerca de 75% destas agências estão localizadas em cidades com até 50 mil habitantes. Produção e reportagem, Diego Brião.
11: Indicadores agropecuários com Diego Brião. Soja.
8: Os contratos futuros com vencimento em setembro registraram elevação nos Estados Unidos na terça-feira. Na Bolsa de Chicago, a cotação era de 13 dólares e 2 cents por bushel. Valores

0: No mercado físico no Brasil, por saca de 60 quilos. Estado do Mato Grosso, cidade de Rondonópolis, R$ 145,30. Bahia, Luiz Eduardo Magalhães, R$ 142. E Rio Grande do Sul, não me toque, R$ 138.
1: Boi Gordo.
0: Em São Paulo, na B3, os contratos com vencimento em setembro eram negociados ao final da terça a R$ 362,30 por arroba. Houve elevação de 0,95% no dia. Boi à vista no Mato Grosso, em Cuiabá, R$ 320,60 por arroba.
1: Café.
0: Os contratos futuros de café arábica com entrega prevista para setembro terminaram a terça-feira em Nova York, nos Estados Unidos, em queda. A cotação era de R$ 2.144,14 por saca de 60 quilos. No Brasil, no mercado físico, valores do café arábica tipo 6 por saca de 60 quilos. Minas Gerais, Varginha, R$ 1.670 e São Paulo Franca, R$ 1.650.
1: Milho.
0: Valores no mercado físico por saca de 60 quilos. Paraná, Marechal Cândido Rondon, R$ 58. Valor em estabilidade na comparação com a cotação anterior. E Goiás, Rio Verde, R$ 62 em elevação.
1: Trigo.
0: Os contratos futuros de suco de laranja com entrega prevista para setembro terminaram a terça em Nova York em queda. A cotação era de US$ 132,60 de dólar por libra peso. Valor da caixa de 40 quilos e 800 gramas de laranja a prazo na indústria. Estado de São Paulo, R$ 30,64 em queda.
1: Cana de açúcar.
0: Valores no mercado físico, Rio Grande do Sul, região serrana, tipo Itália Rubi, média semanal, R$ 9,38 por quilo em queda. E Pernambuco, tipo Isabel, preço médio comercial, R$ 100 por caixa, de 18 a 20 quilos, em estabilidade.
1: Feijão.
0: Valores do algodão em pluma, por arroba, Mato Grosso Sorriso, R$ 136,63 em elevação, e Bahia, região oeste, R$ 143,67 em estabilidade.
1: Arroz.
0: Os contratos futuros de cacau com entrega prevista para setembro terminaram a terça em Nova York em queda. A cotação era de US$ 5.886 por tonelada. Valores do cacau no mercado convencional. Bahia, R$ 328 por arroba em queda. E Pará, R$ 15 por quilo também em queda.
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5: 11:50.
6: Operação apreende mais de 1 tonelada de maconha, lancha e caminhonete em Santa Helena. A Polícia Militar do Paraná, por meio do Batalhão de Polícia de Fronteira, o BPFRON, em ação conjunta com o Núcleo Especial de Polícia Marítima, o NEPOM, da Polícia Federal, realizou uma apreensão de drogas durante a ação de combate aos ilícitos transfronteiriços da região de Santa Helena. Durante patrulhamento fluvial e terrestre, as equipes visualizaram uma embarcação deslocando-se do Paraguai em direção ao território brasileiro. Após acompanhamento, a embarcação atracou em um porto clandestino no município de Santa Helena, momento em que o piloto abandonou o local e empreendeu fuga em direção à mata. Durante as buscas na região, Os policiais localizaram uma caminhonete GMS-10, uma embarcação de fibra tipo voadeira com aproximadamente 7 metros de comprimento, equipada com motor Yamaha de 200.

0: HP, além de 1.089 kg de maconha. Foram realizadas buscas nas proximidades, porém nenhum suspeito foi localizado. Diante dos fatos, o veículo, a embarcação e a droga foram apreendidos e encaminhados à Polícia Federal em Foz do Iguaçu para os procedimentos cabíveis. O prejuízo estimado ao crime organizado é de R$ 2.350.000. Polícia Civil prende em flagrante homem acusado de agredir ex-companheira em Santa Helena. A Polícia Civil do Estado do Paraná, por meio da Delegacia de Polícia de Santa Helena, prendeu em flagrante na manhã de hoje um homem acusado de agredir sua ex-companheira no município. A ocorrência teve início durante a madrugada, quando a vítima procurou desesperadamente a sede da Polícia Militar de Santa Helena, relatando que estava sendo perseguida pelo ex-companheiro e que havia sido agredida com pauladas e tijoladas. A equipe policial acionou o SAMU para prestar atendimento médico à vítima, que posteriormente foi encaminhada ao hospital para a realização de exames. Enquanto a vítima recebia atendimento, foram realizadas diligências para localizar o suspeito, porém ele não foi encontrado naquele primeiro momento. De forma ininterrupta, a Polícia Civil deu continuidade à ocorrência e iniciou novas diligências assim que tomou conhecimento da ocorrência, conseguindo apurar que o suspeito havia retornado para a residência de sua mãe. Diante da informação de que o suspeito estava no imóvel e se encontrava em situação de flagrante delito, as equipes da Polícia Civil organizaram a abordagem. Ao perceber a presença dos policiais, o homem tentou fugir pelos fundos da residência, porém encontrou outra equipe que aguardava nas proximidades, sendo imediatamente abordado e preso em flagrante. O preso foi cientificado de seus direitos e do motivo da prisão, sendo posteriormente encaminhado à Delegacia de Polícia Civil de Santa Helena para apresentação à autoridade policial e adoção das medidas legais cabíveis. A ação rápida da equipe da Delegacia de Santa Helena em dar continuidade às diligências foi fundamental para a localização do suspeito e para a efetivação da prisão em flagrante. A ocorrência foi registrada como lesão corporal no contexto de violência doméstica e familiar contra a mulher. A Polícia Civil do Paraná reforça seu compromisso com o enfrentamento à violência doméstica e familiar contra a mulher, destacando a importância de que vítimas procurem imediatamente as forças de segurança diante de qualquer situação de ameaça ou agressão.
1: Presidente do STF diz que justiça está à altura dos desafios e cumprirá seus deveres. O presidente do STF, Edson Fachin, afirmou ontem que a justiça brasileira está à altura dos desafios e cumprirá seus deveres constitucionais. A declaração ocorreu no encerramento do evento do Conselho Nacional de Justiça, CNJ. Fachin enfrenta uma crise no STF causada pela escalada do embate entre os ministros André Mendonça e Alexandre de Moraes. O ministro defendeu o diálogo permanente no Poder Judiciário. Os dias de hoje reclamam esse diálogo permanente. Reclamam que tenhamos uma resposta à altura dos desafios. E eu estou plenamente convencido de que o Poder Judiciário brasileiro está à altura dos desafios que se lhes apresentam no momento contemporâneo. E a justiça brasileira não faltará à legalidade constitucional, por certo, por seus deveres que decorrem da própria Constituição, afirmou ele. Fachin destacou que a corregedoria existe para cultivar rumo e, assim, definir horizontes na magistratura. Caberá ao presidente da corte decidir as próximas medidas nos pedidos de investigações contra Moraes e Mendonça. A corregedoria não existe apenas para corrigir desvios, embora, evidentemente, aí está também para expor limites e edificar as fronteiras da atuação para responder afirmativamente quando for demandada a aquiescer com uma dada atividade, mas também para dizer negativamente o dever que incumbe às corregedorias fixar, destacou ele. Alexandre de Moraes foi mais longe ao interferir na Polícia Federal com Ramagem do que Mendonça com Andrei. A decisão do ministro do STF, André Mendonça, de afastar o diretor-geral da Polícia Federal, Andrei Rodrigues, ontem, provocou acusações de interferência indevida do Judiciário numa atribuição do presidente da República. A Advocacia-Geral da União, AGU, anunciou recurso sob argumento de que Mendonça violou uma competência da presidência, enquanto juristas com viés pró-sistema classificaram a decisão como inconstitucional. O discurso contrasta, porém, com a frágil reação a uma intervenção ainda mais clara de Alexandre de Moraes na mesma Polícia Federal. Em abril de 2020, Moraes impediu que Alexandre Ramagem, escolhido pelo então presidente Jair Bolsonaro, comando da corporação, suspendendo sua nomeação antes que o delegado praticasse qualquer ato no cargo. Ramagem havia sido nomeado por Jair Bolsonaro por decreto e tomaria posse no dia 29 de abril de 2020. Antes da cerimônia, porém, Moraes concedeu sozinho uma liminar em mandado de segurança apresentado pelo PDT e suspendeu a nomeação. Ramagem era então diretor-geral da Agência Brasileira de Inteligência, ABIN, e nunca chegou a exercer a chefia da Polícia Federal. Moraes não fundamentou a intervenção em uma irregularidade cometida por Ramagem no exercício do cargo, já que o exercício ainda nem havia começado. O ministro considerou viável a ocorrência de desvio de finalidade na escolha feita por Bolsonaro, alegando possível violação dos princípios da impessoalidade, moralidade e interesse público. A decisão veio na esteira das acusações do ex-juiz Sérgio Moro de que Bolsonaro pretendia interferir politicamente na Polícia Federal e obter informações da corporação. Horas depois, Bolsonaro publicou uma edição extra no Diário Oficial, tornando sem efeito a nomeação e devolvendo Ramagem à ABIN. Em maio, nomeou Rolando Alexandre de Souza para dirigir a Polícia Federal. Como o ato presidencial questionado já não existia, Moraes extinguiu o processo por perda de objeto. Sua liminar, portanto, não chegou a ser referendada pelo plenário do Supremo. Já Mendonça afastou preventivamente Andrei Rodrigues depois da revelação de relatórios de inteligência produzidos em agosto. Na decisão, o ministro afirma que os documentos mostram monitoramento e coleta dirigida sobre ele próprio e sobre o advogado-geral da União, Jorge Messias. O ministro sustentou que havia indícios de participação, ou pelo menos conhecimento da cúpula da Polícia Federal sobre a produção do material e que a permanência de Rodrigues no cargo poderia comprometer a apuração. Para fundamentar juridicamente o afastamento, invocou o Código de Processo Penal, a legislação disciplinar da Polícia Federal e a Lei das Organizações Criminosas, que prevê afastamento cautelar de agente público quando necessário à investigação. Na própria decisão que afastou Andrei Rodrigues da direção geral da Polícia Federal, Andrei Mendonça recorreu a precedentes do STF, inclusive de Alexandre de Moraes, para sustentar que autoridades podem ser retiradas cautelarmente do cargo quando sua permanência representar risco à investigação. Ele citou, entre outros casos, o afastamento do governador Ibaneis Rocha após o 8 de janeiro e o do então presidente do IBAMA, Eduardo Bin, ambos determinados por Moraes. Mendonça também evocou o julgamento em que o STF proibiu o uso da inteligência estatal para produzir e compartilhar dossiês sobre cidadãos identificados por suas posições políticas e reproduziu uma fala do próprio Moraes, segundo a qual nenhum órgão público pode bisbilhotar ou fichar cidadãos. A medida adotada por Mendonça ficou abaixo do que havia sido pedido contra Andrei. Em 13 de setembro, o Partido Novo requereu sua prisão preventiva, além do afastamento.
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4: 13 horas e 1 minuto.
0: Prefeitura de Ramilândia.

0: emite nota de pesar pelo falecimento precoce de menina de 5 anos assassinada pelo próprio pai. A comunidade de Ramilândia está consternada com a trágica notícia do falecimento da pequena Rebeca Yasmin Serdã, de apenas 5 anos de idade. A menina, que era aluna do Centro Municipal de Educação Infantil Maria Alice de Barros, faleceu ontem. Em resposta ao sentimento de dor que abalou o município, a Prefeitura Municipal de Ramilândia publicou uma nota de pesar, expressando profunda solidariedade aos familiares, amigos, professores e colegas de classe da criança. A nota diz, abre aspas, é com profundo pesar que comunicamos o falecimento de Rebeca Yasmin Serdã, aos 5 anos de idade, ocorrido nesta terça-feira, dia 8 de setembro. Rebeca era aluna do CEMEI Maria Alice de Barros e, com sua partida tão precoce, deixa uma profunda comoção e um sentimento de tristeza em toda a nossa comunidade. Neste momento de imensa dor, nos solidarizamos com seus familiares e amigos, desejando que encontrem força e conforto para enfrentar esta difícil despedida. Que as lembranças dos momentos vividos e o carinho de todos possam, de alguma forma, trazer consolo aos corações daqueles que tiveram a alegria de conhecer e conviver com Rebeca. Nossos mais sinceros sentimentos à família, que Deus conforte a todos nesse momento de dor. Fecha aspas. Missão abre curso gratuito de petiscos e comida de boteco em parceria com o Senac. Em uma iniciativa para incentivar o empreendedorismo e a qualificação profissional, a Prefeitura de Missão deu início ao curso de técnicas de petisco e comida de boteco na Escola de Qualificação. A desenvolvida pela Secretaria de Desenvolvimento Econômico em parceria com o Senac, a capacitação teve sua aula inaugural realizada na última quinta-feira, dia 3, com a presença do prefeito Adilton Ferrari e gestores locais. As aulas ocorrem semanalmente todas as quintas-feiras, das 19 às 22 horas e seguem até o dia 1º de outubro. O objetivo do treinamento é oferecer aos participantes conhecimentos práticos para aprimorar técnicas gastronômicas e gerar novas oportunidades de renda no município. Durante a abertura, o prefeito Adilton Ferrari destacou a importância de investir no aprendizado da comunidade. Serão momentos de muito aprendizado, troca de experiências e novas possibilidades para transformar conhecimento em oportunidade de renda. A iniciativa reforça o compromisso com a qualificação profissional e o fortalecimento dos empreendedores do município, afirmou o prefeito. O evento de abertura também contou com a participação da secretária de Desenvolvimento Econômico, Dulce Schwendler, e da diretora de Qualificação, Trabalho e Inovação, Sônia Maria Talasca Maines.
1: TRE do Paraná confirma a candidatura de Deltan Dallagnol ao Senado. O Tribunal Regional Eleitoral do Paraná, TRE, deferiu ontem o registro de candidatura de Deltan Dallagnol, do Novo, ao Senado nas eleições desse ano. O placar terminou em 4-3, depois que o presidente da corte, desembargador Luciano Carrasco Falavinha Souza, deu o voto de desempate a favor do ex-deputado. A relatora do caso, juíza Vanessa Jamus Marque, votou para deferir o registro e declarar improcedente o pedido de impugnação feito pela coligação Paraná para Todos, formada por PDT, Federação Brasil da Esperança, PT, PCdoB e PV, Federação Pessoal, Rede e Federação Renovação Solidária, PRD e Solidariedade. Ela defendeu que a decisão do Tribunal Superior Eleitoral TSE, que cassou o mandato de deputado federal de Deltan em 2023, não tem efeitos sobre sua elegibilidade atual. Não há condenação sem que haja explícita decretação e, de fato, não houve. A imposição de inelegibilidade pressupõe decisão que a decrete expressa e explicitamente, afirmou. A desembargadora federal Geraldo Canela Júnior e Falavinha acompanharam o voto da relatora. A relatora argumentou ainda que cada pleito inaugura uma relação jurídica eleitoral autônoma, singular e independente, e que as causas de inelegibilidade devem considerar os fatos do momento atual. A decisão proferida em 2023 gerou efeitos tão somente entre as partes daquela relação processual concreta e restrita àquele ciclo eleitoral, carecendo de força vinculante abstrata para pleitos futuros, declarou. O juiz Everton Jonir Menengola abriu a divergência com voto pelo indeferimento da candidatura e foi acompanhado pelo desembargador Fernando Antônio Prazeres e pela juíza Nicole Trauczynski. Mais de 3 mil entidades cobram urgência do STF por resposta à crise. Entidades de diferentes setores da economia cobraram hoje que o Supremo Tribunal Federal, STF, examine com urgência e em sessão pública os fatos relacionados à crise institucional envolvendo ministros da Corte. O Manifesto à Nação Brasileira afirma que o país enfrenta uma crise institucional de extrema gravidade e coloca o Supremo no centro das preocupações. Entre as mais de 3 mil signatárias estão 7 grandes entidades representativas de 90% do PIB brasileiro, como a Confederação Nacional da Indústria, CNI, a Federação das Indústrias do Estado de São Paulo, Fiesp, e a Confederação Nacional do Comércio, CNC. A página do manifesto reúne ainda associações, federações e sindicatos de diversas regiões e setores. Não há Estado de Direito sem juízes acima de qualquer suspeita. A autoridade de um tribunal não decorre da toga nem do cargo, mas da legitimidade que só a imparcialidade, a transparência e a exemplaridade conferem. Se a legitimidade é questionada, tudo mais se torna incerto. A segurança jurídica, a confiança das instituições e a própria paz social, diz trecho do documento. As entidades exigem que o plenário do STF examine, em sessão pública, os fatos levantados pela investigação e decida com absoluta urgência, sem subterfúgios e sem corporativismo. Embora não cite nomes, o manifesto se refere à crise aberta entre os ministros Alexandre de Moraes e André Mendonça, envolvendo as apurações sobre os escândalos do Banco Master e da fraude bilionária do INSS. O Supremo Tribunal Federal é o guardião da Constituição, mas guardião algum está dispensado de prestar contas. Quem julga a nação há de submeter-se com idêntico rigor ao julgamento do direito, da sociedade e da história. A Constituição, que a Corte protege, é a mesma que lhe impõe julgamentos transparentes, justos e decisões fundamentadas, completa o manifesto.
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3: 13 horas e 10 minutos.
4: Estrada usada por motoristas para desviar de pedágio é fechada. Uma estrada vicinal que vinha sendo utilizada por motoristas para desviar da praça de pedágio em Corbélia foi fechada na tarde de ontem. A operação foi realizada pela concessionária responsável pelo trecho e acompanhada pela Polícia Rodoviária Federal. Segundo a PRF, a passagem havia sido criada originalmente para permitir a movimentação de máquinas de propriedades agrícolas vizinhas, mas passou a ser utilizada por veículos que deixavam a rodovia para evitar o pagamento do pedágio. O bloqueio foi feito por meio da separação física entre duas propriedades rurais. A medida não impede a circulação dos equipamentos agrícolas dentro dos terrenos, mas interrompe a passagem utilizada pelos demais veículos. A Polícia Rodoviária Federal informou que a estrada vicinal não apresentava condições técnicas e de segurança para suportar o fluxo intenso provocado pelo desvio. O órgão também alerta que deixar a rodovia com o objetivo de evitar a cobrança pelo uso de via pedagiada constitui infração grave de trânsito, veja só, conforme o Código de Trânsito Brasileiro, com aplicação de multa e pontos na habilitação do responsável. IMET emite alerta de temporal para Santa Helena e região. Todas as 399 cidades do Paraná estão sob alerta de tempestade hoje, segundo o IMET. O aviso passou a valer das 9:03 de hoje e segue até as 23:59, com chuva de 20 a 30 milímetros, ventos de até 60 km/h e possibilidade de granizo. O sol apareceu entre nuvens da manhã de hoje com temperaturas próximas a 20 graus na maior parte do estado, mas o fim do dia traz pancadas de chuva com trovoadas começando pelo noroeste, oeste e norte. O tempo deve virar agora à tarde. A combinação de calor e umidade alta favorece chuva rápida e temporais isolados em Cascavel, Toledo, Foz do Iguaçu e Marechal Cândido Rondon. Santa Helena iniciou o dia com temperaturas na casa dos 18 graus e céu parcialmente nublado, a umidade relativa do ar na casa dos 81%. A máxima prevista para hoje é de 25 graus. Segundo o Cimepar, a partir da tarde, o tempo deve mudar na Terra das Águas. Segundo o Instituto, a partir das 15 horas, pancadas isoladas de chuva com trovoadas devem ser registradas. Chance sobe para 31% e depois para 49% de probabilidade. À noite, a possibilidade de temporais em Santa Helena e região sobe para 70%. As temperaturas devem ficar em torno de 22 graus. Na madrugada de quinta-feira, deve ocorrer temporal forte. A probabilidade é de 99%. O IMET recomenda para que moradores não se abriguem embaixo de árvores durante rajadas de vento, não estacionar perto de torres e placas, evitar eletrônicos na tomada e, em caso de necessidade, ligue para a Defesa Civil 199 ou Corpo de Bombeiros no 193. Defesa Civil usa drones para monitorar 78 áreas de risco na região. A Defesa Civil do Estado do Paraná iniciou ontem o monitoramento de 78 áreas de atenção em Cascavel com uso de drones. O equipamento permite uma visão mais ampla dos pontos considerados de risco e ajuda a identificar locais que precisam de obras e outras medidas para evitar problemas durante chuvas fortes. Um dos locais vistoriados fica na rua Marechal Cândido Rondon, na baixada do bairro Parque São Paulo. A área possui um rio e já registrou alagamentos. Em períodos de chuva intensa, o nível da água sobe e pode atingir as casas próximas. Segundo a Defesa Civil, o drone permite uma análise mais detalhada dos locais. As imagens também servem como referência para futuras obras e ações que possam reduzir os riscos nas áreas de atenção. O levantamento ajuda ainda a identificar quais moradores podem ser afetados em uma situação de emergência. Além do Parque São Jorge, a equipe esteve em outros locais de Cascavel. 4 áreas foram monitoradas ontem, entre elas a região da Avenida Salgado Filho, que também é considerada um ponto de atenção. A Defesa Civil, nesse caso, a de Cascavel, criou uma planilha para definir as prioridades entre os locais que precisam de intervenção. Esse serviço deve também acontecer em demais cidades, principalmente nesse momento em que o estado e o mundo está em alerta devido ao El Niño.
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5: 13:19.
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7: É isso aí, gente, nós estamos chegando.

13 horas com 20 minutos, 13 com 20 na tarde, hein, gente? Tamo chegando, tá pintando por aqui, tá começando na sua tarde o seu, o nosso, o Tarde.

que vamos! Chegando por aqui, a partir de agora é Tarde Alegre no ar, na sua, na nossa M580. A partir de agora nós vamos juntos por aqui levando o melhor do rádio.

Chegando a partir de agora com você o melhor das bandas, do modão, da música gaúcha, da sua participação no 3268-1212. Você manda aí o seu recadinho, você manda o seu alô, o seu abraço. É hoje, quarta-feira, 9 de setembro, o ano é 2026 e o nosso Tarde Alegre tá chegando por aqui, né? Nessa quarta-feira de céu nublado, céu fechado, já deu uma chuvinha aí, né, no meio-dia. É, já deu aí uma garoada, uma chuviscada aí, né? Previsão é de mais chuva aí, né? Aliás, tem previsão de bastante chuva aí para esse restante de semana, né? Daqui a pouquinho a gente vai conferir aí os destaques do clima na nossa tarde. Bom, hoje quarta-feira, meio de semana, você sabe. Chega. É, quarta-feira, meio de semana, é dia de feira, hein, gente?

0: Brasil, no centro de Santa Helena. Vamos ver, né? Se o tempo deixar também, né? E se continuar chovendo aí na tarde, pode ser que a feira seja transferida, né? Mas a gente vai aguardar essa informação.
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0: Bom, quarta-feira, quartou, meio de semana por aqui, gente. É hoje, 9 de setembro. Marcando por aqui, né? Algumas datas, alguns fatos aí que marcam esse dia, que marcam o nosso calendário. Hoje, dia do médico veterinário e também dia do administrador. É dia em que está de aniversário a potente cantora, compositora e instrumentista. Está de aniversário hoje, ela, Ana Carolina.

Carolina de Souza, nascida em Juiz de Fora, em 9 de setembro de 1974, né? Cantora, compositora, musicista e escritora brasileira, né? Te amo. Ela que estreou seu álbum aí, o homônimo, em 1999, né? Lançando aí o sucesso comercial, que recebeu a certificação de platina pela ProMúsica Brasil, né? Impulsionando aí seu sucesso, né? O seu single aí, que levou o nome aí de...

single aí de Ana Carolina de Souza, de aniversário hoje, né? Entre outras canções de sucesso aí, né? Da potente musicista aí, né? Compositora, escritora também, né? Essa aqui, O Maluca Tempestade.

0: Carolina, nascida em 9 de setembro. Completando hoje 51 anos. Nascida em Juiz de Fora, Minas Gerais.
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0: carreira musical aí, em torno do MPB, do pop, do samba, samba rock, né?

0: aniversário hoje também, no mundo dos famosos, né? Tá soprando velhinhas também. O cantor aí, cantor Daniel, né? Cantor Daniel tá de aniversário hoje também, né? Cantor Daniel, José Daniel Camilo, brota em 9 de setembro de 1968, em São Paulo.
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0: Foi ali cantor, compositor, produtor musical, apresentador, ator brasileiro.
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0: apelidado de príncipe aí por conta de sua postura sempre atenciosa, educada, gentil com as pessoas, né?
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0: E entre as suas apresentações aí, né? Ele conheceu seu parceiro e amigo João Paulo, né? E em 1980 formaram a dupla João Paulo e Daniel. Lançaram aí o primeiro disco. Alguns anos mais tarde conseguiram alcançar reconhecimento nacional. Com algumas das canções aí, né? Da dupla.
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0: João Paulo e Daniel. Uma delas aí, a Desejo de Amar, né? Fez muito sucesso aí.

das canções aí, né? Bom, em 97, João Paulo faleceu, né? Vítima de um acidente de carro. E no ano seguinte, o cantor Daniel seguiu carreira solo, lançando seu primeiro álbum, né? Que levava aí o seu nome. Sertanejo sempre romântico, né? Daniel se consolidou aí como uma das principais vozes do país, né? É, com vários sucessos, né? A música sertaneja aí, uma delas, tocou muito aí, né? Adoro Amar Você.

0: José Camilo, tá de aniversário hoje. José Daniel Camilo, né? Completando aí mais um ano de vida.
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0: É, no clima aí da quarta-feira, né? Quarto com o Modão por aqui também, né?
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0: 29 de setembro, nosso Tarde Alegre tá chegando por aqui. A gente tá começando a nossa tarde pra te levar o melhor do rádio, o melhor da música, o melhor da informação. Então, vem com a gente porque o Tarde Alegre já está no ar. 3:35 na Grande Lagoa.

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vamos que vamos! Seguindo com a nossa tarde, é o nosso Tarde Alegre aqui no canal 580-3268-1212. Você participa, manda o seu recadinho, o seu alô, confirma a audiência, companhia e sintonia aqui na nossa tarde e o nosso Tarde Alegre. Você pode contar pra gente se tá chovendo aí também, né?

Já deu uma chuvidinha e tem mais previsão, né? E aí já choveu, onde é que isso tá? Conta pra nós aí no 3268-1212. Manda aquele recadinho, aquele alô pra nós aí, 3268-1212. Você participa, você interage conosco. E daqui a pouco a gente vai falar sobre clima, tá? Daqui a pouco tem os destaques do tempo, daqui a pouco tem informação aí, destaque, notícia, tudo que acontece em Santa Helena, região Brasil e mundo, tá bom? A gente vai te atualizar por aqui na programação Grande Lago. 3:50.

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14:02, 14:02. Você vai participando aí no 3268-1212, vai mandando seu recadinho, seu alô.

0: tá na hora da gente trazer por aqui os destaques do clima.
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0: É, as informações do tempo, de acordo com o CIMEPAR, hein, gente? O Sistema de Tecnologia e Monitoramento Ambiental do Paraná, atualizando por aqui as condições do clima, né? Os destaques do tempo na nossa tarde e o nosso Tarde Alegre especial dessa quarta-feira hoje, 9 de setembro. Bom, segundo o CIMEPAR, a chuva já está presente em diferentes regiões do Paraná desde amanhã de hoje, né, com ocorrência de pancadas de chuva acompanhadas de trovoadas. Ao longo do dia, as instabilidades seguem atuando sobre o estado, com possibilidade de tempestades isoladas, especialmente a partir da tarde, né? Entre o noroeste, oeste e sudoeste, o risco é maior para a ocorrência de fortes tempestades. As temperaturas estão amenas, estiveram amenas principalmente aí no início da manhã, com valores mais elevados entre o noroeste e o norte, variando na casa dos 18 e 20 graus. Bom, a meteorologista Raíssa Pimentel, gente, destaca que o céu permanece bastante encoberto nesse começo de tarde, em boa parte do Paraná. Áreas de instabilidade atuam pelo sudoeste do estado, onde são registradas pancadas de chuva e trovoadas. Nas demais regiões predomina a presença de muitas nuvens, as temperaturas apresentam bastante contraste entre as regiões. No norte e noroeste, os valores já variam entre 24 e 28 graus, enquanto na metade sul do Paraná, na metade sul predominam temperaturas mais amenas, em torno de 16 a 21 graus, com valores ainda mais baixos em alguns pontos próximos à divisa com Santa Catarina. Bom, em Santa Helena, a temperatura no momento é de 21 graus, sensação térmica também na casa dos 21 graus em Santa Helena neste momento. Previsão é de mais pancadas de chuva de 10 milímetros. Mínimas pela manhã tivemos mínimas de 18, à tarde as máximas podem chegar a 26 graus. Amanhã, quinta-feira, muita chuva, hein? CIMEPAR está prevendo volume aí na casa dos 73 milímetros, segundo previsão, tá? Mínimas de 20, máximas de 25. Para sexta-feira tem 9 milímetros, sábado 1 milímetro. E as temperaturas tendem a cair um pouquinho, mas não muita coisa, né? Final de semana, mínimas de 15, aí domingão de céu claro, céu de muitas nuvens, né? Mas o predomínio deve ser de sol aí no domingo, segundo previsão do CIMEPAR, o Sistema de Tecnologia e Monitoramento Ambiental do Paraná. 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Agora 14:06 na Grande Lagoa.

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14 horas com 20 minutos, 14 com 20. Estamos de volta aqui na tarde, o nosso Tarde Alegre aqui no canal 580. Vai participando conosco aí, 3268-1212. Manda o seu recadinho, manda o seu alô. É, confirma audiência, companhia, sintonia. Vem com a gente, tá bom?

Vamos seguindo por aqui, tá na hora da gente atualizar os principais destaques e notícias, né? As informações de Santa Helena e região, os destaques de Brasil e também de mundo por aqui.

então, começando, trazendo por aqui os destaques de Brasil e de mundo. Justiça reconhece falhas da Enel e apagão de dezembro de 2025 em São Paulo. Justiça rejeitou o argumento da concessionária de que o fenômeno climático por si só seria suficiente para excluir sua responsabilidade.

Escola pede quebra completa de sigilo do caso Master. Doa a quem doer, diz presidente, que defendeu que o brasileiro precisa de explicações. Mendonça solta ex-procurador do INSS indiciado por desvios. Prisão foi substituída pelo uso de tornozeleira eletrônica. Combustíveis e agricultura familiar recebem quase 7 bilhões em créditos. Recursos são destinados à produção de diesel e alimentos. Sesc celebra 80 anos com programação gratuita em várias cidades. Shows e atividades culturais serão realizados nos dias 12 e 13. Aliás, nós temos a banda Santa Helenense, os Anônimos, que fazem parte aí do Circuito Sesc do Paraná. E, inclusive, viajaram já esta semana, né, para uma turnê em várias cidades do Paraná, né? A banda Os Anônimos, com seu rock autoral de Santa Helena, está nas estradas do Paraná, né? Formada aí por músicos do nosso município, Carlos Basso, nosso colega aí o Daniel Carvalho, Thiago Schaefer também. Eles foram selecionados, né, para participar do Circuito Sesc Sonoro, levando música, música de autoria própria aí, né? Eles participarão de 9 apresentações entre setembro e outubro, né? A agenda começa hoje, dia 9 de setembro, em São José dos Pinhais, e segue por cidades como Ponta Grossa, Pato Branco, Londrina, Maringá, Apucarana, Foz do Iguaçu e Medianeira. Então hoje à noite nós teremos os Anônimos lá em São José dos Pinhais, aí levando o rock autoral de Santa Helena para o circuito Sesc Sonoro.

Tem destaque por aqui, novo computador quântico educacional passa a ser usado no Senai. Equipamento é o mais moderno do país. Em meio à crise, Fachin cancela a sessão plenária de hoje. Decisão do STF evita primeiro encontro entre Mendonça e Moraes. Chuvas e trovoadas no Centro-Sul estão previstas para hoje. Tempo segue instável em grande parte da região Sudeste. Brasil tem quase 38 mil pessoas à espera de transplante de córnea. Em apenas 6 meses foi registrado aumento de 15%, diz CBO.

Também destaque por aqui. Polícia Federal mira grupo suspeito de desviar encomendas postais. Anvisa amplia a indicação de vacina contra meningite. Dino determina a reintegração de Andrei Rodrigues ao comando da PF. Comissão da Verdade Indígena será tema de audiência na Câmara. Alguns destaques aí do Brasil e do mundo, também trazendo por aqui as informações do Paraná. Destaques que você confere aqui no canal 580.

tem 265 cidades sob alerta vermelho de tempestade. MET avisa sobre possibilidade de chuva superior a 60 milímetros em uma hora, com grande risco de danos em edificações. Alerta começou à meia-noite um, começa à meia-noite um de quinta-feira e termina às 23h59.

Santa Helena, inclusive, está aí entre as cidades, né, em alerta, alerta vermelho, né?

também destaque por aqui. Adolescente usa carta para contar a professora que pais eram pagos para permitir que tio a estuprasse no Paraná. Investigação aponta que pais usavam a menina de 13 anos como moeda de troca para comprar drogas. Delegada também cita que eles a submetiam a agressões físicas e a negligência constante. Olha, o caso aconteceu em Ponta Grossa. Contrabandista usa chapéu de festa junina para esconderijo para emagrecedores no Paraguai. Antes de fazer filho de 2 anos refém na Grande Curitiba, pai agrediu esposa e filha, diz polícia. O caso aconteceu ontem em Fazenda Rio Grande. Homem também tem passagens por violência doméstica, ameaça e cárcere privado. Bom, nós tivemos também ontem um episódio aqui no oeste do Paraná. Pai mata filha de 5 anos e diz à polícia que cometeu o crime para atingir mãe da criança. Olha, um crime bárbaro. André Juan de Oliveira Cerdã, de 30 anos, mudou a versão dada à polícia sobre a morte da filha Rebeca Yasmin Cerdã, de 5 anos, e confessou que cometeu o crime para atingir a mãe da criança. A menina foi asfixiada pelo próprio pai enquanto dormia ontem em Ramilândia. Bom, ele deverá responder por vicaricídio. Homicídio cometido contra uma pessoa próxima a uma mulher, como filhos, pais, dependentes ou enteados, com a finalidade exclusiva de causar sofrimento, controle ou punição psicológica a essa mulher. O crime de vicaricídio tem pena de 20 a 40 anos de reclusão, podendo ser aumentada em até a metade se for cometido contra crianças. Bom, segundo o delegado Emanuel Almeida, responsável pelo caso, o suspeito disse inicialmente aos policiais que teve um surto psicótico com ideações religiosas. Depois mudou o relato e confessou que matou a filha para atingir a mãe dela. André estava sozinho com a criança em casa e afirmou estar sob efeito de drogas no momento do crime. A vítima foi encontrada pela avó paterna, que notou sinais de asfixia na região do pescoço da menina. Segundo o segundo-tenente Rafael de Jesus, da Polícia Militar, a avó havia saído para ir ao supermercado por volta das 10 horas e deixado a criança dormindo em casa. O tenente detalhou que a mulher disse para as equipes que o filho dela já estava bastante agitado antes da... Quando ela retornou, viu a criança deitada, pegou no colo para ver o que tinha acontecido e já percebeu a diferença na fisionomia da criança, detalhou o tenente. Bom, a avó acionou o apoio médico do município, mas os profissionais de saúde só puderam confirmar a morte da menina. A polícia militar foi chamada ao local e encontrou André ainda dentro de casa. Ele não resistiu à prisão e foi levado à delegacia de Matelândia, cidade vizinha, né? Gente, pai que matou filha de 5 anos diz a polícia que cometeu crime para atingir a mãe da criança. Crime que aconteceu aí em Ramilândia, aqui no oeste do Paraná.

trazendo mais destaques aqui na nossa tarde. Corrida pela vida, paranaense percorre mais de 600 quilômetros de avião e helicóptero para chegar a tempo de transplante de fígado. Bom, trazendo por aqui também alguns destaques de Santa Helena e da nossa região oeste. Santa Helena para o mundo, duas atletas que começaram nas quadras da cidade de Santa Helena, hoje jogam nos Estados Unidos. Polícia Civil prende em flagrante homem acusado de agredir ex-companheiro em Santa Helena. Sicredi já distribuiu mais de 3 milhões de reais em prêmios para estimular hábito de poupar. Colônia de pescadores de Santa Helena recebe 40 barcos e 63 kits de pesca. X35 e Astra colidem no cruzamento das avenidas Paraná e Santa Catarina em Santa Helena. Operação conjunta apreende cerca de uma tonelada de maconha em porto clandestino em distrito de Santa Helena. Entre outros destaques, né, que você confere aqui na nossa tarde. Agora 14:35.

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0: 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Um abraço aí pro seu Joãozinho da Angola, boa tarde, meu velho. Tudo certo? Tá na sintonia? Tá no, na programação do nosso Tarde. É curtindo na boa aí. É, a programação Grande Lago pediu aí uma do Durval e Davi, né? No calor dos teus abraços, vamos fechar com essa, né?
2: Pelo caminho.
0: É, e daqui a pouco tem Comando da Tarde, né? Daniel Carvalho, aliás, a Elis hoje no Comando da Tarde aí, né? Nosso colega Danielzinho tá em viagem aí de turnê da banda. É, Danielzinho, Carlos Bassi e o Thiago Schiffer aí hoje, lá em São José dos Pinhais, tem os Anônimos pular no Circuito Sesc Sonoro, né? Sucesso aí, a gurizada de Santa Helena, tá levando o rock autoral aí da nossa cidade pra todos os cantos aí do nosso Paraná, né? Bom, eu tô ficando por aqui, agradecendo a você pelo carinho da companhia e sintonia. Amanhã tamo de volta a partir das 3 pra te levar o melhor do rádio. Valeu, gente, um abraço, fui, tchau, tchau.

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3: 15:01.
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Tô chegando por aqui na sua M580. Tá começando pra você mais um Comando da Tarde. Muito boa tarde pra você que tá ligado comigo do outro lado do rádio, pra você que tá em casa, pra você e cidades vizinhas, pra você que tá de carona comigo na estrada, sintonizado pelo www.rgl.com.br, onde quer que você esteja, muito boa tarde. E sejam todos bem-vindos por aqui na sua rádio Grande Lago, tocando tudo que toca você. Pra você que não me conhece, muito prazer, eu sou Elis e vou com você até as 17 horas trazendo muita música boa, muita informação, a previsão do tempo, notícias da nossa região e, claro, a sua participação me fazendo companhia por aqui pelas ondas do rádio. Sinta-se à vontade, 3268-1212, liberado para você ligar e pedir a sua música.

quarta-feira, dia 9 de setembro, quarta love, como eu disse hoje de manhã, né? Quarta love, quarta-feira do casal, quarta-feira de sofá, quarta-feira bom demais da conta, quarta-feira de feira, né? Tudo isso e muito mais. Hoje tá começando pra você mais um Comando da Tarde. E claro, né, quem está de aniversário hoje, a todos os aniversariantes, no mês de setembro, meus parabéns, tudo de bom, que essa data se repita por muitos e muitos anos. Estamos na lua minguante, já se passaram 69% do ano de 2026, estamos na semana 37 do ano e 252 dias do ano. Já se passaram, gente. Parece que foi ontem, né, janeiro, a gente já tá em setembro. Gente, setembro tá perto já do final do ano, hein? Falta pouco, daqui 3 meses é final do ano, daqui 3 meses tá acabando o ano, a gente já vai pra 2027. Como passa rápido, né? Parece que foi ontem em janeiro. Vai ligando, vai participando, vai interagindo comigo, hein? Não me deixa aqui sozinha, manda seu WhatsApp, participa, interage comigo nessa quarta-feira gostosa por aqui. Choveu, deu uma pancadona de chuva, né? Achei que ia vir mais chuva, né, gente? E aí, será que vai chover mais? Daqui a pouquinho eu informo vocês.

começar? Vamos começar com música boa. Hoje é quarta-feira, quarta love. Chegando por aqui, ó, os Barões da Pisadinha. Ainda tem amor. Boa tarde.

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0: Cômodo da Tarde, você curtiu aí, Léo Chaves, tá curtindo, né, Léo Chaves me segurou por aqui, curtindo a programação do Cômodo da Tarde, feliz te fazendo companhia, vai ligando, vai participando, vai interagindo, a gente segue por aqui, porque hoje, dia 9 de setembro, né, 9 do 9 de 2026, hoje comemoramos o dia do administrador, também dia do cachorro quente e dia do médico veterinário. E para quem gosta de cachorro quente, esta data, né, é uma homenagem ao sanduíche mais famoso do mundo, né? Ao lado dos hambúrgueres, claro, com certeza, né? O cachorro quente, também conhecido como Hot Dog Day, o dia do cachorro quente não é muito popular no Brasil. Obviamente não existe melhor maneira, né, de celebrar o dia do cachorro quente do que se deliciando com um vasto banquete com diversos tipos de diferentes de hot dogs, não é certo? Não é mesmo? As pessoas que não consomem produtos, né, de origem animal podem fazer as suas versões de cachorro quente, sabia, pessoal? Com salsicha, à base de vegetais ou grãos, tá? Nos Estados Unidos, o país mais considerado berço do cachorro quente, o National Hot Dog Day, é celebrado anualmente em 23 de julho, promovido pelo National Hot Dog and Sugar Meeting. É isso mesmo, comemorando o dia do cachorro quente.
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0: Também hoje é dia do médico veterinário. A todos os médicos, né, veterinário, meus parabéns pelo dia de vocês, né? Hoje comemorando então anualmente em 9 de setembro, porque foi exatamente nesta data, no ano de 1933, que foi assinado o decreto que regularizou a profissão e o ensino, né, da medicina veterinária no país. Que legal! Os cursos de medicina veterinárias já existiam, tá? Desde 1910 e, no entanto, a sua oficialização aconteceu apenas em 9 de setembro de 1933, através do decreto de 23.133, assinado pelo então presidente Getúlio Vargas. Por isso, esta data celebra a ação dos profissionais responsáveis por cuidar da saúde dos animais, tanto bichinhos de estimação como gatos e cães ou animais selvagens, como leões e onças. Portanto, hoje comemoramos o dia do médico veterinário.
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0: Lembrando que hoje é quarta-feira, dia de feira, né, minha gente? Dia de comer aquele pastelzinho quentinho, tomar aquele suco da polpa mesmo, né? Polpa valena também, porque não, né? Hoje tem feira, né? Você pode passar lá e já garantir aí o seu pastelzinho, o seu suco, o seu queijo, por que não, né?
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0: Daqui a pouco tem pra você a previsão do tempo, tá? Daqui a pouco trago pra você a previsão do tempo. Lembrando que hoje tem uma receitinha pra você no seu cafezinho da tarde, como de costume. Aqui no Comando da Tarde não pode faltar a receitinha do café da tarde pra você, ouvinte, que tá sempre ligadinho, sempre sintonizado com a gente, né? E tá chegando mais músicas por aqui. Porto do Som, Chovendo Estrelas. Boa tarde!

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3: Para sua reflexão, pensamentos que edificam. O homem superior atribui a culpa a si próprio, o homem comum aos outros. Confúcio.
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93, Cleito e Romário. Opa, cadê eu por aqui no Comando da Tarde? Pra você que tá chegando agora, muito prazer, hein? Eu sou Elis e vou com você até às 17. Vai ligando, vai participando. 3268-1212, liberado pra você ligar e pedir a sua música, mandar a sua mensagem de voz nesta quarta-feira gostosa, né? Quarta-feira love, quarta-feira dos apaixonados e quarta-feira de feira, minha gente. Deixa eu mandar um abraço pra nossa ouvinte, a Maria Jimenez, lá de Diamante do Oeste, que tá na sintonia, mandou mensagem por aqui. Oi, Maria, tudo bom com você? Como é que você tá? Tudo certo? Abraço pra você, minha linda. Ótima quarta-feira, Maria, tudo de bom, tá? Mandou boa tarde, Liz. Boa tarde, Liz. Daqui a pouco tem pra você a previsão do tempo, vai ligando, vai participando, vai interagindo. 15h44, boa tarde, Santa Helena, marcando agora 17 graus. Por aqui, né? Por aqui no estúdio da Rádio Grande Lago. Mas vamos ver aqui a previsão certinha. Está marcando 21 graus neste exato momento, tá? Em Santa Helena a temperatura é de 21 graus, tá bom? E aqui no estúdio a temperatura está marcando 17, né? Mais fresquinhos, né? Quem está mandando mensagem por aqui, deixa eu ver. Ah, a Maria mandou assim. Boa tarde, Liz. Tudo bem? Um abraço. Um abraço para você também, minha linda. Tudo de bom. Ótima quarta-feira. Ô, Maria, deixa eu te lembrar que amanhã, tá? O evento lá que eu te falei. Amanhã, tá? Amanhã você já sintoniza e acompanha lá, tá bom?

começa pra ver como é que vai ficar o tempo pra hoje, minha gente. Vamos ver se vai vir mais chuva, né? Porque veio uma chuva, achei que ia ficar o dia todo aquela chuva, mas não, né? A chuva veio e foi embora. E agora a gente vai ver como é que vai ficar o tempo. Se vem mais chuva mais de noite, se não vem, como que vai ficar, né? A temperatura e também a chuva. Então vamos lá então, vamos saber como vai o tempo e a temperatura por aqui no Comando da Tarde.

lá então. Chegando para você a previsão do tempo, a chuva já está presente em diferentes regiões do Paraná nesta manhã de quarta-feira, tá? Com ocorrência de pancadas de chuva acompanhadas de trovoadas. Ao longo do dia, as instabilidades seguem atuando sobre o estado com possibilidade de tempestades isoladas, especialmente a partir da tarde, gente. Entre o noroeste, oeste e sudoeste, o risco é maior para a ocorrência de fortes tempestades. A temperatura está amena desde o início de manhã, com valores mais elevados entre o noroeste e o norte, variando em torno de 18 a 20 graus. E para hoje, né, a previsão aí era pancadas de chuvas, né? Então teve aí precipitação acumulada de 10 milímetros. Choveu, veio aquela pancadona e foi embora a chuva. Mas amanhã, gente, amanhã tá marcando mais chuva sim, tá? Amanhã sim tá marcando 73 milímetros de chuva. Sexta-feira tá marcando 9 milímetros. Sabadão, parcialmente nublado com pancadas de chuva. E domingão não tem chuva. Lembrando que amanhã a temperatura é 20, máxima de 25. Para sexta, mínima de 20, máxima de 29. E sabadão e domingo, mínima de 15, máxima de 22 graus. Portanto, tem chuva sim, amanhã, um pouco sexta, sábado, algumas pancadas. E para hoje, a precipitação foi 10 milímetros de chuva, que

0: foi essa pancada de chuva que deu aí perto de meio-dia.
1: Essa
0: é pra você mais músicas por aqui, Antônio Gabriel Baixinho.

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0: por aqui com mais um Comando da Tarde. A gente vai dando a sequência na programação. Deixa eu mandar um abraço pra Eva lá de Diamante do Oeste, que tá na sintonia, tá curtindo a programação. Ela mandou lá, boa tarde. Eu gostaria de ouvir Mona Lisa com Modern Talking. Vai para aqueles que gostaram da música, para vocês da rádio. E também para relembrar os passinhos. E o final de ano está chegando e está batendo na porta. Eita, nós, isso mesmo, Eva. Falta pouco pro final do ano, né? Você já está aí se preparando, Eva, para o final do ano também. Eva que gosta, né, de relembrar as velhas, as músicas dos velhos tempos, né, Eva? Mona Lisa dançava bastante, né, Eva? Lembro de você. Ah, se lembro, Eva. 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Comigo por aqui no Comando da Tarde até às 17 horas.
1: Sumir!
0: Daqui a pouco tem pra você notícias da nossa região, né? Pra você ficar muito bem informado. E tá chegando agora o sucesso, que a nossa ouvinte, a Eva, que tá na sintonia lá em Diamante do Oeste, quer curtir Mona Lisa. Boa tarde!

demais da conta, hein? Bom demais, ó. E aí, Eva, tá curtindo? Tá curtindo o flashback aí? Matando a saudade, relembrando os velhos tempos. Bom demais, né, Eva? E você vai ligando, vai participando, vai interagindo comigo por aqui no Comando da Tarde até às 17 horas com Eliste fazendo companhia. E a gente segue por aqui, né? Agora vamos trazer pra você notícias da nossa região, né? Pra gente ficar muito bem informado.

Defesa Civil alerta risco de temporais com vento forte até domingo em Santa Helena. É isso mesmo, divulgado aí para você, a Defesa Civil de Santa Helena orienta a população a redobrar a atenção entre esta quinta-feira, dia 10, e também domingão, dia 3, período em que o Paraná está sob aviso de tempestades emitido pela Secretaria Nacional de Proteção e Defesa Civil. O informe divulgado nesta quarta-feira, dia 9, aponta a possibilidade de chuva forte em curto intervalo de tempo, descargas elétricas, quedas de granizo e rajadas de vento. Segundo o documento elaborado a partir de dados do Instituto Nacional de Meteorologia, a INET, do Centro Nacional de Monitoramento e Alertas de Desastres Naturais, os acumulados de chuva podem superar 100 milímetros em um único dia em algumas áreas, tá? A quinta-feira, dia 10, e a sexta-feira, dia 11, são apontadas como os dias de mais atenção no Paraná, minha gente. A previsão vale para uma área ampla, que inclui o norte do Rio Grande do Sul, Santa Catarina, o Paraná, o sul do Mato Grosso do Sul e São Paulo. Como se trata de previsão meteorológica, a intensidade pode variar de acordo com a região. Por isso, a orientação é de preparação e não de pânico, tá bom, minha gente? E o seguinte, o que fazer antes e durante o temporal? A Defesa Civil recomenda aos moradores revisem telhados, calhas, ralos, retirem objetos soltos do quintal e recolham vasos, lonas e materiais leves que possam, né, ser arremessados pelo vento durante a tempestade. Lembrando que o ideal é fechar portas e janelas, permanecer em local seguro e evitar áreas abertas, né? Então, tá aí para vocês a dica, né? Informações da nossa região para esse temporal, né, que está por vir, então, conforme está avisando a Defesa Civil, e vamos se prevenir para nada acontecer, né, gente? É sempre bom ficar atento e se prevenir aí do alerta da Defesa Civil com riscos de temporais com muito vento, tá? Até domingo em Santa Helena. Fica aí, então, para vocês o recadinho.

Polícia Civil prende em flagrante homem acusado de agredir ex-companheira em Santa Helena. A ação rápida da equipe policial resultou na localização e prisão do suspeito poucas horas após a agressão. A Polícia Civil do Paraná, por meio da Delegacia de Polícia de Santa Helena, prendeu em flagrante na manhã desta quarta-feira um homem acusado de agredir sua ex-companheira no município de Santa Helena. A ocorrência teve início durante a madrugada, quando a vítima procurou desesperadamente a sede da Polícia Militar de Santa Helena, relatando que estava sendo perseguida pelo ex-companheiro e que havia sido agredida com pauladas e tijoladas. A equipe policial acionou o SAMU para prestar atendimento médico à vítima, que posteriormente foi encaminhada ao hospital para a realização de exames. Enquanto a vítima recebia atendimento, foram realizadas diligências para localizar o suspeito, porém ele não foi encontrado naquele primeiro momento. De forma interrupta, a Polícia Civil deu continuidade à ocorrência e também iniciou novas diligências assim que tomou conhecimento da ocorrência, conseguindo apurar então que o suspeito havia retornado para a residência de sua mãe. Diante da informação de que o suspeito estava no imóvel flagrante delito, as equipes da Polícia Civil organizaram abordagem. Ao perceber que a presença dos policiais, o homem tentou fugir pelos fundos da residência, porém, encontrou outra equipe que aguardava nas proximidades, sendo imediatamente abordado e preso em flagrante. O preso foi cientificado, de seus direitos e do motivo da prisão, sendo posteriormente encaminhado à Delegacia da Polícia de Santa Helena para apresentação à autoridade policial e a adoção das medidas legais cabíveis. A ação rápida da equipe da Delegacia de Santa Helena em dar continuidade às diligências foi fundamental para localizar

16 horas e 44 minutos, mais notícias aqui da nossa região e também aqui da nossa cidade. Gestante precisa de atendimento após colisão entre dois veículos no centro aqui de Santa Helena. Um acidente de trânsito foi registrado na manhã desta quarta-feira, dia 9, por volta das 10h40, no cruzamento das avenidas Paraná e Santa Catarina, em Santa Helena. A colisão envolveu um Hyundai iX35 e um GM Astra. Segundo informações apuradas pela equipe de reportagem do jornal Correio do Lago, no Hyundai iX35 estava apenas o condutor, que não ficou ferido. O veículo teve apenas danos materiais em decorrência da colisão. Já no GM Astra estava um homem e sua esposa. O condutor não feriu, enquanto a passageira que estava grávida, ou melhor, que está grávida, precisou de atendimento médico após o susto provocado pela colisão. Uma equipe do SAMU de Santa Helena foi acionada e deslocou-se rapidamente até o cruzamento. A gestante recebeu os primeiros atendimentos ainda no local e posteriormente foi encaminhada ao Hospital Beneficente Moacir Micheleto, onde passou por avaliação médica. A Polícia Militar de Santa Helena também esteve no local e realizou os procedimentos de praxe relacionados ao acidente. 16h45, tá então pra você notícias da nossa região e também do município.

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3: Ele não teve qualquer culpa. Bom pra ele, mas eu peço a palavra para lembrar que é mais prudente dizer que ele não teve nenhuma culpa ou que ele não teve culpa alguma. Como a língua é viva, algumas gramáticas já até aceitam aquela construção de não teve qualquer culpa. Mas muitas mantêm a indicação de que qualquer só deve ser usado em frase negativa quando significar comum ou sem importância. Por exemplo, isso não é para qualquer um, ou esse não é um esporte qualquer. Aí tudo certo. Mas quando você quiser dizer nenhum, é mais garantido não usar qualquer na frase.
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De volta por aqui, Yasmin Santos, Dói Saber, com participação de Hugo e Guilherme no Comando da Tarde. E eu vou ficando por aqui, é você que me fez companhia até agora, foi um prazer imenso estar com você. Na sequência tá chegando pra você Alex Moreno e o Porteira Aberta. Amanhã, se Deus quiser e permitir, assim estarei aqui às 11 horas com Rádio Atividade e também às 15 horas com o Comando da Tarde. Fiquem todos com Deus e Nossa Senhora Aparecida. Beijo a todos e tchau, tchau.

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3: É demais. 17:02.
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1: Olá, boa tarde. Tô chegando aqui pela M580, Rádio Grande Lago, 44 anos, uma história de amor com você. Hoje é dia 9 de setembro de 2026. Estamos chegando na tarde gostosa dessa quarta-feira. Hoje é dia do médico veterinário, também dia do administrador. De aniversário hoje, a potente cantora, compositora e instrumentista mineira Ana Carolina. Vamos homenageá-la aqui na Voz do Brasil. Também o carismático cantor sertanejo e músico brasileiro Daniel, grande Daniel. Na segunda hora do Porteira Aberta tem homenagem pro Daniel também, hein? E o aclamado e charmoso ator e cantor, produtor, aliás, de cinema britânico, Hugh Grant. No dia como esse, em 1870, o Império Colonial realiza o primeiro recenseamento geral da população do Brasil para a contagem dos habitantes. Em 1991, a República Centro-Asiática do Tajiquistão declara oficialmente sua soberania política e independência da União Soviética. Hoje é dia de São Pedro Claver, jesuíta espanhol que dedicou sua vida ao amparo de africanos escravizados da América do Sul. Tá começando o Porteira Aberta, vem com a gente, é quarta-feira. Boa tarde.
2: Oi, boa tarde.

0: Cowboy Texano, Antônio Gabriel, sou cowboy. Abrindo porteira aberta, teve também por aqui Rafael Marques, exterminador de abelha.
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0: Sua melhor companhia, Traia Verno, porteira aberta.

44 anos, uma história de amor com você, pedido do Júlio, primeira edição da Hora da Pilcha de hoje. Portal Gaúcho e Tchê Garotos no Porteira Aberta.

0: essa aí, Marquinhos. Não é essa música, bicho.
1: Acho que é essa aqui, é o Cris. Gurizada, diga.
2: Vai lá. Vamos
0: ver. Levanta a mão. Não é essa aí também. Não é essa aí.
1: Acho que é o tio Laerte no bailão.

0: Cris, por favor, Cris.
1: Eu até gostei dessa música, eu tava dançando baguale.
0: Nos
1: Cris, só faltou uma prenda aqui em cima para dançar comigo.
2: Se não é nenhuma dessas aí, se não é nenhuma dessas, vou... agora eu não sei qual que é. Qual que é, Cris?
1: Que o povo vai gostar e vai dançar bastante. Tá chegando o tranco velho mais fandangueiro do sul do Brasil, hein, gurizada? Vem, é esse universo.

0: vamos lá que agora é hora da Voz do Brasil. Nascida em Juiz de Fora no dia 9 de setembro de 1974, a Ana Carolina completa hoje 51 anos de idade, é cantora, compositora, musicista, escritora brasileira. Seu álbum de estreia, homônimo, de 99, foi lançado com sucesso comercial e recebeu certificação de platina pela Pro Música Brasil, impulsionado pelo sucesso do single Garganta. Muito linda essa música. Ela ganhou ainda mais reconhecimento pelo êxito de Quem de Nós Dois, muito bonita. Ana Carolina tem aí muitas músicas boas, ela gravou inclusive com o seu Jorge também a música É Isso Aí, muito boa também. A discografia da Ana Carolina é muito boa, vale a pena você conhecer. Ela é filha de Maria Aparecida de Souza e Antônio Melgaço. Logo aos 2 meses de idade, Ana Carolina perdeu o pai, que morreu de trombose. Ela declarou que possivelmente é fruto de uma traição de sua mãe ao dar uma entrevista se referindo a uma música sua que recebe o mesmo nome, Traição, no mais recente álbum. Ela tem uma irmã chamada Selma, que é 14 anos mais velha, e também um irmão. Sua influência musical vem de família. A avó cantava em rádio, fazendo sucesso, o avô em igreja, e os tios-avós tocavam percussão, piano, cello e também violino. Ela contou em entrevista para Jô Soares em 6 de junho de 2008 que uma lenda dentro da própria sua família dizia que sua avó teria tido um caso com Luiz Gonzaga na juventude. A mãe era proprietária de um salão de cabeleireiro e Ana fazia no local seu palco, usava como microfone um rolo de cabelo e cantava versos de Caetano, entre outros.
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0: 5h38, Christian Ralph, você não sabe. Fechando o primeiro bloco do Porteira Aberta, já já estamos de volta.
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0: Com certeza, sua melhor companhia no seu final de tarde, início de noite, é a Rádio Grande Lago. Como diz Zezé de Camargo,
7: me diz como é que está em Nova York.
0: Tudo a ver, frente fria.

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Defesa Civil de Santa Helena emitiu nota na tarde de hoje, orientando a população a redobrar a atenção entre amanhã, dia 10, e domingo, dia 13, período em que o Paraná está sob aviso de tempestades emitido pela Secretaria Nacional de Proteção e Defesa Civil. O informe foi divulgado hoje e aponta a possibilidade de chuva forte em curto intervalo de tempo, descargas elétricas, queda de granizo e rajadas de vento. Segundo o documento elaborado a partir de dados do Instituto Nacional de Meteorologia, o INMET, e do Centro Nacional de Monitoramento e Alertas de Desastres Naturais, o CIMADEM, os acumulados de chuva podem superar 100 milímetros em um único dia em algumas áreas. A quinta-feira e sexta são apontados como os dias de maior atenção aqui no Paraná. A previsão vale para uma área ampla que inclui o norte do Rio Grande do Sul, Santa Catarina e Paraná.

0: sul do Mato Grosso do Sul e São Paulo. Como se trata de previsão meteorológica, a intensidade pode variar de acordo com a região. Por isso, a orientação é de preparação e não de pânico. A Defesa Civil recomenda que os moradores revisem telhados, calhas e ralos, retirem objetos soltos do quintal e recolham vasos, lonas e materiais leves que possam ser arremessados pelo vento. Durante a tempestade, o ideal é fechar as portas e janelas, permanecer em local seguro e evitar áreas abertas. Em paralelo às medidas de prevenção, a Prefeitura de Santa Helena encaminhou à Câmara Municipal de Vereadores o projeto de lei 34, que institui o Fundo Municipal de Calamidade Pública, o FUNCAP. A proposta em tramitação cria um recurso em conta bancária própria, destinado exclusivamente à prevenção, socorro e reconstrução em situações de emergência ou calamidade. O dinheiro não pode ser usado para outra finalidade e o saldo não gasto no ano permanece no fundo. Pelo texto, os recursos podem custear o mapeamento de áreas de risco, sistemas de alerta precoce, monitoramento meteorológico, drones para vistorias, obras de drenagem e treinamento das equipes da Defesa Civil. Também estão previstos socorro às vítimas, abrigos temporários, aluguel social a famílias desalojadas e reconstrução de vias e prédios públicos. A Defesa Civil de Santa Helena está à disposição da população. Em caso de emergência, anote esses números: o 45-3268-1819 ou 199, e também o Corpo de Bombeiros, que atende pelo 193. A Polícia Civil do Estado do Paraná, por meio da Delegacia de Polícia Civil de Santa Helena, prendeu em flagrante na manhã de hoje um homem acusado de agredir sua ex-companheira no município. A ocorrência teve início durante a madrugada, quando a vítima procurou desesperadamente a sede da Polícia Militar de Santa Helena, relatando que estava sendo perseguida pelo ex-companheiro e que havia sido agredida com pauladas e tijoladas. A equipe policial acionou o SAMU para prestar atendimento médico à vítima e posteriormente foi encaminhada a um hospital para a realização de exames. Enquanto a vítima recebia atendimento, foram realizadas diligências para localizar o suspeito, porém, ele não foi encontrado naquele primeiro momento. De forma ininterrupta, a Polícia Civil deu continuidade à ocorrência e iniciou novas diligências assim que tomou conhecimento da ocorrência, conseguindo apurar que o suspeito havia retornado para a residência de sua mãe. Diante da informação de que o suspeito estava no imóvel e se encontrava em situação de flagrante delito, as equipes da Polícia Civil organizaram a abordagem. Ao perceber a presença dos policiais, o homem tentou fugir pelos fundos da residência, porém, encontrou outra equipe que aguardava nas proximidades, sendo imediatamente abordado e preso em flagrante. O preso foi cientificado de seus direitos e do motivo da prisão, sendo posteriormente encaminhado à Delegacia de Polícia de Santa Helena para a apresentação à autoridade policial e adoção das medidas legais cabíveis. A ação rápida da equipe da Delegacia de Santa Helena e dar continuidade às diligências foi fundamental para a localização do suspeito e para a efetivação da prisão em flagrante. A ocorrência foi registrada como lesão corporal no contexto de violência doméstica e familiar contra a mulher. A Polícia Civil do Paraná reforça seu compromisso com o enfrentamento à violência doméstica e familiar contra a mulher, destacando a importância de que vítimas procurem imediatamente as forças de segurança diante de qualquer situação de ameaça ou agressão. Detalhes desta e de outras notícias a qualquer momento em nossa programação, ou então às 7h20 no Jornal da Manhã.
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0: Rick Renner, a força do amor.

0: 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Daqui a pouco eu tô de volta com a segunda hora do Porteira Aberta.
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0: Boa tarde, caríssimos irmãos e irmãs. Que alegria estar junto com você nesta quarta-feira para nosso momento de oração, nossa ação de graças no final deste dia, agradecendo, bendizendo a Deus, rezando hoje de forma especial pelos doentes, enfermos, hospitalizados, por todas as pessoas que pedem as nossas orações, rezando hoje, né, por esta comunidade São Miguel que se prepara para o próximo domingo, a festa do seu padroeiro. Com alegria, com fé, iniciemos esse momento de oração em nome do Pai, do Filho e do Espírito Santo. Amém. Pensamento do dia. Falar com Deus é mais importante do que falar de Deus. Não guarde rancor e viva em paz. Na luta diária pela sobrevivência, às vezes, somos feridos sem maldade. Mais que os ferimentos, ficamos magoados, sentindo latejar a dor da incompreensão. E isso nos provoca o rancor. Ele põe uma venda no coração e deixa cega a razão. Tornamos-nos pessoas amargas, ásperas, insensíveis. Mas o sangue que são as mágoas estanca-se com o perdão e a ferida cicatriza-se com a reconciliação. Sintonize-se com a sua consciência, dome a intrepidez dos seus atos, traz equilíbrio à paz, estender-se bem com todos e sobretudo consigo mesmo. Conscientize de que onde há amor, a rancoriosidade não prospera. A primeira treva do rancor acenda a luz do perdão. Sua clareza vai curar a dor mais profunda, pois o perdão limpa o rancor da alma, assim como a água clara limpa o pó do nosso corpo. O anjo do Senhor anunciou a Maria,
1: e ela concebeu do Espírito Santo.
0: Ave Maria, cheia de graça, o Senhor é convosco, bendita sois vós entre as mulheres, e bendito é o fruto do vosso ventre, Jesus.
1: Santa Maria, Mãe de Deus, rogai por nós, pecadores, agora e na hora de nossa morte. Amém.
0: Eis a serva do Senhor.
1: Faça-se em mim segundo a vossa palavra.
0: Ave Maria, cheia de graça, o Senhor é convosco. Bendita sois vós entre as mulheres. E bendito é o fruto do vosso ventre, Jesus.
1: Santa Maria, Mãe de Deus, rogai por nós, pecadores, agora e na hora de nossa morte. Amém.
0: E o Verbo se fez carne
1: e habitou entre nós.
0: Ave Maria, cheia de graça, o Senhor é convosco. Bendita sois vós entre as mulheres. E bendito é o fruto do vosso ventre, Jesus.
1: Santa Maria, Mãe de Deus, rogai por nós, pecadores, agora e na hora de nossa morte. Amém.
0: Rogai por nós, Santa Mãe de Deus,
1: para que sejamos dignos das promessas de Cristo.
0: Oremos, infundi, Senhor, em nossos corações a vossa graça, a fim de que, tendo conhecido pela anunciação do anjo a encarnação de Jesus Cristo, vosso Filho, pelos merecimentos de sua paixão e morte na cruz, sejamos conduzidos à glória da ressurreição. Isso vos pedimos, ó Pai, por Cristo Senhor nosso.

0: O Senhor esteja convosco.
1: Ele está no meio de nós.
0: Proclamação do Evangelho de Jesus Cristo segundo Lucas.
1: Glória a vós, Senhor.
0: E levando os olhos para seu... Felizes vocês, os pobres, porque de vocês é o reino de Deus. Felizes vocês que agora têm fome, porque serão saciados. Felizes vocês que agora choram, porque hão de sorrir. Felizes são vocês quando as pessoas os odeiam, os rejeitam, os insultam e amaldiçoam o nome de vocês por causa do Filho do Homem. Alegrem-se nesse dia e exultem, porque é grande a recompensa de vocês no céu. Pois era assim que os pais deles tratavam os profetas. Mas ai de vocês ricos, porque já têm a própria consolação. Ai de vocês que agora estão saciados, porque terão fome. Palavra da salvação.
1: Glória a vós, Senhor.
0: Caríssimos irmãos e irmãs, no Evangelho de Mateus, as bem-aventuranças abrem o famoso Sermão da Montanha, mostrando que o ser humano é vocacionado à felicidade e que essa felicidade está associada ao não conformismo diante das injustiças do mundo e à convocação para a ação segundo os valores evangélicos. Na versão de Lucas que hoje lemos, Jesus acrescenta algumas denúncias às bem-aventuranças. Ao estilo de antigos profetas, Jesus alerta os que procuram a riqueza, o poder e o prestígio, pois ali não encontrarão a felicidade, antídoto para a tentação da autorreferencialidade que conduz ao egoísmo e à condenação. É a humildade, a obediência e a fidelidade. Os fracos, pobres e simples encontrarão consolo no reino, enquanto os ricos que exploram e excluem cairão em tristeza. Por isso, chamados todos nós, né, a caminhar nesta certeza de que Deus olha sempre por cada um de nós, nos ampara e nos fortalece em nossa vida, para que, assim fortalecidos pela sua misericórdia, né, nós sejamos felizes. A felicidade não está só naquilo que temos, mas na humildade com que, né, alcançamos e buscamos aquilo que temos. Por isso peçamos ao Senhor que encha o nosso coração de verdadeira humildade, de verdadeiro sentido para a nossa vida. Assim, peçamos a Ele que nos abençoe, abençoe esta comunidade, onde próximo domingo temos a festa de São Miguel, todos convidados a fazer parte desse momento bonito, juntamente com esta comunidade. Por isso rezamos hoje também pelos doentes, enfermos, hospitalizados, por todas as pessoas que pedem as nossas orações. O Senhor esteja convosco, Ele está no meio de nós. Que Deus Todo-Poderoso, por intercessão de São Miguel, São Roque e Nossa Senhora Aparecida vos abençoe, Ele que é Pai, Filho, Espírito Santo. Amém. Uma boa noite a todos e até amanhã, se assim Deus nos permitir.

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0: Tati, oi, boa tarde.
1: Boa tarde, boa tarde, boa noite, Alex Moreno. Boa tudo noite. Certo? Tudo certo. Tranquilo?
0: E aí?
1: Aqui tudo certo, graças a Deus.
0: Tá bom.
1: E uma boa noite também para os ouvintes do Porteira Aberta, para todos que estão de ouvidinho ligado, tomando seu chima nessa quarta-feira.

0: nervosa,
1: É.
0: talvez comendo uma pipoquinha.
1: Que é bom, né?
0: E vamos lá. Então, vamos de música, Alex. Se for possível você localizar a música com Os Monarcas
1: Qual?
0: Beliscando o Coração. E também, se conseguir localizar com Dino Franco e Moraí, Lavoura de Maconha. Tô fora! Mas presta atenção nessa história, nessa letra dessa música aí, da Lavoura de Maconha. O homem foi trabalhar com um certo cara e achando que era um plantio de mandioca, né?
1: Eita,
0: Olha o que
1: nós.
0: aconteceu com o coitado. Então fique por dentro, fique esperto, que nem
1: Fica
0: diz o outro,
1: esperto,
0: né?
1: né?
0: Naquela época, né? Hoje em dia tá todo mundo, né,
1: É, mas.
0: ligado no bagulho, que nem diz o outro. E então é isso aí, Alex.
1: É,
0: Se
1: mas vai
0: tu
1: saber, né?
0: rodar essas duas músicas para mim e para os
1: É.
0: ouvintes, eu te agradeço.
1: Então tá
0: Tenha
1: bom.
0: uma ótima quarta-feira abençoada e uma boa noite, e dormem todos com Deus. E até amanhã, se
1: Amém.
0: Deus quiser e Ele quer.
1: Com
0: Forte abraço
1: certeza.
0: aí.
1: Abraço. Vamos lá então. Vamos ver essa. Vamos ver como é que tá a lavoura de maconha do Dino Franco e Moraí. Agora 6h16.

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9: Estamos de volta aqui na programação Grande Lago, no seu Porteira Aberta. Olá, boa tarde, se possível, para nós, Giovanni, a Débora Eliane, em São Miguel do Iguaçu. Olha só, um abraço para vocês aí em São Miguel do Iguaçu. Eles pediram Morena Manhosa de Céu e Cantos para curtir. Boa quarta-feira para vocês também. Valeu, obrigado.
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9: Daqui a pouquinho vamos ouvir inteirinha essa aqui, né? Com o Donizete Ai Amor. Agora deixa eu atender esse pessoal querido de São Miguel do Iguaçu com Céu e Cantos. Vamos lá? Morena Misteriosa.

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0: A melhor companhia, estamos de volta aqui na programação, vamos que vamos. Boa noite, toca o hino com Daniel e Samuel, o milagre do batismo. É a Vani aqui de Sanga Natal, já já eu trago para você. Deixa eu ver quem mais que tá por aqui. Aqui, vamos lá, boa tarde. Boa noite, né? Boa noite, boa noite, boa noite. Cadê, cadê? Ah, peraí.
1: Alex Moreno, boa tarde. Como é que tá aí as coisas?
0: Tamo que tamo.
1: Choveu bastante.
0: É, né?
1: Ah, queria que você tocasse a música com o Walter Bassi.
0: Qual?
1: Ou Solange.
0: Solange?
1: É, porque Walter Bassi é do nosso Paraná, né?
0: É, de então, Marechal Rondon.
1: Faz tempo que eu não vejo mais música, não escuto mais música dele. Quando eu era no meu 18, aí eu escutava muito.
0: É, eu também.
1: Solange, aquela Castelo de Sonho.
0: É, eu também.
1: É isso aí, eu ofereço pra tudo o que contive Walter Bassi. Pra você também, né?
0: Valeu, deixa comigo. Já tá aqui, já tá na ponta da agulha o Walter Bassa aqui pra cantar pra gente, tá bom? Boa noite.
2: Boa noite, meu amigo Alex Moreno. Fala, aqui é o Oscar do Parque Verde.
0: Fala, Oscar.
2: Tomando uma latinha aí, escutando o teu programa, Pia.
0: Bom,
2: graças
0: também.
2: A Deus, uma chuva boa.
0: É.
2: Manda uma com Baitacas, saudando Nossa Senhora. Se for atendido, eu agradeço.
0: Beleza, já já vamos trazer o Baitaca saudando Nossa Senhora pra você aqui no Porteira Aberta, tá bom? Deixa eu atender aqui, deixa eu ver, vamos começar por qual? Vamos começar pelo Walter Basso, né? Vamos de Walter Basso? Vamos que vamos. Eita, vamos relembrar.

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E deixa eu mandar um abraço aqui para a família Smith que está ouvindo a gente, a família Pires também sintonizada na programação. Abraço para a vó Cleusa que gosta de ouvir as modas da gente aqui, né? As modas de viola do Porteira Aberta também. Minha mãe Ivanete sintonizada aí no bairro Cidade Alta. Um abraço a vocês. E a nossa homenagem hoje ao cantor José Daniel Camilo, Daniel, né? Nascido em Brotas no dia 9 de setembro de 1968 e é cantor, compositor, produtor musical, apresentador, ator brasileiro. Ele é apelidado de Príncipe por conta de sua postura sempre atenciosa, educada e gentil com as pessoas. Ele, ainda muito novo, aprendeu a tocar violão. Durante dessas apresentações que ele teve na infância, conheceu o seu parceiro João Paulo, né? Em 1980, eles formaram a dupla João Paulo e Daniel. Em 85, lançaram seu primeiro disco, Amor Sempre Amor. Seguiram numa carreira maravilhosa, até que em 1997, João Paulo morreu vítima de um acidente de carro, né? Dirigindo o carro aí, sofreu um acidente e acabou morrendo carbonizado aí o João Paulo. Considerado um dos melhores segunda voz do Brasil, grande cantor aí, João Paulo. Você que é mais jovem aí e não conhece, vai lá dar uma pesquisada, dar uma gugada aí, né? E vai procurar ouvir um pouquinho de João Paulo e Daniel e saber um pouco sobre o João Paulo também. O Daniel seguiu sua carreira, lançando vários trabalhos aí também. Eu sou fã do Daniel, né? A música de abertura do programa aqui é Poeira da Estrada, que inclusive é uma composição do João Paulo

e do Rick, da dupla Rick Renner, né? Uma das últimas composições do João Paulo em vida. E, enfim, a dupla João Paulo e Daniel fez grande sucesso. Daniel explodiu também no sucesso solo, com muitos projetos bons na sua carreira, seja na televisão, seja no cinema, seja também, né, com projetos como o... Ele tem um projeto de moda de viola, né? Reino Encantado 1, 2, se não me engano tem 1, 2 e 3, né? Gravando músicas mais raízes, né? Vamos lá então, vamos ouvir aqui o Daniel cantando com o seu pai, a música que está no Reino Encantado 1, se chama Paixão Caipira.

Tá aí, Daniel, finalizando o Porteira Aberta de hoje. Gente, agora a gente tá com um probleminha aqui na internet e acabou chegando agora duas participações pra mim, eu não vou conseguir atender. Zé da Celoni e também do meu amigo Mocelin. Eu ia colocar no ar aqui, vou acabar nem colocando no ar, mas um abraço pra vocês. Infelizmente chegou agora pra mim aqui no computador, a gente tá com o WhatsApp aqui no computador, e chegou agora as mensagens aqui pra mim, tá bom? Amanhã eu atendo vocês, tá? Peço desculpas a vocês por não conseguir atender hoje, e amanhã a gente atende, tá bom? Espero que amanhã funcione melhor, mas tá, volte meia no final da tarde, o WhatsApp aqui tá bem complicado, não, acaba não chegando, a gente tem que estar reiniciando sempre aqui pra poder ler as mensagens, tá bom? Um abraço a vocês aí, tá certo?

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1: Chegando ao final, mais um Porteira Aberta, e eu deixo para você a nossa reflexão do dia. A verdade é que nunca estaremos prontos, mas podemos conquistar coisas incríveis se tivermos coragem. Pense nisso e tenha uma ótima noite. Final e mais um Porteira Aberta aqui pela programação Grande Lago. Eu vou ficando por aqui desejando a você uma ótima e abençoada noite. Fique com Deus, que é a melhor companhia. Amanhã eu tô de volta, se Deus quiser, e ele há de querer, com mais um Porteira Aberta. Boa noite! É na...

0: preços dos combustíveis no país diante da alta no mercado internacional.
1: As novas alíquotas temporárias passarão a valer a partir desta quinta-feira.
2: Nesta quarta-feira foi assinado um decreto que reduz em 63 centavos por litro a cobrança de PIS/PASEP e COFINS sobre a gasolina. Com a redução, os tributos ficarão em 16 centavos por litro. O texto também zerou as contribuições federais sobre o etanol hidratado, o que representa uma redução. Horárias, de acordo com o ministro da Fazenda, Dario Durigan.
3: Nós precisamos fazer um acompanhamento mais pormenorizado, por isso o prazo de um mês, para que a gente que está acompanhando isso diariamente, a equipe econômica, assim que essa situação melhorar, amenizar, a gente volte a rever. Lembrando que o nosso objetivo aqui é que a gente estabilize os preços e assim que tivermos condições, a gente também vai estar prontos para fazer as revisões necessárias.
2: Para o diesel rodoviário, foi assinada uma medida provisória. Será definido pelo Ministério da Fazenda e poderá ser alterado conforme as condições do mercado. O objetivo das medidas é

0: amenizar os impactos dos conflitos internacionais sobre o mercado doméstico de combustíveis, como disse o ministro do Planejamento e Orçamento, Bruno Moretti.
1: Nós estamos num período particularmente relevante de safra e o aumento dos preços internacionais tem uma repercussão sobre as operações. Preço, mas também para garantir uma oferta estável de diesel, os prejuízos ao país seriam muito maiores de abastecimento se nós não aplicássemos essa nova medida.
0: Inicialmente, o valor da subvenção para o óleo diesel será de R$1 por litro e deverá ser descontado do preço de venda com registro na nota fiscal. Reportagem Gabriela Noronha.
2: Uma iniciativa do Ministério da Saúde busca descentralizar as ações sanitárias em situações de
3: Nordeste.
2: Hoje, a unidade do Sudeste começou a operar e passa a monitorar situações como enchentes, inundações e deslizamentos.
3: A preocupação do governo federal é com os possíveis impactos do El Niño.
4: Localizada no Rio de Janeiro, a Base Regional Sudeste da Força Nacional do SUS vai atuar na resposta a emergências em saúde pública, reforçando o apoio a estados e municípios, tanto na preparação quanto no atendimento a
5: aqui no Rio de Janeiro, em até 12 horas a gente consegue chegar em qualquer localidade da região sudeste do país.
4: A base do Rio é a terceira do país a entrar em funcionamento. Porto Alegre, no Rio Grande do Sul, e Salvador, na Bahia, já estão em atividades. Outras 6 bases estão previstas até o fim deste ano para atender as demais regiões do país. O ministro Alexandre Padilha destacou possíveis problemas de saúde.
5: Do país terá um impacto diferente, por exemplo, deve aumentar as secas na Amazônia, para isso tem uma preparação da saúde para enfrentar essa situação de secas, deve aumentar as secas no semiárido do Nordeste, deve aumentar queimadas no Centro-Oeste, o idoso que tem problema pulmonar, o idoso que tem diabetes, tem hipertensão, o aumento da temperatura média descompensa esse idoso, descompensa o uso da sua medicina. Os da Fiocruz apontam que o aumento da temperatura média faz nascer mais bebês prematuros.
4: SUS dispõe de veículos, posto médico avançado, comunicação via satélite, drones e equipamentos de apoio a equipes mobilizadas em áreas afetadas, inclusive locais remotos ou de difícil acesso. Também nesta quarta-feira, no Rio de Janeiro, foi lançada a plataforma digital Sou Força, destinada à mobilização de profissionais voluntários para atuação em desastres e emergências.
2: Rara, que afeta principalmente os pulmões e o sistema digestivo.
3: Todos os anos são diagnosticados cerca de 300 novos casos da fibrose cística em todo o país.
2: O Setembro Roxo é o mês de conscientização sobre a doença, que tem diagnóstico e tratamento gratuitos pelo SUS.
6: Identificada pelo teste do pezinho, a fibrose cística afeta 1 a cada 7 mil nascidos vivos no Brasil. Ainda sem cura, a doença é resultado da Fiocruz. Tânia Vrobel detalha os sintomas.
7: No aparelho respiratório, no aparelho digestivo, no aparelho reprodutor, as secreções muito espessas vão levar aos sintomas que muitas vezes acontecem. São crianças que fazem pneumonia, que muitas vezes aparecem com bronquite, quadros digestivos.
6: A servidora pública Jeane Braga percebeu alguns desses sintomas no filho Pedro André, quando ele
8: dor de fibrose cística e teve diagnóstico tardio, infelizmente, aos 5 meses, depois de recorrentes internações na rede privada.
6: Hoje, Pedro tem 12 anos. No Rio de Janeiro, onde vivem, ele faz todo o tratamento pelo Sistema Único de Saúde no Instituto Fernandes Figueira.

0: rotina de treinos, fisioterapia, dieta e medicação, ele conta que leva uma vida normal.
1: Eu faço natação, tomo cística quase não me atinge.
0: O SUS oferece uma gama de medicações para tratar a fibrose cística, como enzimas, antibióticos e inalatórios, além de moduladores da proteína que causa a disfunção nas células. E no Setembro Roxo, campanha que faz alusão à doença, o objetivo é tornar a enfermidade mais conhecida e ampliar os diagnósticos. O diretor de políticas públicas da ONG Unidos pela Vida, no SUS.
2: Com esses medicamentos, a gente viu uma redução drástica no número de transplantes pulmonares, né, por conta, né, de não precisar mais, né, a gente sabe que é um medicamento, não é barato, mas existe também uma economia de se tratar essas pessoas. Quando a gente tem um tratamento assim como esse, que muda mesmo o prognóstico da doença.
0: O teste do suor, que comprova o diagnóstico, também é feito pelo SUS. Hoje, mais espalhados pelo país. Reportagem Graziele Bezerra.
3: A Advocacia Geral da União solicitou a retirada de vídeos com falsos médicos criados por inteligência artificial.
4: Os conteúdos simulam profissionais de saúde que divulgam informações falsas e tratamentos sem comprovação científica.
3: Ao todo, foram identificados mais de 90 perfis entre janeiro e julho deste ano.
4: A solicitação foi encaminhada para a Polícia Federal e para o Conselho Federal de Medicina.
5: A advocacia artificial para simular médicos e outros profissionais de saúde. A medida foi tomada após a identificação de 97 perfis com esse tipo de conteúdo entre 1º de janeiro e 10 de julho de 2026. Os vídeos apresentam personagens com aparência humana, qualificações profissionais fictícias e linguagem alarmista. Alguns também oferecem produtos, livros digitais e serviços pagos. Entre os riscos estão a automedicação, e adote medidas para prevenir a disseminação desse material. As informações foram encaminhadas à Polícia Federal e ao Conselho Federal de Medicina. A orientação do Ministério da Saúde é buscar informações sobre saúde em fontes confiáveis e denunciar conteúdos que possam colocar pessoas em risco. Dilson Santa Fé, para a Voz do Brasil.
3: A Agência Nacional de Vigilância Sanitária, Anvisa, aprovou o registro de um medicamento usado para a prevenção da enxaqueca.
4: Estudo
3: crises recorrentes de dor de cabeça, náuseas, vômitos e sensibilidade à luz e ao som.
4: O novo medicamento é uma opção de tratamento oral para prevenção em adultos que têm pelo menos 4 episódios da doença por mês.
3: Pacientes da rede pública de saúde serão encaminhados para realizar mais de 600 mil procedimentos na rede privada.
4: O objetivo é diminuir a fila de espera do SUS para quem precisa de médicos especialistas.
6: Mais de 600 mil procedimentos gratuitos para pacientes. Privados e filantrópicos de 21 estados. Do total, 458 mil procedimentos serão realizados por meio da estratégia Ofertas de Cuidados Integrados, que reúnem consultas, exames e diagnósticos de uma mesma especialidade em um único atendimento. As outras 142 mil intervenções são cirurgias de diferentes níveis de complexidade. A maior mil por ano. Na sequência estão cardiologia com 133 mil, ortopedia com 113 mil e oncologia com 72 mil procedimentos. Outra modalidade incluída é a terapia renal substitutiva, destinada a pacientes que precisam de hemodiálise, que deve atender cerca de 40 mil pacientes por mês. Raquel Mariano, para a Voz do Brasil.
3: da Justiça e Segurança Pública vai tornar mais fácil a transferência de dinheiro das bets ilegais para o Fundo Nacional de Segurança Pública.
4: As casas de apostas online seguem uma rígida regulamentação e podem ter seus recursos bloqueados e perdidos para o poder público quando atuam na ilegalidade.
3: Agora, com uma nova portaria editada pelo Ministério, os procedimentos para que a Justiça conceda a transferência desses recursos serão acelerados.
4: Mais cedo, nós conversamos com a
7: bem-vinda, Voz do Brasil. Prazer ter a senhora conosco aqui.
8: Prazer é todo meu. Muito obrigada por nos receber aqui hoje.
7: Vamos começar falando, então, sobre essa portaria nova que foi editada. Ela deve facilitar, né, que os recursos apreendidos das bets ilegais sejam destinados ao Fundo Nacional de Segurança Pública. Como é que isso deve acontecer? O que ela muda?
8: Eu acho que, antes de mais nada, é preciso explicar que o Fundo Nacional de Segurança Pública é hoje o principal instrumento de financiamento da segurança pública no Brasil. Distrito Federal todos os anos para infraestrutura de segurança pública. A principal fonte de recursos do Fundo Nacional de Segurança Pública hoje são as loterias federais, as loterias de prognóstico. Então, quando a população faz aquela fezinha na Mega Sena, na Mega da Virada, ela está contribuindo de alguma forma com os recursos que vão para o Fundo Nacional de Segurança Pública. Agora, desde a edição do decreto 13.303 deste ano e a edição da portaria do Ministério da Justiça 1287, aquela bet que não está cadastrada no Ministério da Fazenda, cujos recursos foram bloqueados pelo Ministério da Fazenda, pela Secretaria de Prêmios e Apostas, e vão passar, depois de um processo administrativo, a compor o Fundo Nacional de Segurança Pública. Ou seja, eles vão reverter da ilegalidade para prover infraestrutura para a segurança pública do país.
3: Qual o valor que vocês estimam que pode ser incorporado ao fundo com esses procedimentos e em que política
8: que podem muito em breve passar a incorporar aí o orçamento do Fundo Nacional de Segurança Pública. E em termos de política de segurança pública, eles podem ser aplicados a inúmeras finalidades, desde enfrentamento à violência contra a mulher, valorização do profissional de segurança pública e principalmente tecnologia, infraestrutura de segurança pública, equipagem, aquisição de viaturas, aquisição de colete, enfim, tudo para valorizar a infraestrutura de
7: administrativos que são estabelecidos pela portaria, eles não eliminam a necessidade de uma decisão judicial, né?
8: De forma alguma.
7: Mas eles reduzem essa burocracia? Como é que eles aumentam a chance dessa vitória judicial?
8: Eles reduzem na medida em que eles facilitam a liquidez da sentença que vai ser dada. Como que vai funcionar, Mariana? A Secretaria de Prêmios e Apostas consolida o valor que foi apreendido, manda para o Ministério da Justiça, o Fundo Nacional de Segurança Pública, por meio de uma comissão processante, e envia isso para a Advocacia Geral da União. A Advocacia Geral da União, em posse desse instrumento, desse arcabouço probatório, simplesmente pede o perdimento desses valores ao Judiciário. Então, a função do Judiciário deixa de ser probatória, deixa de ser instrutória e passa a ser convalidatória daquele título administrativo que já existe. Aqueles valores já estão sedimentados, basta a declaração para que eles passem a integrar o Fundo Nacional de Segurança Pública.
7: Ou seja, já chega na
3: para o jogo de apostas online, as bets ilegais ficam mais acessíveis a atividades criminosas, né? A destinação desses recursos para o Fundo Nacional de Segurança Pública é uma forma de ajudar a combater esse mesmo crime e outros também que se ligam?
8: Exatamente, como eu disse no comecinho aqui da nossa entrevista, é a ilegalidade se transformando em infraestrutura de segurança pública. Esse recurso prioritariamente vai ser destinado aos estados e Distrito Federal, na modalidade G tecnologia para combater a ilicitude de crimes virtuais, ou seja, a cibersegurança ganhando mais investimentos a partir da apreensão e da transformação desses valores para o Fundo Nacional de Segurança Pública.
7: Agora, a aplicação dos recursos, ela tem também um acompanhamento criterioso, tem, né? Que é feito pela Secretaria Nacional de Segurança Pública e existe, inclusive, uma diretoria lá específica.
8: Que é justamente o Fundo Nacional de Segurança Pública que faz esse acompanhamento desde o momento em que o Estado ele propõe a utilização do recurso do diariamente pelo Tribunal de Contas da União, Controladoria Geral da União e todos os ministérios públicos estaduais, porque todo esse recurso vai para os estados. Então a gente tem realmente um acompanhamento extremamente criterioso, extremamente rígido e rigoroso da aplicação desses recursos. Eu costumo brincar que nós monitoramos mais de 1000 contas bancárias diariamente. Cada centavo que sai desse recurso é cientificado à nossa equipe.
3: Entrevista aqui na Voz do Brasil.
8: Eu que agradeço a oportunidade. Contem conosco.
7: As instituições interessadas em participar do edital Restaura Rio Doce terão mais um mês para fazer a inscrição.
3: O prazo para apresentação de propostas foi prorrogado até o dia 30 de setembro.
9: Fruto de uma parceria entre o BNDES, Banco Nacional de Desenvolvimento Econômico e Social, e o Ministério do Meio Ambiente e Mudança do Clima, hectares na região da bacia do Rio Doce. O objetivo é reparar e compensar os danos causados pelo rompimento da barragem de Fundão ocorrido em 2015 em Mariana, no interior mineiro. As propostas a serem submetidas devem prever ações envolvendo restauração ecológica por meio da recomposição da vegetação nativa e restauração produtiva através de sistemas sustentáveis que será realizada no dia 10 de setembro uma oficina online para o esclarecimento de dúvidas sobre o edital.
10: O encontro ele terá como objetivo orientar as entidades interessadas sobre os critérios, requisitos e procedimentos previstos para a apresentação dos projetos. Para participar, é preciso se inscrever na nossa página do edital na internet.
9: Mais informações sobre o edital Restaura Rio Doce e a oficina online Restaura Rio Doce. Reportagem André de Barros Lima.
7: A pós-graduação abre novos caminhos.
3: Estudantes e pesquisadores indígenas têm a oportunidade de ingressar em cursos de mestrado e doutorado em todo o país.
7: Ao todo, são ofertadas 325 bolsas pelo Programa de Desenvolvimento Acadêmico Indígena.
3: O edital
11: estudantes indígenas que querem fazer mestrado ou doutorado já podem consultar os programas de pós-graduação participantes do Programa de Desenvolvimento Acadêmico Indígena, o PEDAI. A lista está disponível no portal da CAPES e informa a instituição, o curso, a cidade, o estado, o contato e o número de bolsas. São 325 bolsas, sendo 214 para mestrado e 111 para doutorado de e verificar as oportunidades de interesse. Reportagem Pablo Mundim.
7: Participantes da Prova Nacional Docente 2026 já podem consultar os locais de prova.
3: As informações estão disponíveis no cartão de confirmação da inscrição.
7: O participante pode conferir também informações referentes à sua inscrição e à aplicação da prova, como data e horário.
3: As informações podem ser acessadas em pnd.com.br.
4: dados declarados na primeira etapa do Censo Escolar 2026.
3: As informações estão disponíveis para consulta no sistema EducaCenso e identificar possíveis erros.
4: A novidade desse ano é que os gestores podem checar os dados declarados antes da fase oficial de retificação, que deve começar na segunda quinzena de setembro.
3: Após a retificação, os gestores terão 30 dias para corrigir qualquer inconsistência.
4: O endereço para consulta é educação.inep.gov.br.

0: Nacional. Boa noite.
1: Boa noite para você e até amanhã.
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3: O Tribunal de Contas da União criou o selo fiscal cidadão para reconhecer pessoas que ajudam a fiscalizar e melhorar os serviços públicos. A iniciativa vai premiar 20 cidadãos que participam de ações de controle social. Podem participar pessoas de qualquer idade, desde que atendam às regras do edital. Entre as atividades que contam pontos estão a participação em consultas públicas, reuniões ou cidadãs. TCU e um selo digital para usar nas redes sociais ou em páginas próprias. As inscrições estão abertas até 9 de outubro. Saiba mais em tcu.gov.br.
4: TCU, fiscalização a serviço da sociedade.
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6: Presidente do STF.
7: Gratuita para pessoa com câncer que tem reserva financeira.
8: Forças federais vão atuar em 8 estados nas eleições deste ano.
7: Boa noite, eu sou Arthur Filho.
8: E eu sou Walter Lima.
7: Nesta quarta-feira, o presidente do Supremo Tribunal Federal, ministro Edson Fachin, passou para a presidência da corte o inquérito que apura a divulgação de notícias falsas e ataques contra integrantes do STF. Até então, o relator do inquérito
8: André Mendonça e Flávio Dino sobre o afastamento e a reintegração de Andrei Rodrigues ao cargo de diretor-geral da Polícia Federal e Leandro Almada do cargo de diretor de inteligência da PF.
7: Andrei Rodrigues e Leandro Almada deverão prestar informações no prazo de 48 horas. Depois disso, o presidente do STF decidirá sobre a permanência ou não deles no cargo da Polícia Federal.
8: Para a próxima terça-feira, 15 de setembro, às 10 horas da manhã.
7: Superior Tribunal de Justiça mantém justiça gratuita à pessoa em tratamento com câncer que recebe salário mínimo e conta com reserva financeira.
8: Ela recebe um salário mínimo por mês e tinha reservas financeiras, mas para o STJ essa condição por si só não impede o acesso ao benefício. Jaffer Araújo.
9: Entendeu que exigir que a pessoa em tratamento oncológico use suas reservas financeiras para pagamento de custas processuais poderia comprometer recursos necessários à subsistência e ao próprio tratamento, que envolve despesas elevadas e imprevisíveis.
7: O Tribunal Superior do Trabalho completa 80 anos em 2026. O TST foi criado em 9 de setembro de 1946 e instalado.
8: Ou ações comemorativas e uma identidade visual especial. Samanta Flor.
10: Nesses 80 anos, mudaram as profissões, as formas de contratação e até a maneira de trabalhar. E o TST foi acompanhando essas transformações com o papel de uniformizar as decisões da Justiça do Trabalho e dar mais segurança.

0: as relações de trabalho. Para marcar essa trajetória, o tribunal ganhou uma logomarca especial, inspirada em A proposta é representar os diferentes caminhos para a solução dos conflitos trabalhistas.
1: Forças federais atuarão no apoio das eleições de 2026 de 8 estados.
2: Os pedidos foram encaminhados pelos tribunais regionais eleitorais ao TSE. Guilherme Firmino.
3: Na sessão plenária desta terça-feira, 8 de setembro, o plenário aprovou por unanimidade os pedidos de envio de tropas federais para o Maranhão e para a 37ª Zona Eleitoral do Piauí. Federal no primeiro turno das eleições de 2026. A medida tem o objetivo de assegurar a normalidade e a segurança da votação e apuração em localidades indicadas. Após a aprovação do TSE, os pedidos são encaminhados ao Ministério da Defesa, responsável pelo planejamento e execução das ações pelas Forças Armadas. Novas solicitações ainda poderão ser apresentadas pelos TRS, caso sejam identificadas situações que necessitem de apoio.
1: Quase 500 trabalhadores vítimas de trabalho análogo ao escravo
2: Pereira.
4: Ao todo, foram resgatadas 479 pessoas que viviam em situação análoga à escravidão, dentre elas mulheres, crianças e adolescentes, imigrantes. Os empregadores flagrados submetendo os funcionários a essas condições foram notificados a interromper as atividades, cancelar os contratos informais, formalizar os trabalhadores retroativamente e pagar os valores trabalhistas.
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1: A você uma boa noite.
2: E até amanhã.
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0: Eu sou Paula Groba.
1: E eu sou Humberto Pinheiro.
0: E estes são os destaques de hoje do Jornal do Senado, que começa agora.
1: Senado analisa piso nacional para profissionais de apoio da educação básica.
0: PEC da Segurança Pública poderá direcionar recursos para as Forças Armadas.
1: Eleições 2026. Jovens, analfabetos e idosos têm regras diferentes para votar.

0: Uma proposta sob análise do Senado prevê um valor mínimo para a remuneração desses profissionais e será votada pela Comissão de Educação. Repórter Rodrigo Rezende.
1: A Comissão de Educação do Senado vai analisar o projeto que cria um piso salarial nacional para profissionais da educação básica pública que trabalham em funções de apoio administrativo, técnico ou operacional. A ideia é que este piso seja de 75% do valor do piso do magistério. Dos demais profissionais, o valor de R$ 3.847 para uma jornada de 40 horas. O senador Flávio Arnes, do PSB do Paraná, ressaltou que uma boa escola só funciona com a valorização de todos os profissionais que atuam naquele espaço.
2: E um estabelecimento educacional, uma escola, só funciona com qualidade, adequadamente, com a participação de todos os profissionais. Mas uma secretaria bem... Isso é um avanço extraordinário. Eu acho que nós temos que fazer isso, esse debate aqui no Senado Federal. Já está aí há bastante tempo.
1: Camilo Santana, do PT do Ceará, presidente da comissão, anunciou que o relator do projeto será o senador Marcelo Castro, do MDB do Piauí. Após a análise do colegiado, a proposta ainda será votada pela Comissão de Assuntos Econômicos.
3: E investimentos em pesquisa e inovação podem chegar a mais áreas da região amazônica, segundo...
0: Recursos sejam destinados para além da região metropolitana de Manaus. Repórter Patrícia Oliveira.
4: Poderão ser destinados também a outras áreas da Amazônia parte dos recursos que as empresas já são obrigadas a investir como contrapartida aos incentivos da Zona Franca de Manaus e da Lei de Informática. É o que estabelece um projeto do senador Davi Alcolumbre, do União do Amapá, aprovado. Incentivos precisam aplicar pelo menos 5% do faturamento obtido no mercado interno com produtos de tecnologia em pesquisa e desenvolvimento. A ideia é mudar a distribuição de parte desses recursos, como explicou o relator senador Flávio Arnes, do PSB do Paraná.
2: Restabelecer em lei aquele piso de interiorização dos investimentos em pesquisa e inovação, assegurando recursos.
4: De parcelas específicas desses investimentos deverão ser destinados a instituições públicas de ensino e pesquisa que estejam fora da região metropolitana de Manaus, nos estados do Acre, Amapá, Rondônia, Roraima e Amazonas. A proposta seguiu para análise da Comissão de Assuntos Sociais.
3: A segurança pública esteve entre as principais prioridades do Senado durante a Mais recursos para o setor amplia a integração entre os órgãos de segurança e torna mais rigoroso o regime penal para líderes de facções criminosas, organizações paramilitares e milícias. A proposta de emenda à Constituição segue em análise na Comissão de Constituição e Justiça.
0: Para o senador Fernando Dueire, do PSD de Pernambuco, o poder público tem a responsabilidade de combater a violência, mas também de criar condições para a ressocialização de quem tem
5: que a violência que hoje nós convivemos em todas as grandes cidades ou médias brasileiras continue. É preciso que nós tenhamos uma legislação dura para que isso seja de alguma forma contido.
3: E a Constituição poderá passar a prever um sistema único de segurança pública com recursos destinados ao combate à criminalidade e à melhoria da estrutura do setor.
0: O texto base da proposta já foi aprovado pela Comissão de Constituição e Justiça. Os recursos virão dos fundos Os Os senadores ainda podem incluir as Forças Armadas entre os beneficiários. Repórter Bruno Lourenço.
6: A proposta de emenda à Constituição aprovada pelos senadores institucionaliza o Sistema Único de Segurança Pública, que terá receitas do Fundo Nacional de Segurança Pública e do Fundo Penitenciário Nacional e até de eventual superávit no Fundo Social do Pré-Sal. Emenda do senador Carlos Portinho, do PL do Rio de Janeiro, quer incluir as Forças Armadas. Quando militares atuam em atividades de proteção e defesa civil contra delitos nas fronteiras e na garantia da lei e da ordem.
7: A ausência de previsão expressa quanto à destinação de recursos do Fundo Nacional de Segurança Pública para essas operações gera insegurança jurídica e limita a capacidade de resposta do Estado frente às ameaças do alcance nacional. Aqui falamos de soberania.
6: Portinho destacou que sua proposta é voltada exclusivamente para o O relator da PEC da Segurança, senador Rogério Carvalho, do PT de Sergipe, no entanto, recomenda a rejeição da emenda.
8: As Forças Armadas têm o seu próprio regramento de financiamento, que é um outro debate que precisa ser feito num outro lugar. E se ele for convocado, deverá ter reforço orçamentário naquilo que é...

0: de algum determinado partido na televisão?
1: Pode ser que ele não tenha cumprido as exigências da legislação para ter direito ao horário gratuito. A repórter Lana Dias explica.
2: Para ter acesso ao horário eleitoral, o partido ou a federação precisa ter cumprido na eleição de 2022 pelo menos um desses critérios. Eleição de no mínimo 11 deputados federais distribuídos em pelo menos 9 unidades da federação ou receba ao menos 2%. Delas. O consultor legislativo do Senado, Arlindo Fernandes, explicou que a aplicação da regra dos votos para a Câmara está sendo de forma gradual, desde 2018.
3: Quando começou a ser aplicada essa cláusula de desempenho, era na primeira eleição era 1,5%, depois na segunda eleição 2%. Na eleição deste ano, de 26, será exigido 2,5%. E a partir de 2030 vai ficar a cláusula permanente.
2: Rotineiras das legendas. E o eleitoral é direito de todos os partidos, exclusivo ao financiamento de campanhas de candidatos e candidatas durante o ano de eleição.
0: E daqui a menos de um mês, brasileiras e brasileiros vão às urnas, mas nem todos os eleitores são obrigados a votar. O voto é facultativo para jovens de 16 e 17 anos, pessoas analfabetas e eleitores a partir dos 70 anos.
1: Quem está nesses grupos e não comparecer às urnas não... Para analfabetos e eleitores com mais de 70 anos, o título eleitoral não é cancelado, mesmo que não votem em 3 eleições consecutivas. Essa regra é diferente da aplicada aos eleitores para quem o voto é obrigatório. Edição de Paula Groba e trabalhos técnicos de Eliseu Caires. O Jornal do Senado fica por aqui. Acompanhe agora. Boa noite.
0: Boa noite e até amanhã.
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5: Presidente Hugo Mota reitera confiança no sistema eleitoral brasileiro.
6: Avança a proposta que cria faixa exclusiva para motos em vias urbanas.
5: Audiência na Câmara debate instituição do Dia Nacional da Acupuntura.
6: Parlamentares analisam ações de regulamentação e ajuste na economia.
5: Públicos e agências reguladoras.
6: De acordo com Afonso Florencio, o objetivo é retirar os gastos de capital e parte das despesas de autarquias custeadas com receitas próprias dos limites de contingenciamento e do teto de gastos da União. Ele acredita que a medida garante a continuidade de obras essenciais para o país.
5: Rodrigo de Castro, do União de Minas Gerais, celebra a sanção de lei que reduziu as alíquotas do PIS/PASEP e da COFINS incidentes sobre a indústria química e petroquímica brasileira.
6: O texto limita a redução ao ano de 2026, antes da entrada em vigor das novas regras tributárias para o setor. Ele aponta que a lei mantém benefícios tributários para o setor durante a transição para um novo programa de incentivo previsto para 2027.
5: André Abdon, do PP do Amapá, ressalta a importância da lei que permite ao governo federal reduzir tributos sobre combustíveis sem comprometer as contas públicas. O objetivo da matéria recém-aprovada é reduzir os impactos econômicos.
6: Efeitos da alta internacional do petróleo sobre os preços no Brasil. O texto autoriza o uso de receitas extras para compensar a perda de arrecadação, alcançando tributos cobrados em 2026 sobre diesel, biodiesel, gasolina e etanol.
5: João Maia, do PP do Rio Grande do Norte, celebra a aprovação da lei que flexibiliza regras fiscais para áreas de livre comércio no ano de 2026. A medida alcança propostas em que a perda de arrecadação já esteja...
6: Federal. Relações

0: Relações Exteriores.
1: Fernando Coelho Filho, do União de Pernambuco, defende a instalação da frente parlamentar em apoio à integração entre a União Europeia e o Mercosul. Ele sustenta que o objetivo é acompanhar o processo de implementação do acordo entre os dois blocos assinado em 2025.
2: De acordo com Fernando Coelho Filho, o bloco de como indústria, mineração e agronegócio. O deputado acredita que a frente será fundamental para garantir que o acordo traga benefícios para o Brasil.
0: Saúde.
1: Profissionais de saúde ouvidos pela Comissão de Cultura da Câmara apoiaram a criação de um Dia Nacional da Acupuntura. O tema foi debatido em audiência pública, como detalha o repórter Luiz Cláudio Canuto.
3: O dia 22 de novembro pode se tornar o Dia Nacional da Acupuntura. Da Câmara dos Deputados. Nesse mesmo dia, em 87, foi fundada a Federação Mundial das Sociedades de Acupuntura e Moxabustão, que é uma técnica terapêutica da medicina tradicional chinesa que usa o calor gerado pela queima de uma erva para estimular pontos de acupuntura. A acupuntura é o conjunto de técnicas e terapias para estimular pontos específicos do corpo humano com agulhas, com o objetivo de manter o equilíbrio físico e mental. O pedido para o acupuntura no Brasil. CNAA, Conselho Nacional de Autorregulamentação da Acupuntura, a SBA, Sociedade Brasileira de Acupuntura, e a FENAB, Federação de Acupuntura do Brasil e Práticas Integrativas. Existem mais de 370 mil acupunturistas no país. Uma audiência pública na Câmara discutiu a relevância da acupuntura e da medicina tradicional chinesa na saúde pública brasileira. A relatora da proposta, deputada Érica Cocai, do PT do Distrito Federal, concordou com a sugestão.
4: Trabalhar para que rapidamente possamos apresentar esse parecer com este substitutivo, que em verdade não descaracteriza o dia nacional, o dia 22 de novembro, como dia nacional, pelo histórico mundial que está posto, mas que amplia para que incorporemos também, de forma aditiva, também a semana.
3: Érica Cocai lembrou que a acupuntura é uma prática terapêutica amplamente reconhecida. Precedida da realização de consultas e debate público, conforme uma lei de 2010. Na reunião, o projeto recebeu apoio de representantes do Conselho Federal de Enfermagem e do Conselho Federal de Biomedicina. Desde 2026, uma lei regulamenta o exercício profissional de acupuntura. A norma autoriza o uso da acupuntura durante outros atendimentos na área de saúde, se autorizado pelos respectivos conselhos profissionais. Por isso, o profissional deve se submeter a curso de Brasília, Luiz Cláudio Canuto.
0: Trabalho.
2: Marussa Boldrin, do Republicanos de Goiás, apoia o projeto que concede adicional de insalubridade de 40% a agentes comunitários de saúde e de combate a endemias expostos ao calor durante o trabalho em áreas externas.
1: Relatora da matéria na Comissão de Saúde, Marussa Boldrin, afirma que a medida fortalece o SUS ao reconhecer os riscos enfrentados por esses profissionais nas
0: Desenvolvimento Regional.
2: Gabriel Mota, do União de Roraima, ressalta a importância de lei complementar que permite às cooperativas acessar recursos dos fundos de desenvolvimento da Amazônia, do Nordeste e do Centro-Oeste. A medida inclui essas organizações entre as beneficiárias de financiamentos.
1: Gabriel Mota considera que a mudança amplia as possibilidades de investimentos para o setor cooperativista. Em Roraima, as cooperativas passam a poder buscar
2: Marcelo Moraes, do PL do Rio Grande do Sul, propõe novas regras para as patentes de tecnologias transgênicas usadas na agricultura. Cria transparência na cobrança de royalties sobre sementes e outras inovações biológicas.

0: motocicletas, motonetas e ciclomotores nas vias urbanas. Porém, durante a votação, a Comissão de Desenvolvimento Urbano alterou o projeto. Incluir as motocicletas, motonetas e ciclomotores entre os modos de transporte que podem contar com espaços exclusivos nas vias urbanas. O texto apresentado originalmente determinava que cidades com mais de 300 mil habitantes implantassem faixas exclusivas para motos em avenidas com 3 ou mais faixas de rolamento. O novo texto retira essa obrigatoriedade, com o argumento de que cada município deve ter autonomia para decidir como organizar o trânsito de acordo com a sua realidade. Com isso, o projeto aprovado deixa de criar uma obrigação. Afirma que a proposta surge como resposta à necessidade de medidas voltadas à segurança no trânsito.
1: A gente vê a crescente muito grande de acidentes envolvendo motos e a gente precisa adotar políticas públicas, não só de prevenção, de educação, como também ações como essa, para que a gente possa estar minimizando os acidentes de trânsito com os motociclistas e, naturalmente, também diminuindo o número de óbitos.
0: De faixas. A proposta passa a ser apenas uma diretriz da Política Nacional de Mobilidade Urbana, sem criar obrigações ou penalidades automáticas para motoristas ou municípios. O texto também mantém a previsão de prioridade para o transporte público coletivo e para os modos não motorizados, como bicicletas e deslocamentos a pé. Para o deputado Gabriel Nunes, a medida pode trazer benefícios para a circulação de veículos e para a segurança viária.
1: Naturalmente, essas faixas vai fazer com que melhore não só o fluxo, segurança, tanto dos profissionais motociclistas, como também do trânsito como todo.
0: Agora, o projeto que inclui a criação de faixas exclusivas para a circulação de motocicletas, motonetas e ciclomotores nas vias urbanas será analisado pela Comissão de Constituição e Justiça. Da Rádio Câmara de Brasília, Sofia Peçanha.
2: Ciência e tecnologia.
3: Juscelino Filho, do PSDB do Maranhão, é autor do projeto que cria o tecnologias para o exercício da cidadania.
4: Juscelino Filho acrescenta que a data deve estimular campanhas de capacitação digital e ações para reduzir as desigualdades no acesso à tecnologia. O objetivo do projeto, segundo ele, também é fortalecer políticas públicas voltadas à inclusão digital no país.
2: Cultura.
3: Marangoni, do Podemos de São Paulo, apresentou projeto que dispensa a cobrança . A medida vale para atividades culturais, artísticas, turísticas, educacionais, esportivas e comunitárias.
4: Marangoni esclarece que a medida só alcança eventos sem cobrança de ingresso ou qualquer outra forma de pagamento para acesso do público. O deputado justifica que a proposta busca reduzir custos das programações gratuitas promovidas por União, estados e municípios.
2: Educação.
3: A Comissão de Educação aprovou uma proposta que cancela de
5: transformar um acesso ao ensino superior no Brasil. Mas um problema ainda preocupa universidades e estudantes: as fraudes. Segundo o Ministério da Educação, desde 2005 até o ano passado, o programa Universidade para Todos, o ProUni, já beneficiou mais de 1.100.000 estudantes autodeclarados pretos, pardos, indígenas e pessoas com deficiência. Atualmente, mais de 65% dos beneficiados utilizam o sistema de cotas. Pensando nisso, o deputado Rubens Pereira Júnior, do PT do Maranhão, apresentou um projeto de em vagas destinadas a esses estudantes. Segundo Rubens Pereira Júnior, 163 estudantes foram expulsos de universidades federais desde 2017 por fraudes em cotas raciais em 26 universidades. Como punição, somente a Universidade de Brasília cassou diplomas de 2 alunos e expulsou outros 15. O relator da proposta na Comissão de Educação, deputado professor Reginaldo Veras, do PV do Distrito Federal, modificou o texto para que todas as informações constem na lei original, a Lei de Cotas.

0: matéria estabeleceu que as próprias universidades, dentro de sua autonomia, pudessem criar comissões de heteroidentificação, análise por fotos e tudo mais. Então, o que esse projeto de lei propõe é que aquele que comprovadamente fraudar esse sistema de ingresso tenha seus créditos estudantis cassados, que ele não possa usar isso em outras universidades, como matéria já estudada, e mais grave ainda, mais intenso ainda, caça até o diploma daqueles que...
1: O projeto de João Cury, do MDB de São Paulo, permite a criação de curatela por escritura pública, quando a pessoa com incapacidade atingir a maioridade. Pelo texto, a hipótese vale para casos consensuais, sem conflito de interesses e com incapacidade comprovada por laudo médico.
2: O texto de João Cury prevê que os pais ou responsáveis legais possam solicitar a curatela diretamente em cartório. O deputado considera que a medida reduz a necessidade de... contra a mulher. Anota aí. Central de Atendimento à Mulher. Ligue 180. 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E se preferir, envie uma mensagem pelo WhatsApp 61 99610 0180. 61 99610 0180. 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De referência, delegacias de atendimento à mulher, defensorias públicas, núcleos integrados de atendimento às mulheres. Para situações de emergência ou risco iminente, ligue imediatamente para a Polícia Militar pelo 190.

0: já aprovada pela Câmara, busca integrar ações da União, dos estados e dos municípios para prevenir o feminicídio e ampliar a rede de proteção.
1: Antônio Dório ressalta que o texto autoriza o governo federal a destinar até 5 bilhões de reais entre 2026 e 2028 para essas políticas. Os recursos poderão financiar atendimento às vítimas, ações educativas e medidas de combate à violência, também no ambiente digital.
0: Câmara dos Deputados. A repórter Maria Neves tem mais informações sobre a exposição O Caminho do Voto.
2: Durante a abertura da exposição O Caminho do Voto, em comemoração aos 30 anos da urna eletrônica na Câmara dos Deputados, o presidente Hugo Mota sustentou que o Brasil ocupa um lugar de protagonista no mundo por contar com um sistema eleitoral seguro e de apuração rápida. O presidente da Câmara ressaltou ainda e a necessidade de fortalecer a democracia.
3: O voto é resultado de um processo muito amplo, construído ao longo do tempo e aperfeiçoado a cada eleição. Conhecer esse caminho, como bem sugere a exposição, fortalece a confiança nas instituições responsáveis pelo nosso processo eleitoral e ajuda o cidadão a compreender melhor a importância de fortalecer.
2: Travessa em 1996, na eleição de prefeitos e vereadores em todo o estado do Rio de Janeiro. A votação eletrônica foi testada naquele ano também nas capitais e nos municípios que contassem com mais de 200 mil eleitores. A partir do ano 2000, a urna eletrônica passou a ser utilizada em todo o país. Na exposição O Caminho do Voto, a tecnologia utilizada, os procedimentos de auditoria e outros mecanismos para garantir o funcionamento e a segurança do processo eletrônico de votação. A mostra pode ser vista até o dia 20 de setembro no Salão Negro da Câmara dos Deputados. Da Rádio Câmara de Brasília, Maria Neves.
4: Meio Ambiente.
1: Mário Negro Monte. Contra animais no país. A proposta também pretende apurar o uso de plataformas digitais para disseminar ou incentivar esse tipo de violência.
0: Para Mário Negromonte Júnior, a comissão também deve investigar a atuação de grupos organizados, eventuais falhas das autoridades na apuração dos crimes e a disseminação de conteúdos violentos em plataformas digitais. Ele acredita que a CPI vai fortalecer a proteção dos animais.
1: Termina agora o Jornal Câmara dos Deputados.
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6: Alô, minha gente, estamos chegando por aqui com mais um programa chamado Sertanejo Classe A. E aí, como é que você tá? Tudo jóia, tudo beleza, tudo na Santa Paz? Que bom, hein? Que bom estarmos juntos nessa festa gostosa da nossa boa música sertaneja a partir de agora. E você vai ouvir, vai curtir aqui sucessos realmente que marcaram épocas, grandes clássicos no Sertanejo Classe A. Comunicando, seu amigo Elber de Andrade, o Elber de Andrade é nós mesmo.
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0: sabe, o nosso sertanejo classe A é selecionado com muito carinho, com só sucesso, só música boa, tá bom? Nós vamos ver o nosso intervalo, daqui a pouquinho tem mais. Eu volto já.
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3: 20h18.
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0: Chegando mais sucesso em nossa programação, deixa cair os modão.
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0: aqui hoje, viu?
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1: Mais uma que você recordou e ouviu com a gente também. Bom, daqui a pouco tem mais sucessos.
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3: 20h33.
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1: Daqui a pouquinho tem as últimas de hoje do seu Sertanejo Classe A.
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2: 20 horas.